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Senhoras e senhores, algo inexplicável está acontecendo no mundo. Terremotos devastadores estão destruindo cidades, aviões caindo sem explicação, e milhões de pessoas sumiram misteriosamente. As autoridades estão perplexas, e o caos tomou conta. Ninguém sabe o que está acontecendo. O que sabemos é que o mundo nunca mais será o mesmo.

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1: É o Deus de sinais, prodígios e maravilhas.

O nosso Deus é o mesmo ontem, hoje e será eternamente. Ele abriu o Mar Vermelho e libertou Moisés e o povo de Israel do cativeiro de Faraó. Ele livrou Sadraque, Mesaque e Abednego da fornalha de fogo. Ele livrou Daniel da cova dos leões. Ele deu a vitória para Josué, derrubando as muralhas de Jericó. O justo anda pela fé. Então, pela fé, receba.

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1: Despertado tem levantado homens e mulheres, jovens, crianças, para serem usados pelo Senhor Jesus nesse tempo, nessa geração.

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0: 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Deus abençoe!
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0: Eu estou aqui, Senhor Jesus. O que tu quiseres de mim, eu estou aqui.
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0: Uma salva de palmas ao artista mais carismático do Brasil.
1: Obrigado, Eduardo Costa.
0: Leonardo.
2: Clube da Madrugada e a hora certa, 12:18.

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3: Clube da Madrugada e a hora certa, 2:01.

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timidamente, né? Mas bonito. Agora vamos fazer bonito, sem timidez, né?

Clube da Madrugada e a hora certa, 2:34.

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1: Clube da Madrugada e a hora certa, 13h01.

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1: Clube da Madrugada e a hora certa, 3:25.

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1: Clube da Madrugada e a hora certa, 4:02.

0: Clube da Madrugada e a hora certa, 4h16.
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conhecido, o Salmo da Confiança, que diz assim: tu que habitas sob a proteção do Altíssimo, que moras à sombra do Onipotente, dize ao Senhor: sois meu refúgio e minha cidadela, meu Deus em quem eu confio. É Ele quem te livrará do laço do caçador e da peste perniciosa. Ele te cobrirá com suas plumas, sob suas asas encontrarás refúgio. Sua fidelidade te será um escudo de proteção. Tu não temerás os terrores noturnos, nem a flecha que voa à luz do dia, nem a peste que se propaga nas trevas, nem o mal que graça ao meio-dia. Caiam 1.000 homens à tua esquerda, 10.000 à tua direita, tu não serás atingido, porém verás com os teus próprios olhos, contemplarás o castigo dos pecadores, porque o Senhor é teu refúgio. Escolheste por asilo o Altíssimo, nenhum mal te atingirá, nenhum flagelo chegará à tua tenda, porque aos seus anjos ele mandou que te guardem em todos os teus caminhos. Eles te sustentarão em suas mãos, para que não tropeces em pedra alguma. Sobre serpente e víbora andarás, calcarás aos pés o leão e o dragão, pois quem se uniu a mim, eu o livrarei e o protegerei, pois conhece o meu nome. Quando me invocar, eu o atenderei. Na tribulação estarei com ele. Hei de livrá-lo e o cobrirei de glória. Será favorecido de longos dias e eu lhe mostrarei a minha salvação. Louvado seja nosso Senhor Jesus Cristo. O salmo que traz para nós a confiança, a declaração de um Deus que diz: confia em mim, espera em mim, acredita em mim. Essa vai direto para o seu coração, né, meu irmão? Essa vai direto para o seu coração. Você que está desanimado, você que está triste, escuta o que o Senhor hoje está começando o dia dizendo para você: nenhum mal vai te atingir, nada vai fazer com que você deixe de ter a vitória. Eu quero abraçar você, porque entregar para você o que o Senhor hoje me diz para falar ao seu coração: confia nos planos do Senhor. É isso que Ele está dizendo para mim, está dizendo para você, está dizendo para todos nós. E eu quero abraçar você que está junto conosco na 100.5 FM. Obrigado pelo carinho da sua presença aqui junto conosco, por trazer o seu coração, por confiar a nós o seu ouvido, para que possa receber aquilo que Deus está preparando para você nesse programa, A Hora da Bênção, e para você que também está começando o dia junto conosco. Deus seja louvado por tudo isso. Deus seja louvado por tudo isso. Abraçar você também que está conosco no canal do YouTube, Padre Fabiano Moura, no canal do YouTube, no site também, padrefabianomoura.com.br. A Rádio da Bênção, 24 horas no ar, junto com você. Por quê? Porque a gente quer estar junto com você. Abraçar você que está nos ouvindo em Santa Rita. Obrigado pelo carinho da sua audiência, cada vez mais crescente, porque você tem falado para as pessoas, para os seus amigos, para os seus colegas de trabalho, para as pessoas que convivem com você, que a Hora da Bênção, de 6 às

7 da manhã, todos os dias, de segunda a sexta, nós estamos aqui. Então, abraçar você em Santa Rita, em Bahia, em Cabedelo, em João Pessoa, no Conde. Abraçar você também em Mamanguape. Um grande abraço para Mamanguape, para Rio Tinto. Obrigado por você estar junto conosco. Agradecer a você pela sua presença, você que está conosco em Portugal, Deus seja louvado. Você que está junto conosco também no Paraná, louvado seja nosso Senhor. Minas Gerais, um abraço para Minas Gerais. Obrigado pelo Fortaleza, obrigado a você que está junto conosco. Deus seja louvado, porque nós temos uma missão. E qual é a nossa missão? Estarmos juntos. Mas hoje, o programa vai falar algo que vai tocar o seu coração. Porque nós precisamos estar juntos de quem nos quer. E o tema do programa de hoje é Para Quem Me Quer. Porque o Evangelho vai falar para nós a respeito dessa realidade de irmos a todos os lugares, levando o nosso coração e com o nosso coração levando aquele que nele está, que é o próprio Jesus. Quantas portas a gente bate e assim a gente é bem recebido, e que alegria poder ser bem recebido. Mas a gente não pode deixar de considerar que existe uma realidade que nós precisamos estar atento, porque nem toda a terra está preparada para a semente. Escuta isso. Nem todo mundo é acolhedor. E por vezes a gente insiste, por vezes a gente quer permanecer onde a gente não deve ficar. A paz é um sinal daquilo que nos faz continuar ou aquilo que nos faz bater o pozinho da chinela e sair. Porque muitas vezes o nosso coração se fere com a insistência que nós temos em permanecer no lugar onde não somos bem-vindos. Olha, é grande demais a bênção que Deus coloca no seu coração para que você distribua. E aqueles que não querem receber, que possam ter de nós a distância. Jesus diz uma coisa no Evangelho: não atire pérolas aos porcos. E eu sei que na sua vida tem muitas pessoas em que não merecem você. Por isso, não fique perdendo tempo com aquele que rejeita, com aquele que não quer a sua presença. Às vezes a gente fica se diminuindo para poder caber no coração dos outros, na aceitação dos outros. O que é que está por trás disso tudo? É o medo de ficar só? É o medo do abandono diante de tantos abandonos que já existiram? A palavra de hoje vai nos provocar essa reflexão. Ficar onde somos chamados a permanecer, a ficar. E sair do lugar que não nos cabe. Eu queria que você, então, escutasse essa canção. Ela se chama Para Quem Me Quer. Uma canção que escrevi com base na oração que fiz do Evangelho de hoje e que vai falar diretamente ao seu coração. Não insista, meu irmão. Não queira permanecer onde você não é bem-vindo, porque existem corações abertos esperando por sua presença, pelos dons que Deus colocou no seu coração. E a gente precisa ter a consciência do lugar que nós devemos permanecer ou não. Escuta essa canção e faz dela a tua oração.

O evangelho de hoje está no evangelho de São Mateus, no capítulo 10, versículos 7 a 13. Evangelho de São Mateus, capítulo 10, versículo de 7 a 13. E diz assim: Naquele tempo, disse Jesus aos seus discípulos: Em vosso caminho anunciai. O reino dos céus está próximo. Curai os doentes. Ressuscitai os mortos. Purificai os leprosos. Expulsai os demônios. De graça recebestes. De graça deveis dar. Não leveis ouro nem prata, nem dinheiro nos vossos cintos, nem sacola para o caminho, nem duas túnicas, nem sandálias, nem bastão, porque o operário tem direito ao seu sustento. Em qualquer cidade ou povoado onde entrardes, informai-vos para saber quem ali seja digno. Hospedai-vos com ele até a vossa partida. Ao entrardes numa casa, saudai-a. Se a casa for digna, desça sobre ela a vossa paz. Se ela não for digna, volte para vós a vossa paz. Meus irmãos, somos chamados a visitar corações. Entenda a casa como coração. E nós somos chamados a bater, a chegar, mas não devemos permanecer no lugar em que não somos bem-vindos. Nisso cabe um discernimento, porque nem toda terra é lugar de semente. E nós devemos apresentar a boa semente do amor, do conhecimento, da nossa presença, onde somos bem-vindos. A questão é que muitas vezes nós insistimos em ficar em quem nos rejeita, em quem não nos quer. E assim, a gente vai se desgastando, a gente vai sangrando. E desse modo, bate o desânimo e a aceitação como conformação de que nada vai mudar. A palavra de hoje nos convida a ir ao encontro de quem o Senhor coloca no nosso caminho, mas ao mesmo tempo nos chama a atenção de permanecer enquanto formos aqueles que vão produzir fruto na vida nossa e na vida dos outros. E você pode perguntar: padre, qual é o sinal? Ou como é que a gente tem o entendimento se eu devo permanecer, se eu devo continuar ou não? O sinal da paz. O sinal da paz. Se a paz permanece no seu coração, se a paz continua no seu coração, e entenda essa paz como a presença do próprio Deus, que faz com que você deva permanecer, ali continue. Mas quando você começa a perder forças,
a não ver mais sentido e significado, tenha a coragem de saber encerrar ciclos, situações. Olha o que eu vou dizer agora. Ninguém consegue ser um bom cristão se não vive a coerência de ser e de estar no lugar em que precisa estar. Ninguém sabe ser um bom cristão se ele vive uma briga com ele mesmo e força a barra para ele ou para outra pessoa, porque os desprezos, porque os desenganos, porque os maus tratos recebidos vai gerar consequência no jeito dessa pessoa ser. Faça tudo de acordo com a vontade do Senhor na sua vida. E eu estou falando da vontade do Senhor, não da sua vontade. Porque às vezes o que você chama de santidade por permanecer é, na verdade, covardia por não ter a coragem de bater o pó da chinela e ir semear onde o Senhor te chama a dar frutos. É forte isso, não é? Mas é verdade. A gente precisa ter a clareza do lugar que o Senhor nos chama para estar. Olhe para a sua vida. Que frutos de santidade para você e para a pessoa ou para as pessoas com quem você convive, você tem sido instrumento para produzir. A gente não pode romantizar. E o Senhor vem nos advertir, o Senhor vem nos advertir a respeito dessa realidade, sobre o lugar em que devemos permanecer ou não. Deixa eu dizer uma coisa para você. O que é hoje, talvez não seja amanhã. Porque o Senhor vai nos convidando a viver a renovação. O Senhor vai nos chamando a semear aqui, a colher noutro lugar, a semear num novo lugar. E esse discernimento é preciso se ter. Porque muitas vezes nós queremos fazer a nossa vontade muito mais do que a vontade do Senhor. Nós queremos permanecer onde para nós parece ser mais conveniente. E a gente arruma logo uma justificativa para continuar. Até carimba como santidade. E isso é falso. Porque eu sei que toda despedida, toda partida, ela envolve perdas, ela envolve luto. E parece ser mais fácil a gente permanecer no lugar aceitando as coisas como estão, mesmo que não produza frutos, do que a gente partir. Mas não é a nossa vontade que deve prevalecer. É a vontade do Senhor. Você já parou para pensar qual é a vontade do Senhor ao seu respeito? O Evangelho hoje nos faz essa proposta de reflexão.
O seu lugar é na vida e no coração de quem lhe quer. Escute isso. O seu lugar não é no lugar de quem você quer. Porque muitas vezes nem a pessoa lhe quer e nem o Senhor quer você nesse lugar. E não dê um carimbo como de santidade se o seu lugar não é este, de acordo com o querer do Senhor. Sabe onde é o seu lugar? Onde há amor. Porque você sendo amado, você se torna o cristão que você precisa ser. Você acha que alguém que não se sente amado consegue ser um bom cristão? Consegue oferecer aquilo que Cristo nos chama a oferecer na vida dos outros? É muito difícil ser cristão. Imagina não sendo amado, não se sentindo amado. Ah, eu quero viver o sacrifício por amor a Cristo. Viva intensamente, até a última instância. Não abra mão disso. Mas a pergunta que fica é: é mesmo essa vontade de Cristo a seu respeito? É mesmo essa vontade de Cristo? Presta atenção na pessoa que você tem se transformado, no seu nível de paciência, de aceitação, no seu desapego, no seu compromisso com quem sofre, com as outras pessoas, sabe? Nós evangelizamos várias pessoas todos os dias. Você sai de sua casa, você está evangelizando com o seu jeito de ser. E se você se carimba como um cristão, como aquele que é fiel na oração, aquele que é fiel no compromisso com a evangelização na sua comunidade, mas se você não testemunha com o seu sorriso, com a sua alegria, que tipo de evangelho você está distribuindo? Pensa sobre isso. Porque quando o Senhor fala que se a paz não está acontecendo, é hora de você refletir se é hora mesmo de você permanecer nesse lugar. Ou se o Senhor te chama a semear em outros lugares. Você é capaz de olhar para você e entender que nem toda terra é lugar de semente? Que existe uma época própria para a gente semear? E que se esse tempo passou, é necessário semear em outros corações? Essa é a reflexão. Eu sei que muitas pessoas estão vindo à sua cabeça, muitas situações, amizades falsas, em que você já foi apunhalado, apunhalada tantas vezes, e você insiste. E a decepção, cada vez mais ocorrente e de tão comum, já nem surpreende tanto. Presta atenção. Ser cristão não é ser bobo. Não é deixar a inteligência do lado. É unir a inteligência ao coração. Ser cristão é buscar o discernimento em Deus
do tempo, que não é aquele traçado pelo relógio humano, mas aquele traçado pelo coração do Senhor. Deus tem um tempo para tudo. E tem um tempo especial para você. Não se submeta, não se diminua para caber na aceitação de ninguém. Visite seu coração e veja a paz que nele está. Dedique-se ao que o Senhor lhe chama a viver, mas não seja ignorante ao ponto de desconsiderar o momento de você partir para semear no lugar que Deus chama você a produzir frutos. Essa é a palavra. Escuta essa canção mais uma vez, porque Deus está falando ao seu coração e faz dela a tua oração.

0: 46 17 08 991 46 17 08. Esse é o WhatsApp da bênção. O código 83, não é? 991 46 17 08. Mandar um abraço para Berenice, para Edna, Sheila, pessoal da Inlur que está junto conosco. Deus abençoe, sempre ouvindo a gente aqui na 100.5, também acompanhando você que está nos acompanhando pelo canal do YouTube. Padre Fabiano Moura, você que ainda não se inscreveu no canal, vai lá no YouTube Padre Fabiano Moura, se inscreve no canal, ativa o sininho, porque todas as vezes nós estaremos juntos, você será avisado, você será comunicado. Agradecer muito as pessoas que ontem, desde ontem, né, estão ingressando no nosso canal. Lá você tem também a Rádio da Bênção, 24 horas no ar. Por quê? Porque nós queremos estar junto com você. E por falar em estar junto, está aqui comigo o diácono Rodrigo, a paz de Jesus e o amor de Maria, diácono.
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2: Quintou, Padre Fabiano, bom dia, sua
0: Opa,
2: bênção.
0: Deus abençoe.
2: Olha, Padre Fabiano, saudar, né, dar um bom dia muito especial a todos que nos acompanham pela 100.5 FM Líder, né? Essa rádio que chega em especial na Grande João Pessoa, na Santa Rita, em Bahia, no Vale do Mamanguape, na Conde, Alhandra, enfim, todos que nos acompanham, João Pessoa também, inclusive. E o pessoal que está chegando no canal do Padre Fabiano, né? Arroba Padre Fabiano no canal do YouTube, que o pessoal que está chegando aí, se inscreva, e para quem você conhece que tem interesse nesse conteúdo, envie também esse comunicado, essa live para alguém do seu, algum conhecido seu no YouTube. Peça para ele se inscrever e ativar as notificações, né, Padre? Ficar sempre atento à nossa programação no canal do Padre Fabiano Moura no YouTube.
0: É isso, diácono. E hoje tem um dia especial. Hoje é quinta-feira, né? Você fala, quintou! Lembrei, logo mais tarde, né? Logo mais, às 19h30, nós estaremos na paróquia Maria Mãe da Misericórdia. Hoje tem missa, né? A gente está chamando de Missa da Restauração, porque Deus me inspirou, serão sete quintas-feiras para nós vivermos essa Missa da Restauração, Missa de Cura Interior, né? Então, o tema de hoje é Reencontrando Deus em Mim, porque muitas vezes a gente se perde e a gente pensa que Deus esqueceu da gente, Deus nos abandonou, que nós não somos dignos de Deus, né? Mas será que existe uma possibilidade de a gente sentir e experienciar Deus mais uma vez, de novo? Porque eu tenho certeza que todo mundo já em algum instante da vida sentiu a presença de Deus. Ali foi Deus realizando, foi Deus fazendo. E hoje nós viveremos então um momento muito especial, uma celebração para você. Então você diz assim, onde é que fica isso, né? Você quer perguntar, nós estamos na paróquia Maria Mãe da Misericórdia, que fica no Altiplano, em João Pessoa, ao lado do restaurante Raspa do Tacho. E você hoje, de 19h30, vai participar junto conosco desse momento tão especial. É isso, Rodrigo?
2: Exato.
0: Diácono Rodrigo.
2: Exatamente, Padre Fabiano, hoje inicia nessa uma programação nova na comunidade. Hoje é a Missa da Restauração, são 7 encontros que o Padre Fabiano já formatou, então são 7 quintas-feiras aí para frente, com muita novidade, e tenho certeza que todos que presenciarem esse momento vão sair lá de certa forma tocados e vão reverberar isso nas relações de familiares, do trabalho, no seu dia a dia. Padre, eu estava escutando aqui atentamente o senhor falar sobre onde devemos ou não permanecer, né, tema da música conectado com o Evangelho do Dia. E eu me lembrei de uma situação que aconteceu comigo que fez refletir onde, inclusive, devemos entrar, né? Tá um passo atrás onde devemos entrar. E aí eu estava me recordando aqui, um pensamento puxou outro, e eu me lembrando que certo dia, vindo aqui para os estúdios aqui da Hora da Bênção, quando eu venho de carro, às vezes eu venho de aplicativo, mas quando eu venho de carro eu faço a volta num acesso que dá um portão de um prédio, né? De um prédio. E eu, quando eu vim no meu carro, toda vez eu fazia volta, estacionava, descia e entrava aqui nos estúdios. E um dia eu vim em outro carro, por coincidência, no carro da minha mãe, que é um carro um pouco mais robusto, e quando eu fui fazer esse mesmo percurso, essa mesma volta, o portão se abriu. E aí, naturalmente, não ia entrar, fiz a volta e estacionei conforme eu fazia todos os outros dias. Isso me fez pensar, Padre, onde nós devemos entrar. Por quê? Claro, aí o porteiro não sabia quem eu era, não é isso, mas me fez refletir sobre as portas que se abrem depende de como, do que eu tenho, do que eu sou ou de quem eu sou, na verdade. Esse portão, se fosse essa porta, né, nesse sentido de onde eu devo entrar, ela devia estar aberta se eu tivesse de carro, a pé, de bicicleta, enfim, não importa o meio de condução que eu estava naquele momento. Esse sim seria um canto que eu poderia avaliar a entrada, porque nem toda porta que se abre é uma oportunidade para a gente entrar, né, Padre Fabiano?
0: Perfeito, Diácono. Nem toda porta que se abre é para a gente ali estar, e também nós devemos observar, né, para quem nós abrimos a porta do nosso coração. Então, o que você traz como compreensão de um fato cotidiano, de um fato que aconteceu no seu dia, e é profundamente de significado espiritual. Porque eu acho que a gente é, Diácono Rodrigo, uma espécie de porteiro que a gente abre e fecha, e a gente precisa entender, inclusive, quem precisa e pode ou não permanecer na nossa vida, dentro de nós. A gente entra em muitos corações, em portões que se abrem, e ali permanece, quando a gente não é bem-vindo. É sobre isso exatamente que nós precisamos refletir. Em que lugar você está sendo bem-vindo? A que custo você está permanecendo? E eu estou falando, por exemplo, para você que está no emprego. Não está na hora de você refletir diante do tratamento que você tem recebido? Se é hora de você permanecer mesmo? Ou se não é um convite do Senhor hoje para você pensar em novas possibilidades? Ah, padre, eu tenho tanto medo. E pelo medo você se submete a tantas coisas. Faz sentido para você? Você não tem noção, meu irmão, minha irmã, quantas pessoas eu recebo semanalmente no meu consultório como psicólogo para falar da destruição por anos, até décadas, vivendo as humilhações e as situações nas relações de emprego. Será que essa dor não pode ser um convite a uma reflexão para você, do seu lugar de permanecer ou não permanecer? Será? Até quando? Hoje o Evangelho está nos convidando a que a gente vá, que a gente bata portas, que a gente abra a porta do nosso coração para muitos estarem. E eu quero, num outro programa, falar a respeito das relações tóxicas, de pessoas que entram dentro do coração da gente e fazem uma bagunça, e todos os dias faz o nosso coração sangrar, todos os dias. E muita gente coloca isso, envelopa isso numa santidade por suportar. Compreenda que existe uma distinção, uma separação entre o que é de Deus, o que é sagrado, o que é santo, e o que é meramente uma desculpa que a gente arruma por não ter coragem de assumir o novo e o nosso lugar na nossa vida. Talvez a causa do adoecimento seu seja a permanência no lugar onde você não deve estar, onde a paz há muito tempo já foi embora. Compreenda essa realidade. É falsa a ideia de um Cristo que quer você sendo humilhado, vivendo violências em sua casa, no seu trabalho. Isso não é de Deus. E é fácil você entender. É só você se colocar na posição de pai e na sua condição olhar para um filho seu e perguntar: você quer que o seu filho se submeta a isso? Sua filha se submeta a isso? Aí você vai ter uma resposta. Então não se trata de santidade, mas se trata de fazer uso dos dons do Espírito Santo, da fortaleza, da altivez, da ciência, da compreensão, do discernimento. Porque foi para a liberdade que Cristo nos libertou, Gálatas 5:1. E isso significa dizer para que você não seja escravo de nada e de ninguém, mas ser liberto no sangue dele. É sobre isso que Deus quer falar ao seu coração. É sobre essa realidade. Meu irmão, minha irmã, está na hora de você refletir. Quem fica, quem sai. Eu quero convidar você para ouvir essa canção. Eu creio. O que eu falei aqui faz sentido para você? Tem sentido? Escuta essa canção, Eu Creio, e a gente volta já para rezar junto com você.

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1: Vamos colocar o nosso coração diante de Deus. Pedir que o Senhor possa tocar cada coração agora, cada área do nosso coração. Senhor, Tu sabes tudo. Tu sabes, Senhor, o que temos vivido, o que temos passado, o que temos experimentado. Tu sabes, Senhor, dos erros que cometemos, das insistências em permanecermos onde não devemos estar. Tu conheces, Senhor, a verdade de cada coração. Na Tua palavra hoje, Tu nos fala para o entendimento da hora de partir, da Tua decisão em permanecermos. Tu sabes tudo, Senhor. E nós Te pedimos, dai-nos a clareza diante de toda situação para entender a Tua voz. Que a paz, Senhor, possa ser guia nessa decisão. Que a certeza, Senhor, da Tua presença nos encoraje para viver os Teus planos em nossas vidas. Toca agora, Senhor, cada coração. Dá, Senhor, discernimento próprio de quem deve ficar, de quem deve partir, de quem deve permanecer, de quem deve buscar o novo, de acordo com o Teu entendimento, Senhor. Tudo isso nós Te pedimos dizendo: Pai nosso que estás nos céus, santificado seja o vosso nome. Venha a nós o vosso reino, seja feita a vossa vontade assim na terra como no céu. O pão nosso de cada dia nos dai hoje. Perdoai-nos as nossas ofensas, assim como nós perdoamos a quem nos tem ofendido. Não nos deixeis cair em tentação, mas livrai-nos do mal. Pois vosso é o reino, o poder e a glória para sempre. Amém. Ave Maria, cheia de graça, o Senhor é convosco. Bendita sois vós entre as mulheres. Bendito é o fruto do vosso ventre, Jesus. Santa Maria, Mãe de Deus, rogai por nós, pecadores, agora e na hora de nossa morte. Amém. E não há maior poder do que o poder da Santíssima Trindade. E é neste poder que nós nos revestimos. Revestimos a nossa família, dizendo, em nome do Pai, do Filho e do Espírito Santo. Amém. Para você, meu irmão, para você, minha irmã, um santo e lindo dia. Lembrando, hoje à noite, 19h30, nós estaremos na paróquia Maria, Mãe da Misericórdia, participando da celebração, a missa de restauração, a primeira missa de 7, que nós faremos de cura interior. E você é convidado especial para estar junto conosco na paróquia hoje à noite, 19h30, no Altiplano, em João Pessoa. Peço também que você fale para os seus amigos, para o seu colega de trabalho, para as pessoas, para o seu vizinho, para as pessoas da sua casa, que a hora da bênção, de segunda a sexta, das 6 às 7, na 100.5 FM, também na Rádio da Bênção, no site padrefabianomoura.com.br e no canal do YouTube Padre Fabiano Moura. A paz de Jesus e o amor de Maria.
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0: na capital da Paraíba e de todos os paraibanos, 78.
1: Eu confirmo, hein, João Pessoa? 78.
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0: Futebol.
1: O maior espetáculo do futebol começa hoje. Copa do Mundo tem abertura oficial nos Estados Unidos, México e Canadá, reunindo o maior número de seleções na história de um Mundial e a atenção de bilhões de torcedores em todo o planeta. Seleção brasileira estreia no sábado contra a seleção marroquina.
2: E nem só de espetáculo vive a Paraíba.
1: Volta. Tá desligado.
2: Foi. E nem só de espetáculo vive a Paraíba. Tem decisão polêmica também. Justiça suspende CPI da Cagepa na Câmara de João Pessoa e aponta falta de competência do legislativo para investigar a estatal.
1: E por falar em polêmica.
3: Polêmica, proposta de redução da maioridade penal avança na Comissão de Constituição e Justiça da Câmara Federal. Teve deputado paraibano votando sim e não. E você, ouvinte, é a favor ou contra a diminuição da idade penal?
2: E vamos continuar nesse tema.
1: Por falar em redução da maioridade penal, o programa recebe hoje nos estúdios advogado criminalista Getúlio Souza, que vai detalhar as possíveis mudanças no Código Penal e entrar nessa discussão polêmica. É entrevista, é polêmica, é daqui a pouco no Ô Paraíba Boa. E tem divisão do velho Mané Miau, do Pirão, do Capilé, do Cacau.
3: É isso aí, dividindo o Pirão. Tribunal de Justiça da Paraíba mantém vereadora de Bahia afastada após investigação por suposta rachadinha.
2: Por unanimidade, Tribunal de Contas mantém reprovação de documentos apresentados pelo ex-secretário de Estado da Administração, Tibério Limeira, e rejeita recurso sobre cartão alimentação. Entrou no palio na disputa pelo espaço da vice.
3: Presidente da Assembleia Legislativa da Paraíba, deputado Adriano Galdino, se coloca à disposição e cita nome do deputado federal Ranieri Paulino como nome forte para também ocupar o espaço na chapa de Lucas Ribeiro, Fabiano.
1: Tribunal de Justiça da Paraíba manda suspender greve dos trabalhadores da saúde de Campina Grande por conta do maior São João e pede multa de R$50 mil em caso de descumprimento da ordem judicial.
2: E tem destaque na área policial.
3: Polícia identifica segundo suspeito por uma série de ataques sexuais contra mulheres na zona sul de João Pessoa.
1: Tragédia familiar.
2: Criança de 3 anos morre após se afogar em piscina de resort em Pitimbu, litoral sul da Paraíba.
1: O dia é 11, começa hoje a Copa do Mundo, o mês é junho, ano 2026. Está no ar o Paraíba Boa com a força, informação, alegria e reverência de Fabiano Gomes, Adnei Oliveira, Dayana Lucas e Cláudia Bezerra.
2: Na retaguarda desse timaço tem a produção e edição de Ingerson Derzi. Já na operação de áudio, o nosso Zé Fernandes. A edição de vídeo com Venilson Azevedo. Na técnica, Zito Alves. Redes sociais, daqui do Fonte 83, é com Ana Beatriz. E já no O Paraíba Boa, agora é com ela. Olha o nome da mulher, é francês. Larissa Monteiro.
3: E você participa com a gente o tempo todo. Anota aí 3031-5001, 3031-6890. Tem também o nosso WhatsApp para você participar. É o 991-254018.
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0: Drácula em todo lugar, desde 1985, fazendo aquilo que gosto, que amo, se divertindo ao invés de trabalhar. Meus cumprimentos a todos, a você de casa, do carro, do trabalho, do comércio. Dona Maria, seu Zé, obrigado pela companhia. Bom dia, como é que vai, seu Ednei Oliveira?
1: Bom dia, Fabiano, Dayana, Zé, a toda a equipe.
0: O problema é que todo dia ele desmoraliza a equipe toda com essa elegância, né?
2: Não é, rapaz.
0: Vamos baixar um decreto pra não poder usar blazer. Porque é tu que tá orientando ele pra ficar bonitão assim?
3: É bem organizadinho.
0: Você que prepara o look dele?
1: Também. Fabiano, ela veio com a história
0: look,
1: agora.
0: Meu look... É Dona Rayara, que toda noite...
3: Tem que vir organizadinho,
0: ela,
3: né?
0: Deixa no closet tudo arrumadinho.
3: Olha aí.
0: Hoje ela só esqueceu da meia.
3: Ô, gente, a meia é só um acessório, um detalhe.
0: Aí eu fui buscar.
1: Aí amanhã ela já deixa um blazer também, porque daí ela já veio com a história também de colocar a base pó. Tu acredita?
3: Foi, foi, é verdade.
0: Deixa aí pro...
3: Foi, eu
0: o
3: disse a ele,
0: projeto,
3: tem que botar
0: projeto.
3: Um pozinho, organizar. Eu deixa tô errada.
0: Deixa pro novo projeto.
2: Não, eu descobri agora.
0: Graças a Deus eu tenho uma cara de menina, não preciso.
3: Mas Ana, não vai, Ana não, tá não preparando. Ela disse que pó, vai ter um pó que você coloca assim, ó, pra poder organizar não. O rosto,
1: eu
3: né, Ana?
1: Eu descobri com 37 anos, Cláudia. Uhum. E eu tenho olheira, que meu tá rosto bem. É oleoso, que
0: meu
1: tem
0: Deus.
1: Isso.
0: Você já fez alguma aplicação facial, não?
1: Não, mas daqui a pouco vai ser questão de tempo com ela.
2: Daqui a pouco, não deixa não, que ela é vaidosa. Daqui a pouco ela vai botar cílio.
3: Jéssica, vamos organizar Cláudia também, Jéssica.
2: Eu tô bem, hoje é um dia especialíssimo, viu, Fabiano? Claro. Por várias razões. Dia 11 do 6, aniversário do meu amor, de Jéssica Dourado. Aniversário do
0: então
2: meu
0: amor. Então vai ser comemoração dupla. Dia dos namorados, amanhã.
2: Amanhã, no show.
3: Dois
2: e
3: presentes,
2: hoje...
3: né?
2: Não, um presente só, minha filha. Vai me quebrar desse jeito. É um só. Um presente bom. Um presente bom.
0: Bom dia, Dayana.
2: Te amo.
3: Bom dia, meu povo. Sejam bem-vindos.
0: Alô, Zé Fernandes. Alô, Venilson Oliveira, Larice, Ana, Zito, Ana. E hoje aqui está a presença da dona dos troços.
2: É.
0: Eu vi. Mulher que manda e de irmã, dona Rayara.
1: Você é o chefe e ela é a chefinha.
0: Mas ela manda, mais que
2: então,
0: eu.
2: Ela manda o Fabiano, bicho.
1: Chefe, chefinho.
0: É.
2: Assim, é. A hierarquia é de lá
0: tem
2: pra cá.
0: Tem um ditado que diz o seguinte... Por trás de um grande homem tem uma grande mulher. Mas tá errado.
2: Errado.
0: Ao lado.
2: Concordo.
0: Ou ao lado ou à frente de um grande homem.
2: Verdade, Fabiano.
0: Não atrás. De lado ou à frente. E essa aí já aguentou o rojão. E a gente sabe os vários, né? Mas, meus amigos, hoje, Zé Fernandes, o maior São João do mundo tem uma atração raiz. Tem uma atração que é a cara do forró, que é a cara da essência do maior São João do mundo, que é a cara do pífano, que é a cara do pandeiro, de Jackson do Pandeiro, é a cara da sanfona de Luiz Gonzaga, de Dominguinhos, que é a cara da voz de João Gomes, de Pinto do Acordeon. Hoje o São João de Campina Grande tem um show de um nome que supera todos esses. Vamos lá. Dominguinhos que nada. Dominguinhos que nada. Seu Luiz que nada. Santana que nada. Esse é muito melhor. Santana nem tá lá.
2: Flávio José.
0: Luiz Gonzaga, Flávio José. As bandas de forró, Magnífico, Mastruz, Aduílio Mendes. Enfim. Hoje é uma atração que supera tudo isso. Que nos faz lembrar o São João quando o seu Luiz e Ronaldo Cunha Lima, há 40 anos, quando Campina pediu um parque, Ronaldo entregou o Parque do Povo. E tenho certeza que hoje o poeta Ronaldo está estremecendo no seu túmulo, lá no cemitério do Monte Santo, em Campina Grande. Poeta, aonde você estiver, perdoem eles. Eles não sabem o que fazem. Poeta, fique tranquilo, porque você deixou sua marca e o registro no maior São João do mundo. O que veio depois não tem a ver com sua cara. Hoje, atração do maior São João do mundo é o maconheiro Matuê. Vai lá!

0: Isso, meu caro Ednei. Daiana,
1: isso aí é a cultura nordestina.
0: Isso é pura, o suprassumo da cultura nordestina.
1: É a cultura nordestina.
0: É um Flávio Leandro. É um...
2: Um Assisão.
0: Alcimar Monteiro. Isso é mesmo que eu tá vendo.
3: Eu posso dar um nome? É a brisa suave do forró.
0: Exatamente. Agora o fumaceiro hoje cobre em Campina Grande.
2: E o show dele nem vai começar às 4h20.
3: Vai ser fumaceiro.
0: E o pior, vai lotar.
2: Vai lotar.
0: Porque eventos como esse, só coloca... Porque é o seguinte, eu fiz evento por muitos anos. Chamegão de Cajazeiras, quando era Chamegão. E o maior carnaval da Paraíba, na época, que era o de Cajazeiras. Eu juntei no carnaval de Cajazeiras em um só ano. Wesley, no auge. Xande, Latino... El Chan, Biquíni Cavadão. Porque tem a fé. Porque é o seguinte: quando você faz um evento privado, esse evento é privado hoje, não tem mais história de barraqueiro vender cerveja. Às vezes o bar dá muito mais lucro do que os patrocinadores. Então você tem que colocar artistas que façam com que as pessoas bebam. Compre um litro de uísque, compre cerveja. Então quanto mais gente. E aí vai lotar. E só se coloca gente desse tipo porque lota, é incontestável, porque o bar gira. Por exemplo, na programação do Carnaval de Cajazeiras, eu sabia que ia ter atração, que eu ia me lascar no bar. Eu vou dar um exemplo. A Rayara estava comigo lá no... Assim que o Wesley chegou, eu entrei no carro dele, não tinha mais gelo no evento.
2: Acabou gelo.
0: Lembra? Acabou tudo. Capilé ficou segurando até o Wesley chegar. O Wesley chegou num jatinho em Patos. Nós mandamos buscar em Patos. Não descia ainda em Cajazeiras. Quando ele chegou ao evento, 4 horas da manhã. Desde 1 da manhã não tinha água para vender. Todo o estoque.
2: Zerou o bar, Fabiano.
0: Levei um prejuízo danado porque tinha vendido, não tinha gelo. O Red Bull que o Wesley queria tomar, eu tive que mandar buscar em um posto lá em Marisópolis. Ou seja, tem o cantor que vende o bar que tem que ser atração. Pronto, sabia que Latino era prejuízo. Latino miando, chorando. Foi um prejuízo enorme. Pensei que ia dar gente, deu 500 pessoas no show, no carnaval. E aí, Biquíni Cavadão. Não tem nada a ver com carnaval, mas eu coloquei porque o bar também...
2: Vende bem.
0: Estoura. E aí é a estratégia do maior São João do mundo. O que eu acho errado, porque não é um evento... Antigamente esse não era um evento para ganhar dinheiro. Não era um evento para faturar. Respeito, sou fã de João, da Arte Produções, que é o dono do evento. Esse evento tem dono hoje, tá? Para quem não sabe quem é João, ele faz um dos maiores réveillões do Brasil, que é o de Fortaleza. A estrutura dele, a estrutura que eu digo é palco e tal, faz o Rock in Rio. Ele faz todos os eventos ali em Copacabana. A estrutura, não é a contratação. Ceará Music,
2: Espocrato.
0: Festa do Boi, Espocrato. Então ele é craque nisso, tá? Enfim, mas convidar você de João Pessoa para ir hoje pro show de Matuê. Agora o seguinte...
2: Uma coisa que vai funcionar passado, aí, viu? O ano passado, Fabiano Gomes e meu amigo Adinei, o ex-presidente do Supremo Tribunal Federal, o Barroso, ele estava aqui num evento em João Pessoa, corporativo da magistratura, fez o evento, passou o dia em João Pessoa e disseram assim: ministro, vamos conhecer o São João de Campina Grande, né? Todo mundo quer conhecer o São João de Campina Grande, as nossas tradições, respirar o clima nordestino, e Campina nessa época fica lindíssima com aquela neblina, enfim, que para quem gosta de São João, para quem é nordestino, enche os olhos. Chega o ministro Barroso, 1h30 para 2 horas da manhã em João Pessoa. Quem é que está no palco, Ednei? Matuê. Matuê está no palco na hora que o ex-presidente do Supremo Tribunal Federal estava em Campina Grande para conhecer o evento. Pode-se dizer que Barroso conheceu o São João de Campina Grande? Em parte. Ele conheceu a estrutura, ele conheceu o parque.
0: Então, aí tem um detalhe.
3: Tudo menos São João.
0: O parque, o São João de Campina, ele não se resume ao palco principal. Ainda bem que tem isso.
2: Exato.
0: Você tem o palco, que chama-se o palco...
2: O palco principal tem o da pirâmide.
0: Não, tem, tem outro palco cultural. Tem um palco cultural. Tem o da pirâmide. Tem as ilhas de forró,
2: tem as ilhas
0: que
2: de
0: são
2: forró
0: preservadas até hoje. É o que salva-se num dia como esse. Agora, se você for hoje, hoje à noite, para Campina Grande, nas ilhas, no palco cultural e na pirâmide, não vai dar ninguém. Todo mundo no show do Matuê.
3: A única coisa que vai funcionar hoje, Cláudio e Fabiano, pois com certeza, é o bar. Na verdade, nem o bar, o restaurante. Porque quando começar a subir a fumaça aqui, bater a larica, meu amigo, vão esgotar tudo que é lanchonete.
2: E aí o ex-presidente do STF conheceu no palco principal, que ele ficou num camarote. Ele não conheceu uma atração. Não tava lá em cima Flávio José, não tava Amazã, não tava Capilé, que é o único artista que participou de todas as edições do maior São João do Mundo.
0: Mas Capilé tá sempre no evento.
2: É, não, é isso que eu tô registrando. Graças a Deus ele tá em todos os eventos. Ele é o único artista que participou de todos os eventos, de todas as, as versões. E aí o que...
0: Você sabe quanto o Matuê tá faturando hoje em Campina Grande?
2: Ah.
0: 500 mil reais.
2: Mil milhão de reais. Dava pra contratar muita
1: gente.
2: Aí eu
1: lhe pergunto, e o sanfoneiro?
0: Em evento privado de médio porte é 600 mil. De evento público vai de 500 a 1 milhão.
1: E os sanfoneiros que trazem, carregam a cultura nordestina, os
0: trio pé de
1: serra, estão recebendo quanto?
2: Se eu não me engano, o cachê para um trio de forró, minha amiga.
1: Que é a cultura nordestina.
2: Aqueles que tocam nas ilhas do forró.
3: Semana passada.
2: R$800 no São João.
1: Para pagar três pessoas.
2: Isso, para pagar três
3: semana
2: pessoas.
3: Semana passada estávamos aqui no programa fazendo um apelo para levar Osmídio, que tinha sido deixado de fora da grade.
2: Osmídio Neto, exatamente.
0: Tem um problema que aí chama-se a tal da vaidade. Às vezes os artistas só querem tocar em Campina Grande no palco principal. Eles tipo não rei. Querem ir para o palco cultural, para a pirâmide, o que eu acho um erro. Não é? As pessoas querem cantar naquela mega estrutura que a sua música transmite, que é uma verdadeira gravação de DVD. Qualquer banda que se apresente hoje no maior São João do Mundo, no palco principal, está gravando um DVD sem pagar um real. A verdade é essa.
1: Olha, tem informação agora. Sabe quanto é que custa hoje no São João de Campina Grande, para tocar no Parque do Povo, ali nas Ilhas de Forró, um trio pé de serra, R$950.
2: Corrigiram.
1: Tendo que emitir nota.
0: Por dia.
1: Por dia, mas ainda vai ter que emitir nota. Enquanto Matuê vem com a bagatela...
0: Aqui tá dizendo o seguinte, que é o seguinte, tem o tal do atestado. O que é atestado, para vocês entenderem, em eventos públicos? Eu só posso pagar Matuê R$800 mil... se ele tiver atestado de outros eventos que foram R$800 mil.
2: Uhum.
0: Ele não pode estar recebendo em eventos públicos R$300 mil e de repente eu pagar 600.
2: Sim.
0: Tem que ter o atestado. Mas como em Campina não precisa de nada de atestado, que é um evento privado, uma PPP, na verdade é isso. É uma parceria, a metade do Parque do Povo é para os ricos e outra metade para... Os mortais.
2: Os pobres mortais. E aí...
0: Isso. Então, um show desse de Matuê...
2: 500 mil?
0: Para quem é empréstimo... Mas não é a prefeitura que está pagando.
2: Não,
0: às vezes a gente tem que, né?
2: Não.
0: Um show desse de Matuê... O que é que João faz? João compra o show desse povo lá na seca para ganhar
2: na cheia. Compra as datas, né?
0: Ele planeja... Eu falando com ele, ele teve que sair às pressas de Campina... para uma reunião com o prefeito de Fortaleza, já para começar a planejar o Réveillon de Fortaleza. Ou seja, é um cara extremamente...
2: organizado.
0: Então, nesse evento público que está aqui, são as prefeituras, tá?
2: Uhum.
0: Prefeituras. Como é um evento privado, e está aqui, minha fonte disse que um evento privado, que é privado, é em torno de R$450 mil.
2: Tá? E aí você vê, nessa semana...
0: Aí a crítica vai para a organização do evento, que com 450 mil...
2: Você contrataria todos os 105 trios de forró, ainda sobrava muito dinheiro.
1: Agora,
2: muito dinheiro.
1: Também para tocar para quem? Porque se você olhar direitinho, aí vem outra informação vindo lá de Campina. Deixa eu mandar um cheiro para o meu amigo Márcio Rangel.
0: Alô, Márcio Rangel. Márcio, deixa eu fazer aqui um registro.
1: Olha...
0: Esse tal do Márcio Rangel...
1: É um danado, né?
0: Não, ele é um gigante. É um cara extremamente bom caráter. Ele é um bicho, para trabalhar. Eu queria
1: ter um trator para trabalhar,
0: desenrolado. 50% da garra, energia, né? Da energia de meu amigo Márcio Rangel.
2: E aí, Fabiano?
0: Márcio é pioneiro, assim, o que ele vem fazendo com o seu sistema de comunicação, porque hoje é um sistema de comunicação. É de longe, o blog mais lido de Campina Grande. É de longe o Instagram com maior número de visualizações. É de longe o que tem melhor estrutura, até de alguns sistemas de Campina Grande. Ele montou, como é aquele... Pergunta ele, aqueles carros de transmissão?
1: Sim, é um carro link que a gente
0: Meu
1: chama.
0: Meu amigo, é um negócio assim impressionante. Então, Márcio, minha reverência a você, parabéns. Genial. Por tudo, viu, Márcio?
1: Demais. E olha só,
0: falei
1: só
0: com informação. Bem cedinho,
3: um cheiro no coração, viu, Márcio?
1: Ó, Fabiano, de duas das três ilhas de forró que foram colocadas no Parque do Povo, infelizmente, o público não vai para os triozinhos ali perto de Serri. Eles ficam praticamente tocando para um local esvaziado. Isso aí é uma informação de quem vai lá, quem está lá em Campina. Então, o que acontece? A gente tem os trios pé de serra,
0: rapaz, que já recebe um cachorro. Eu não sei se ele mandou para você essa mensagem. Fátima Bernardes e William Bonner da Paraíba. Daiana e Edney. Adorei.
2: E olha só...
3: ele é diferente,
2: eu enquanto dizer, as pessoas estão pagam 500 mil, é uma festa privada e tal, tudo. Por exemplo, Flávio José sempre fez uma agenda muito forte na Bahia. Ele suspendeu 19 datas porque o Ministério Público de Contas da Bahia disse que o show dele não podia passar de 250 mil do ano passado para 350. E ele se recusou a baixar o cachê dele. Agora, me diga que se o show de Flávio José por 350 mil não supera em todo o arcabouço que se tem da tradição, da regionalidade, da cultura nordestina, um show com todo respeito ao artista Matuê, que ele não tem culpa, ele vai para onde ele é contratado, né? Pode ser para Campina Grande, para o Rock in Rio, para Birosca da Esquina. Não se trata, eu não estou aqui denegrindo a imagem do cara, tem gente que gosta, ele tem o público dele, mas não é um público adequado para o maior São João do mundo. Paga-se 500 mil reais. Aí você vê um artista do quilate de Flávio José, o Ministério Público da Bahia, deixa claro que não é o da Paraíba, questionar porque ele aumentou o show dele de 250 mil para 350 mil reais. É
0: de
2: um
0: quem?
2: De Flávio José. Isso é uma incongruência, mas tão grande no Nordeste.
0: Eu tô dizendo o seguinte, é o tal do atestado, tá?
2: Mas mesmo assim,
0: Fabiano... Mas o Ministério Público tem que acompanhar. Porque é o seguinte, por que Flávio José toca numa cidade na rua?
2: Sim.
0: Por 250 mil e em outra 350 mil. Aí eu preciso saber, não sei, se o evento... Porque é o seguinte, tem a tal da safra.
2: São 19 prefeituras de lá.
0: Para os forrozeiros, a safra é o São João.
2: É o São João.
0: Ou seja, se esse aumento de cachê for dentro do próprio São João, é estranho. Mas se for antes do São João, essa documentação, é normal, porque eu toco no São João mais caro. Por exemplo, o cantor que canta o Réveillon nas cidades é o dobro, sabia disso? É feito tapioca.
2: Uhum, é dobrado.
0: É dobrado, feito tapioca, porque o cara tá no Réveillon cantando longe de casa.
2: É.
0: Um show que é de... Por exemplo, o Wesley recebe pelo... Ele tá todo ano no Réveillon de Fortaleza, 2 milhões no show.
2: Pois é, os internautas estão aqui.
0: Aí vê aí se o preço é dentro do São João.
2: Era dentro do São João, eu acompanhei.
0: Então algumas cidades pagavam.
2: 250 o ano passado, 250 mil. Estou falando da Bahia, tá? Do Ministério Público.
0: Mas o ticket de Flávio José aumentou, minha gente.
2: Então, aí ele aumentou para 350, aí disseram que tinha que se adequar. Adequar, é uma reflexão que eu faço entre os organizadores do Nordeste. Os nossos internautas aqui, Adriano, Danilo, o Valdique, tá todo aqui falando aqui, vai virar, o São João de Campina vai virar um Rock in Rio. Cabe aos organizadores...
0: Lola Pazola.
2: Exatamente. Cabe aos organizadores de festa...
0: Mas olha, já é um festival de música,
2: Fabiano, quando foi que o São João ganhou status nacional? Quando Campina Grande fez essa estrutura, lá há 40 anos atrás, que não existia no Brasil nenhum... Gostaria de fazer esse registro, porque é o maior São João do mundo. Não é que cultura se imersa, não. Não existe cultura melhor nem pior do que a outra, não. Mas há 40 anos atrás, um visionário chamado Ronaldo Cunha Lima pegou uma área, dotou de uma infraestrutura fantástica que não existia no Brasil e realmente transformou o São João de Campina no maior São João do mundo. Na esteira disso...
0: Com ajuda impressionante, com ajuda de empresários privados. Pouca gente sabe...
2: O menino do espaço.
0: Não, quem deu o grande plus no São João de Campina, pouca gente sabe, foi João Pereira de Moura, João Gregório.
2: Foi mesmo.
0: Foi, porque a primeira casa de show de Campina Grande foi o Forroque.
2: Forroque, lá no Cruzeiro.
0: No Cruzeiro, onde hoje é o Caíque, alguma coisa desse tipo.
2: Hoje é a IC, irmão.
0: Isso, a IC, foi doado, né?
2: Foi.
0: E o Forroque, ele trazia as grandes atrações que o São João de Campina não podia trazer.
2: Não podia trazer, exatamente.
0: Foi quando nasceu aquele híbrido. De tarde, era Forroque. Luiz Gonzaga.
2: Raiz.
0: Era um, é o
2: Jorge
0: Ramalho,
2: de Altinho.
0: Jorge Altinho. Eu tenho uns TBTs do Forroque lá de Campina.
2: Uhum.
0: E quem era o gerente do Forroque? Você sabia quem é?
2: Não.
0: A vida dá muitas voltas. Luiz Augusto.
2: Luiz Augusto, dono do Espásio.
0: Não, o maior empresário do Espásio, do Classic Hall em Recife. Uhum. É o maior empresário do Brasil de eventos. Encontrei com ele no Rio de Janeiro esses dias, no hotel.
2: Uhum.
0: Ele hoje é o maior empresário. Roberto Carlos, quem vende a ele. Ele é dono de Wesley, tem um percentual de 33%. O cara era gerente
2: do Forroque.
0: Ele começou como gerente da empresa de açúcar de João, Ouro Branco. Ele era gerente...
2: Açúcar Ouro Branco.
0: Ele era gerente do São Brás em Souza, do Grupo São Brás, que é a vida, né?
2: É.
0: Veio ser gerente.
2: Visionário, cara,
0: branco,
2: também.
0: Uhum. Mas quem cozinhou a cabeça de João para colocar a casa de show foi ele. E você sabe o que aconteceu?
2: Ah.
0: Eu conheço essa história de perto. João ia passando pela rodoviária, naquela Opala.
2: De Campina.
0: Uma Opala que ele tinha lá atrás, ia passando na rodoviária e viu uma construção.
2: Uhum.
0: Ele parou e disse: presidente, um pedreiro lá. Presidente, presidente, presidente, vem cá. Pois não, o que é isso aí, presidente? Tá entendendo? Não?
2: Curioso.
0: Uhum. Isso tá a casa de show. Isso, como é, presidente? Casa de show. Presidente, quem é o dono? Esse rapaz é o gerente do Forroque.
2: A maior casa de show aí, da América Latina,
0: aí,
2: era
0: o
2: slogan do Espásio.
0: Começou uma disputa que foi boa pra Campina.
2: Foi
0: Forroque,
2: ótimo.
0: Forroque, Espásio, aí foi crescendo. Vila Forroque, depois também foi uma criação de Luiz Augusto.
2: Vila,
0: né?
2: Forró.
0: O evento teve vários braços para se tornar um.
2: Rivalizava com o Vale do Jatobá. O Vale do Jatobá trazia os tradicionais e Vila Forró da moda.
0: Eu descobri o porquê de Luiz Augusto cozinhar o juiz de João pro Forroque. Ele foi de moto com o irmão de João Gregório.
2: Uhum.
3: Otaciano?
0: Não, Gregório. Gregório.
3: Sim.
0: Aquele tinha do carro bonito e tal. Para uma noite de São João de Caruaru. Chegaram de tarde.
2: Uhum.
0: Não, aqui só é de noite, não. Tem uma casa de show chamada Pódio.
2: A Pódio.
0: Aqui em Caruaru. Ele foi e conheceu. Disse, é isso aqui. Então, pouca gente sabe esses bastidores.
2: Esses
0: é bom
2: bastidores,
0: a gente contar, né?
2: E no macro, quando o Ronaldo tomou a decisão política.
0: Você sabe que num show de Luiz Gonzaga, a energia caiu na metade do show. E ele começou a cantar sem nada e o povo
2: na capela, cantando, na
0: povo
2: capela.
0: Todo, não, sem som, caiu energia.
2: Uhum, tô dizendo, na capela, só no gogó.
0: Isso, e o povo cantando embaixo.
2: E aí, Fabiano, mas teve uma decisão política de Ronaldo para adotar isso aí, e hoje o São João virou essa grande indústria em todo o Nordeste, porque 40 anos, pessoas como essas aí que você acabou de narrar esse fato que eu não conhecia, desses bastidores da parte empresarial e da parte política, se tornou o que se tornou. E toda vez, Molima falou uma coisa fantástica, Fabiano. Quando você vai para São Paulo, para o Rio de Janeiro, para a Europa, o que é que você vende? Qual é o símbolo da festa junina? Uma zabumba, um triângulo e uma sanfona.
0: Como é o nome da...
2: E é quem se lasca no São João ganhando 800 conto, enquanto o cara vem lá ganhar 500 mil reais, irmão.
0: Aquela feira do Rio de Janeiro.
2: A feira de São Cristóvão.
0: A feira de São Cristóvão é uma estátua de Luiz Gonzaga.
2: Na frente eu fui lá.
0: É lotada.
2: É lotada.
0: Enfim, mas vamos parar de
2: falar. Vamos lá, simbora.
0: Bom, eu... Daiana ontem, viu, Daiana? Parece que o Jornal Nacional ontem... Tá aí, Venils, no teu zap. Daiana, parece que o Jornal Nacional ontem ouviu o seu comentário.
1: Aqui no programa, não foi?
0: Isso.
1: Mas...
0: Vê o vídeo aí, ontem, do Jornal Nacional, de uma notícia sobre o impacto dessas bondades que estão sendo realizadas
2: aí,
0: no ano de eleição. O JN, vem aí, vai lá, Venilson.
4: Os senadores aprovaram hoje três projetos que, somados, podem custar quase 300 bilhões de reais para os cofres públicos, de acordo com o governo federal. A CGJ do Senado aprovou uma proposta que reduz a idade mínima e estabelece a...
0: Volta do início para a Daiana acompanhar, até porque foi ela que trouxe o tema ontem, né, Edney? É um tema... Isso, e foi... O Jornal Nacional foi ontem à noite, né?
2: Eu vi ontem.
0: Vamos lá.
4: Os senadores aprovaram hoje três projetos que, somados, podem custar quase 300 bilhões de reais para os cofres públicos, de acordo com o governo federal. A CGJ do Senado aprovou uma proposta que reduz a idade mínima e estabelece aposentadoria especial para agentes públicos de saúde. Na prática, eles vão poder receber aposentadoria no valor igual ao último salário e com os mesmos reajustes da ativa. O texto segue agora para o plenário. Na Comissão de Assuntos Sociais, os senadores aprovaram o aumento do piso salarial de médicos e cirurgiões dentistas dos atuais R$ 3.600 para R$ 13.600 em jornadas de 20 horas semanais. Esse projeto vai agora para a Câmara. E no plenário, os senadores aprovaram uma linha de crédito especial para a renegociação de dívidas de produtores rurais.
0: Ontem eu estava falando em 15 bi. O impacto é de 300 bilhões de reais.
3: Em três.
0: Ou seja, ano eleitoral, meu irmão. É para torar.
2: E cadê a seletividade que ele disse que não tinha, hein, Fabiano? Cadê a seletividade?
0: E a rapidez para aprovar isso, para o Congresso sair bem na folha.
1: Quer dizer, os produtores rurais, a bancada do agro.
0: Aqui houve que dar uma melhorada
1: não
0: na
1: é.
0: Do tamanho do mundo.
1: Então, assim, ontem a gente trouxe aqui esse debate, porque quando é do interesse deles, as
2: na calada da noite
1: são votadas na calada da noite. Quando não... Aí vem com aquele discurso de moral, abre aspas. E Davi Alcolumbre. Não é sobre isso.
2: É sobre,
1: aí,
2: exatamente sobre isso.
1: Aí a gente vai falar sobre que... o impacto da
3: Pronto.
1: Folha. Pronto, 300
3: ele ilustrou
1: bilhões.
3: Aí perfeitamente aquilo que eu estava dizendo ontem do Oba-Oba. Pegar Sim. 31 de uma vez só, a gente tá falando de 3. Esses 3 custaram 300 bilhões a estimativa.
0: E ainda vem mais fumo pela
3: e
0: frente.
3: E ainda vem mais fumo de Arapiraca pela frente. Ou seja, imagina aprovar os 31 de uma vez
0: esse
3: só.
0: Esse é o grande problema.
3: Quebrou o país.
1: Reduz a verba de gabinete deles que dá pra
3: Mas
1: pagar
3: Mas não é só
1: conta.
3: Sobre isso não, Daiana. A gente tá falando de uma cifra de 300 bilhões para 3.
1: Reduz a categorias. Verba de gabinete.
3: 31.
0: Mas se reduzir verba de gabinete, o impacto é mínimo.
3: É mínimo. É,
1: mas vai com o cálculo. Vamos lá, vamos botar ali. São 300, vamos botar 300 em média o valor, né? De cada senador. Multiplica isso por 81. Quanto é que fica?
3: Não, a gente falou aqui do fundo eleitoral.
0: Eu concordo com essas mudanças, mas o impacto é muito pequeno.
3: A gente está falando de 300.
0: Olha, o que tinha que ser cortado são os verdadeiros excessos. Por exemplo, a questão das emendas PIX, que hoje é uma descrescência. Por exemplo, verba partidária, você sabe que tem a verba eleitoral, o fundo eleitoral e o fundo partidário, que todo mês banca os partidos. O PL recebe por mês quase 8,6 milhões de reais e sai repartindo com os
2: E virou um cabide, exatamente, virou e, um cabide de emprego.
0: Por exemplo, a ex-primeira-dama Michele Bolsonaro tem um salário de 28 mil reais.
2: Cláudio Castro acabou de sair, está lá com um salário de 38 mil reais. Cláudio Castro, encalacrado até pelas orelhas com a justiça, está lá. Virou um cabide de emprego, agora do emprego bom. É de 40 mil, é de 38 mil. Eu vou fazer uma pesquisa aqui, qual é o parlamento mais caro que tem no mundo? Que eu acho que é que o nosso parlamento custa mais do que a coroa da inglesa, pra você ter uma ideia.
1: Porque
2: né?
1: O dinheiro tem, o problema é mal distribuído, o problema é só esse. É mais pra mim, menos pra tu.
0: Meu irmão, não, você acha
1: isso.
0: normal...
1: É sobre isso.
0: Você não, acha não normal é um país em que um presidente da república, na casa dele, gaste por dia mais de 1 milhão de reais? Sabia quanto custa o dia de Lula, de qualquer presidente? Por dia, mais de 1 milhão de reais. Por quê? Seguranças. Sabe que tem um chefe de cozinha, vários chefes de cozinha, naquele túnel ali perto da casa dele? Chefes de cozinha especializados. Só de vinho. Rapaz, isso aí são os excessos. Por exemplo, não está na hora de... Por exemplo, você é funcionário do... Vou dar um exemplo, da Globo. Você é dirigente da Globo. A Globo lhe dá carro para você ir para a empresa?
3: Não.
0: A Globo lhe dá motorista?
1: Lhe dá paletó?
0: A Globo paga sua gasolina?
3: Não.
0: A Globo paga seu plano de celular?
3: Também não.
0: E por que a classe política tem que fazer isso?
1: Porque é porque eles ganham pouco.
0: Vamos lá.
1: Eles ganham pouco.
0: A Globo aluga apartamento para você, ele dá um apartamento gigante com 3 funcionários, tá?
3: Não.
0: Mas por que as grandes empresas trabalham desse jeito e os governos... E
1: é porque o salário deles é pequenininho,
0: se
1: Fabiano.
0: Se você pegar o contrato de qualquer prefeitura...
1: Bicho,
0: tem prefeitura com 5 mil habitantes,
2: uhum,
0: que tem 17 secretarias. Tem 17 secretarias adjuntas. Tem 36 diretorias. Secretário andando de carro alugado.
1: Vamos trazer o recorte que a gente trouxe ontem, a denúncia no Fonte 83?
0: Se você
1: ontem
0: a gente
1: falou
0: isso.
1: De Alhandra, você viu a denúncia que a gente falou
0: não,
1: ontem de Alhandra? A gente trouxe justamente esse recorte da prefeitura sobre a questão de um contrato com uma empresa terceirizada e o valor chega a 10 milhões de reais dentro da cidade desse tamanho. Alhandra não, desculpa, Pitimbu, desse tamanho. A cidade que tem pouco mais de 16 mil habitantes. Só de funcionarismo público tem 1.300 pessoas na cidade de Pitimbu. Vocês têm noção que a folha agora de 2026 gira em torno de 14 milhões de reais. E o contrato com a empresa terceirizada é de 10 milhões.
0: Você sabe que Corrinha esculhambou com a gente em Cajazeiras?
1: Por falar mesmo. A verdade?
2: Foi mesmo. Por causa daqueles 15 milhões do carro?
0: Um líder comunitário de Campinas ligou para um dos programas de maiores audiência, Arapuã FM de manhã, com o Marcos Rodrigues. Deu no Fonte 83. Rapaz, ela ligou, deu uma esculhambação sem dizer o nome. Tu quer ver?
1: Vamos rodar um pedacinho? Aí a gente pega esses recordes, essas prefeituras.
2: A culpa é da imprensa, a culpa é da gente agora, né?
1: A gente traz.
3: Ela contratou 15 milhões para um contrato de gestão, monitoramento e controle de frota de veículos, ou seja, GPS para monitorar, fazer manutenção.
0: Eu vou mandar
3: um
0: para Zé
3: para
0: rodar
3: de quase só um 150 estrela. Carros.
1: Você em Cajazeiras foi?
3: E o culpado somos nós.
0: Não, foi o Fonte. Zé, eu mandei aí o áudio, é longo, mas vamos rodar só um pedaço.
1: Agora vamos dizer, então, agora lá em Lagoa Seca, que ontem a gente também trouxe outra denúncia no Fonte 83, que é um possível calote, porque os funcionários servidores desde 2017, estão sem 13º, férias e FGTS. O Ministério Público está de olho.
0: A administração lá é tão organizada.
1: Em Lagoa Seca, pronto. Lá o Ministério Público está de olho.
2: Fábio Ramalho.
0: Quando foi prefeito, Fábio é um exemplo.
1: Desde 2017.
0: Vamos ouvir um trecho do áudio de Corrinha, desmentindo. Vamos ouvir, vai.
2: Vai. Fala, Corrinha.
3: Fala, Corrinha.
5: Bom dia, nosso povo amado de nossa Cajazeiras, estava aqui porque sou ouvinte assídua do programa, parabenizo aí todos vocês, mas não é justo ouvir algumas informações que não têm veracidade, e aí eu peço a vocês que antes de divulgar algo que pareça de forma ilegal, busque informações para que a gente faça um jornalismo sério. Então, ver no Sagres, ver no portal de transparência uma informação de uma licitação de quase 15 milhões de reais, dizendo que é para contratar veículos, pois não é, Elmo. Eu sou como você. A gente tem que falar para o povo e eu vivo nas comunidades olhando no olho do povo, porque eu busco trabalhar com transparência. Essa licitação existiu, que inclusive está pronta, que é uma determinação do Tribunal de Contas do Estado, certo? Que são poucos municípios que tiveram a coragem de implantar. Isso significa, essa licitação, que ela é para 10 anos. Ela é para colocar cartão de combustível nos abastecimentos dos veículos, e todos os veículos hoje, Cajazeiras, tem um cartão, cada carro locado ou cada carro que faz parte da frota do município, ele tem um cartão. Você só coloca o combustível mediante a quilometragem, o que rodou naquele carro. Então, nós tivemos uma economia fantástica, que inclusive com essa economia eu já comprei uma Bobcat, 350 mil reais para infraestrutura, certo? Por 3 meses de economia, com essa licitação, certo? De 15...
0: Já deu para entender, Corrinha. A licitação é para 10 anos, mas ela pode gastar em dois ou três.
3: Exato.
0: A licitação diz o seguinte: você tem obrigação de gastar só isso nos 10 anos. Em 10 anos. Não é. A verdade é que ela pode gastar num dia. Ou seja, isso chama-se gordura para gastar.
3: Oh, e tem outro fato também,
0: você,
3: Fabiano.
0: Tem a licitação aprovada, tem uma gordura, eu faço o que quero com aquela gordura.
3: Ela tenta jogar com as palavras. Ela diz: olha, essa licitação não é para compra de veículos. Em nenhum momento foi dito que era. Foi dito que com o valor era possível comprar até 150 veículos. Porque foi dito, explicado, isso. Não tem desinformação aqui. Esse contrato é para abastecimento, manutenção, compra de peças, pneus, lavagens e serviços. A pergunta que foi feita no portal Fonte 83 foi: esse valor não daria para comprar até 150 veículos? Não era melhor investir numa frota nova ou até usar de uma outra maneira?
0: Concordo.
3: É um contrato de quase 15 milhões para gerenciar coisas que você pode fazer com o mesmo recurso, deixar uma frota permanente para a cidade de até 150
0: veículos. Vamos fazer
3: o seguinte,
0: vamos gravar o dia de hoje, quinta-feira.
3: Joga com palavras não,
0: vamos gravar o dia de hoje, quinta-feira,
2: 11 de junho de 26.
0: A reeleição não é 28?
2: É.
0: Sim. Vamos lá, grava isso aí, Venilson. E pra gente entregar a Dayana é organizada, ela arquiva. E vamos avaliar isso no dia das convenções de 2028. Para você ver o quanto ela gastou com isso. Eu conheço Cajazeiras de perto, meu irmão. Nasci, criei os dentes, comecei no raio lá com 14 anos. Conheço tudo. Os maiores financiadores de campanha de Cajazeiras, no Caixa 2, são os donos de postos de gasolina para garantir os seus abastecimentos após as eleições. Isso pega o quê? Gasolina.
3: Cartão de abastecimento.
0: Preste bem atenção.
2: Contrato de 10 anos.
0: Eu conheço Cajazeiras na palma de... Fiz campanhas em Cajazeiras desde 2000, meu irmão, com 16 anos. 2000, com Carlos Antônio. 2004, Carlos Antônio. 2008, com o Marinho. 2002, fazendo na campanha mesmo, tudo. Coordenando tudo, não era só o Marco, não. 2012, com Denise. 2016, com Denise. Não fiz as duas de Zé Aldemir. E a de Chico Mendes, agora em 2024. Eu conheço na palma da mão. Eu vivo a política de Cajazeira desde os 14 anos de idade. Repito, isso aí é um bypass,
2: uhum,
0: para agradar, e eu sei até quem é o dono do posto, não vou dizer, claro,
2: uhum,
0: para agradar o dono do posto, para lá na frente
2: chegar junto na reeleição.
3: É bonitinho, ela chega com um jogo de palavras. Não, essa licitação não é para compra de veículos, como disse. Ninguém afirmou em momento nenhum.
1: E o contrato é de um ano, viu?
3: Daria para comprar até 150 veículos. De 90
2: novos.
3: Mil, por exemplo, popular, para deixar uma frota permanente para a cidade de Cajazeiras.
0: É só ver o que gasta de aluguel.
3: E outra, não é 10 anos não, viu? É 12 meses. Isso são dados do Tribunal de Contas do Estado.
1: E aí
3: são
1: a gente...
3: 12 meses. Então não venha jogar com palavras bonitinhas,
1: bota
3: não, porque
1: aí.
3: Desinformação,
1: tela,
3: quem tá fazendo isso é você, meu corrinha. Não é o portal Fonte 83.
1: Não, e a gente aqui não tem arrumadinho, não tem muito, não. Bota aí na foto, tá? E o documento. A gente foi lá, porque a nossa produção aqui, a gente é ágil com relação a isso. A gente não é, a gente faz jornalismo, tá? A gente não faz aqui desinformação, não. A gente faz jornalismo com credibilidade. A gente investiga, a gente apura.
2: É apurado em documento.
0: A imprensa de Cajazeiras, a verdade é que tá todo mundo comprometida.
1: Aí é difícil. Olha aí, ó. Olha aí o documento.
3: O prazo de vigência da contratação é de 12 meses.
0: Faz uma matéria aí desmitindo ela, meu irmão.
3: Contratados a partir da data da assinatura. Não é 10 anos não, viu, Corrinha? É 12 meses. Não é pra compra de veículos, não. É pra abastecimento e outros mais. Não joga com palavras não, viu? Porque aqui você tem uma bancada experiente que sabe ouvir também e decifrar o verdadeiro jogo político.
0: Vamos ao intervalo. Depois do intervalo, nós vamos trazer aqui. Vamos ver aí. Que é isso, Zé?
6: Boa noite, galera! E aí, Corrinha, tu me chamou?
0: Deixa de brincadeira, Zé.
3: Não faça isso, não.
6: O que você quer?
7: Opinião, opinião.
0: Bota a gasolina.

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2: Aqui a pouco nós vamos contar, Virgem minha Nossa Senhora, 99,9. Nós vamos a mais, não, vamos dar mais de erro de 3,5%, como é uma pesquisa.
3: Sim.
2: Então 100 menos 3,5% dá 96,5. Quanto? 96,5. Xebon de matemática. 96,5. Nós vamos cravar com 96,5 de chance de possibilidade quem é o senador de Léo Bezerra.
4: Boa.
2: Prego bate. Não, eu estou dando a margem de erro só de 3,5. Igual aquelas probabilidades do campeonato brasileiro, fulano tem chance, né?
3: Uhum.
2: Vamos, eu vou fazer o percentual de chance de João, de Nabô e de André Gadelha. Então, o campeonato brasileiro?
3: Tem.
2: Fulano de tal tem probabilidade de 40% de ser campeão. Pronto, eu vou trazer essa estatística daqui a pouco.
3: O Gé tem o Gato Mestre e aqui tem o Fabiano Mestre.
2: Vamos trazer. Vamos ao intervalo comercial. Daqui a pouco tem mais o Paraíba Boa.
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1: Oito horas e cinco minutos, 8:05, já estamos de volta aqui com o Paraíba Boa dessa quinta-feira, Daiana Lucas, dia de abertura de Copa do Mundo. Daqui a pouquinho a gente vai falar também disso. Já se encontra aqui nos nossos estúdios o nosso entrevistado, advogado, doutor Getúlio, vai falar de uma matéria aí que está mexendo com o Brasil mais uma vez, que é a diminuição da idade penal, que foi aprovada pela CCJ do Senado, um assunto importante para toda a sociedade. Mas tem mais notícia aí, né, Dai?
2: Tem sim mais notícia, Cláudio, porque o Tribunal de Justiça aqui da Paraíba determinou a suspensão da greve promovida pelos sindicatos trabalhadores municipais lá do Sintab, na região de Campina Grande, que começou no dia 1º de junho. A paralisação envolvia profissionais da área de saúde, servidores ligados às secretarias, à administração municipal. E a decisão da desembargadora considerou a questão dos impactos da paralisação sobre a prestação de serviço ali na região por causa do maior São João do mundo. Mas a gente entende também que decisão de justiça é para ser cumprida. Exato. Ninguém vai questionar. Mas também a gente entende a situação desses servidores lá de Campina Grande, que não é de hoje, não é de agora, não é do mês de junho, que clamam, que pedem por recursos, pela parte da financeira. Mas, infelizmente, eu sei que a decisão é judicial, eles precisam cumprir, mas então pode esquecer que o funcionalismo público de Campina Grande vem sofrendo, e não é de hoje.
1: Eu achei tão emblemático, na abertura do maior São João do mundo, aquela manifestação. Foi a primeira vez em 40 anos que o Parque do Povo foi um palco de uma reivindicação política. E quando você chega a um ponto desse, como você disse, eu entendo as dificuldades da prefeitura, entendo as dificuldades do servidor, mas de você se olhar com um olhar mais apurado, a população também, ela não pode ficar
2: sem
1: receber. É uma situação muito crítica. Na verdade, é uma crise, né? É uma crise. É uma crise, porque, assim, como você falou, você trabalhar e não ter a certeza, Daiana, que vai receber seu salário, isso traz um desespero muito grande, né? Isso traz um desespero muito grande para o trabalhador, né?
2: É condições de trabalho, é salário, e isso é o que chama a atenção, sabe? É o que nos chama a atenção com relação a essa situação de Campina Grande. E, assim, o que a gente espera de verdade é que essa situação se resolva. Mas eu queria também trazer aqui, que como começa a Copa do Mundo, eu queria trazer para você que acompanha o portal Fonte 83, que a partir de hoje vai ter o Fonte na Copa. É isso mesmo, é o Fonte na Copa, onde você vai poder acompanhar vídeos, todo o material relacionado a curiosidades, informações, todos os bastidores.

0: da Copa do Mundo, com um timaço. É o timaço da equipe do Fonte 83. O Ítalo já está ligado para trazer todos os bastidores nas redes sociais também do Fonte 83. Então vai ser uma cobertura da Copa do Mundo.
1: Quem tá no YouTube aí, eu já tô no clima. Agora, a minha camisa da seleção, bom é que ela já vem com a bola.
2: E a bola oficial, viu?
1: Ó, Jabulani. Atenção, Paraíba. Teremos em breve... Cadê meus piscianos aqui? Os piscianês. Teremos em breve novidades no caso daquela operação envolvendo agentes da polícia civil e um delegado. Nós teremos reviravolta
0: Fabiano.
1: Em breve.
2: É o caso Brás Marrone, não é isso?
1: Isso. E essa reviravolta vem em cima do delegado.
0: Eita.
1: Recebi informações agora há pouco de que já tem um entendimento que o Bomba usava o nome do delegado sem autorização para mostrar autoridade com os bandidos e que inclusive caiu aqui, Zito, e que inclusive naquele organograma que se faz da Polícia
3: Sim.
1: Federal, lugar época, fulano de tal, uhum. não está o delegado.
2: Eita!
1: Isso. Não se tem ainda nenhum áudio de fato e de direito do delegado fazendo nada. O que tem é, se o cara tem um mau caratismo daquele Bomba, todo mundo sabe que hoje é um bandido. Então vão acreditar na palavra dele só? Vão acreditar na palavra dele?
2: Sem ter nenhuma prova que ligue.
1: A única coisa delegado. Que tem é um áudio dele para outra pessoa citando o nome do delegado.
2: Se isso se concretizar, a tese do criminalista Luiz Ferreira...
0: Pereira.
2: Luiz Pereira, sobre assassinato de reputação...
1: É horrível.
2: Vai acontecer, porque o delegado, ele foi preso durante uma ação, estava em cumprimento das suas funções legais, de uma operação, foi preso durante ela, e hoje o nome do delegado circulou por toda a Paraíba, pelo
3: todo Brasil. É nacional hoje.
1: Você perceba que o Fantástico sequer botou a foto dele. Como o Fantástico foi criterioso.
2: Sim, foi todo em cima do
3: Foi em cima do Bomba. A matéria foi toda em cima do Bomba.
1: Procure aí se o Fantástico, que é Fantástico, não colocou sequer uma foto dele.
0: É um dano irreparável à imagem dele.
3: Exatamente.
2: E
3: toda a apuração.
2: Assassinato de reputação.
3: Com a gente que é jornalista, a gente sabe. Você viu que o fio condutor todo da matéria, o personagem principal, os áudios que foram colocados, foi todo em cima do Bomba. Todo em cima dele. Então, o personagem principal ali foi, e ele cita na matéria que ele diz assim, ah, é bom ter um delegado porque eles são corporativistas se der alguma bronca pra gente. Então, faz sentido isso que essa informação total que o Fabiano traz.
0: E
3: faz
0: a ideia que, de fato, o Brás Marrone, infelizmente, foi usado, né? Mas, enfim,
3: pode ter sido
0: vamos
3: usado
0: esperar
3: como
0: as investigações, porque...
3: Isso.
0: Eu realmente naquele dia até fiquei perplexo.
3: Você ficou. Não, você ouviu? Assim, você tava perplexo, você tava.
1: Porque o delegado tem um histórico, né?
0: Demais,
1: muito
0: bonito, né? E uma pessoa.
1: Mas vamos aguardar. Vamos aguardar. Ó, eu não disse que ia trazer aqui a probabilidade percentual sobre o apoio do prefeito Léo Bezerra para o Senado?
3: Sim.
1: Tal qual se faz o campeonato. O matemático faz. Ó, no brasileiro. Flamengo uma vez só tinha 25% de chance, chegou a ganhar, né?
3: Exato.
1: Então não é definitivo. Mas vamos lá. Atenção, classe política da Paraíba. Em percentual, a que ponto está hoje a corrida para receber o apoio do prefeito Léo Bezerra? Com 69,5%. Vai somando aí para ver se vai dar os 6, se eu estou certo ou errado.
3: Vai lá.
1: Com 69,5% de chances, Nabô Vanderlei.
2: Eita!
1: Com 27,8%, João Azevedo. André Gadelha, 2,7%. Eu já vi o Flamengo ser campeão. com 20% de chances do brasileiro. Eu já vi.
3: E já vi o Botafogo chegar nas paradas de...
1: com 60%
3: e não sei.
1: Mas vamos lá. É. Aqui eu contratei um matemático Cocadinho de Sal.
3: Esse é bom tudo.
1: Cocadinho de Sal.
2: Ei, depois me passa o contato com o Cocadinho, porque passar. Aí é informado, viu?
1: Vamos lá. Probabilidades em percentual do apoio de Léo Bezerra ao segundo voto para o Senado. Nabô Vanderlei, 69,5. João Azevedo, 27,8. E André Gadelha, 2,7. É moído. O vídeo do vereador de Cabedelo começou a circular ontem.
2: Eita.
1: Eu tenho o vídeo aqui, mas vou passar para um perito para saber de fato se tem montagem. Eu recebi ontem.
3: Recebeu, né, Fabiano?
1: Recebi.
3: Recebeu
1: também?
3: Não, eu falei ontem que o desdobramento vai sair ontem, lembra?
1: Vou até mandar para analisar, viu? Ednei e
3: Cláudio.
1: Deixa eu ver aqui.
3: Mande.
1: Recebi de madrugada o vídeo.
3: Você lembra que ontem de manhã eu cobri a sessão na terça-feira, né? E eu falei assim, olha, terça-feira eu cobri, conversei com vários vereadores e eles me disseram que amanhã, que no caso era ontem, ia ter um desfecho, ia ser disponibilizado o vídeo para algumas pessoas. Fabiano recebeu. Então, a informação das fontes que eu tive na terça-feira à noite de vários vereadores bateu. Então, o Fabiano está com um vídeo aí, que a gente vai ser muito criterioso, como nós somos, sempre antes de divulgar.
1: Rui Carneiro está nos ouvindo e mandou uma mensagem. Encaminhou de alguém que mandou para ele. Ele, você e Fabiano estão numa versão bem melhor e mais jovens agora. Alguém recebeu essa mensagem de alguém?
3: Não.
1: Olha aí os celulares aí. O Rui mandou aqui, encaminhou como se fosse alguém que mandou para mim. Vamos lá. O vídeo. Boa noite. Este é um corte do vídeo do vereador de Cabedelo. Só uma amostra para ele saber, Fabiano, que você não está blefando. Eu vou colocar no ar agora e vou dar a oportunidade. Ainda bem que eu tenho um amigo que é advogado criminalista.
2: Já
1: está
2: aqui analisando já.
3: O cabo já está na mesa, meu amigo.
1: Venilson, coloca esse vídeo. Vamos todos prestar atenção nesse vídeo.
0: Está desfocado?
1: Está desfocado. Inclusive as meninas.
0: Pronto.
1: A cor. Venilson.
0: Pelo amor de Deus. Tá desfocado, né? Porque tá desfocado. São menores.
1: Não sei. Eu tô rodando o vídeo.
3: Mas a gente
1: que eu disse aqui.
0: É aquele vídeo que tava lá na câmara.
1: Que vazou da câmara.
0: Que vazou.
1: É, na verdade, é na calçada. Eu sou matuto, é na calçada da câmara, né?
0: Uhum. Mas.
1: No paralelepípedo ali.
0: Mas o vereador já sabe.
1: Vamos ver o vídeo?
0: Valha-me Deus.
2: Deus.
1: Vamos lá, ó. Quem tá no YouTube, vai pausando. Porque quem tá em casa, no rádio dos netos, não tá ouvindo, porque são só imagens.
3: Vamos. Você quer que eu leia?
1: Isso.
3: Vamos lá.
1: Vai pausando.
0: Olha aí, Ingresson.
1: Olha, ó.
3: Câmara Municipal de Cabedelo. O vereador prestes a atender duas mulheres em seu carro.
0: Meu Deus.
1: A primeira entra aí, ó.
3: A primeira vai entrar no carro, um carro branco. Encurtamos o vídeo por ser longo. Ok. As mulheres estão entrando no carro em frente à Câmara Municipal. O vereador abre a carteira, efetua um pagamento, mas...
2: numa Hilux branca, viu?
4: L200,
2: né?
3: Ele ajeita o banco e põe o braço sobre ela. Solta, Venil. Uma movimentação estranha começa a acontecer dentro do carro. Alguém abre a porta da frente. Seriam novos casos de assédio sexual envolvendo de novo o vereador? A moça sai do carro. Após a saída dessa, vem mais outra mulher.
1: Minha nossa senhora, é um taradão.
3: Agora uma mulher com um blazer...
1: camisa vermelha, né?
3: Calça jeans, entra blazer vermelho.
1: Na mesma
3: porta na frente da caminhonete.
1: Podia pagar no gabinete, né?
3: É.
1: O ideal, né? Vai lá.
3: A mesma coisa acontece. Em breve o vídeo completo e com detalhes.
0: Meu Deus.
1: Nós não vamos citar nome de vereador. Alguém pode fazer alguma análise sobre o carro, mas nós vamos colocar no YouTube, nas redes sociais do Fonte, do O Paraíba Boa e dos nossos.
3: Faz o collab que a gente.
1: Por falar em advocacia criminal, nós estamos aqui nos estúdios recebendo. Eu estava comentando aqui com ele como a vida ela é difícil. E quando você não tem família
2: tradicional,
1: quando você não tem pedigree de criança, para chegar onde esse cidadão chegou, tem que ralar muito. A gente conhece alguns advogados que fazem muito sucesso, que têm irmãos desembargadores, pais juízes, filho de grandes autoridades do Estado. E Getúlio não, Getúlio vem da essência do estudo, né? Do estudo da vida. Não precisou de ser um ninguém para dizer você vai ser um dos melhores criminalistas desse Estado. E hoje ele é um dos melhores, sem fazer zoada, sem fazer alarde. É um cara de bastidores, mas que resolve. Doutor Getúlio, um prazer revê-lo. Eu tenho uma história com o Getúlio e só nós demos espaço. Ele foi em todas as emissoras de rádio e TV. Todas. Pedindo espaço para o movimento estudantil, não foi, doutor Getúlio?
4: Do UNIP.
1: Do UNIP.
4: Muito bom dia, Fabiano.
1: Conta essa história aí, porque foi interessante. Doutor, prazer revê-lo e recebê-lo aqui de verdade, de coração.
4: Muito obrigado. Bom dia, Fabiano. Bom dia, Daiane. Bom dia a todos. Muito obrigado pelo convite, é uma honra para mim estar aqui nesse programa que é de grande relevância e faço referência, não só eu, mas como toda a Paraíba, vocês muito bem sabem disso. Quando era 2012, eu era estudante, passei para o Parlamento Estudantil no UNIP e a gente lutava com um sistema que estava instalado lá há quase duas décadas e eu precisaria ter um pouco de coragem para enfrentar aquilo.
1: E mudou, né? Vocês resolveram.
4: A gente foi o incipiente ali que conseguiu dar essa virada de chave. Mas, de fato, a gente foi em algumas emissoras de rádio e TV, mas como éramos estudantes, sem relevância.
1: Os contratos com a UNIP todos tinham. Só isso. Nós tivemos coragem de fazer o mínimo de jornalismo.
4: Isso. E aí a gente fomos buscar espaço e realmente Fabiano em 2012, era a grande referência da TV e do rádio da Paraíba naquela época, hoje mais, mas naquela época estava em grande evidência, em ascensão. E ele, junto com o Elton Farias, fizemos acho que meia hora no rádio.
1: Eu, Heron e o Elton.
4: Isso.
1: Cacete. E depois levei ele no outro dia para a TV. E disse, TV. Olha, você tem 5 minutos, porque o tempo de TV a gente sabe.
4: Foi, ele falou. Olha, você cinco tem minutos cinco minutos.
3: Você conta a história, viu?
4: E ele falou, e 5 minutos é muito tempo na TV.
3: É verdade.
4: E aí estava eu e Bárbara Paletó e outros companheiros da época. E nós, de fato, tivemos esse espaço. E a partir desse espaço, tivemos espaço de debate na universidade e conseguimos mudar ali a trajetória. Então, não consegui, eu já tinha me formado e saí, mas considero que a nossa força, a nossa luta naquele momento ali foi primordial para que desse uma virada de chave, que acho que até hoje não, aquelas pessoas não voltaram mais.
1: Doutor, eu sei que a pergunta está fora da curva. Eu vou mudar o tema, tá?
4: Tá.
1: É, eu trouxe agora há pouco informações de bastidores sobre essa operação de agentes da Polícia Civil e um delegado. E um dos advogados falou em assassinato
2: de reputação.
1: De reputação. É, eu sei que o senhor é um estudioso de todas as grandes operações que acontecem na Paraíba e no Brasil. O senhor lê.
4: Claro.
1: Quem sabe, Cássio me diz o seguinte, que quem é inteligente é aquele que sabe ler e escrever. E o doutor sabe. O senhor analisou profundamente aquele caso, eu soube que o senhor foi... A minha fonte me disse que o senhor foi convidado para atuar em defesa de um deles, o senhor não precisa dizer o nome. Qual é a análise fria que o senhor faz daquela operação?
4: Bem, Fabiano, essa operação conta com três grandes advogados. Dr. Yarley Maia é um grande advogado, Dr. Luiz Pereira é um grande advogado e a banca de Mozalas dispensa comentários, né? Obviamente, as ponderações feitas pelas três defesas, notadamente a frase que você disse aqui de Dr. Luiz Pereira, que pode ser um assassinato de reputações. Isso só o tempo vai dizer. Entretanto, quando um advogado experiente como o Luiz Pereira diz uma frase dessa, ele não diz ao vento. Ele não diz ao Léo.
5: Não é retórica, né?
4: Pelo menos que quem o conhece sabe que ele não vai dizer uma frase dessa sendo retórica. Agora, o que o poder da mídia faz em um processo criminal, ele é devastador. Né? Não estou dizendo que a mídia faz coisas erradas. A mídia noticia fato. O fato que chega para a mídia, ele tem que ser noticiado. Vocês não têm obrigação, responsabilidade técnica para apurar um processo criminal e esperar o resultado dele, até porque demora. Né? E chega o fato noticiado pela própria polícia, obviamente a imprensa vai reverberar isso para que a população possa fazer as suas ponderações e saber do que acontece. Fui consultado agora, semana passada, para ser advogado de um
5: dos réus.
4: Dos investigados dessa operação, que não são nem o delegado, nem um dos policiais, porque foram presas outras pessoas.
5: Uhum.
4: E eu fiz uma análise do processo e eu compreendo que há um excesso ali. Claro que tem outras cautelares ainda em curso, outras diligências em curso, mas aquilo que Fabiano havia dito, de fato, até onde eu verifiquei, não tinha nenhum áudio do delegado tratando de qualquer questão a respeito desse tema. Eu não vi. Obviamente, podem ter outras diligências em curso, outras cautelares em segredo, mas até onde eu verifiquei, realmente, eu corroboro com o que os três advogados falaram, tanto o Yarley, quanto o Cazé, quanto o doutor Luiz Pereira. Subscrevo as falas dos três advogados, que é quem estão à frente dessa situação.
2: Nesse caso, claro que os próprios advogados de defesa vão poder fazer e traçar sua própria estratégia de defesa. Isso. Cada estratégia é particular. Isso. Mas analisando friamente o processo, qual seria a estratégia de defesa adotada? Qual seria a melhor estratégia, na sua visão?
4: Porque o advogado traça uma estratégia de defesa quando o Ministério Público denuncia.
3: Porque em cima da denúncia do MP, não é isso?
4: Até agora, são cautelares e prisões cautelares. Então, assim, não foi delimitado o fato em tese delituoso para que a defesa pudesse se defender daqueles fatos delimitados.
2: Isso, o doutor, porque durante o processo, desculpa, Cláudio, rapidinho. Durante o processo, os advogados reclamavam antes da operação acontecer e enquanto estava sendo deflagrada e seus clientes já presos, eles reclamavam que não tinham acesso aos autos do processo. Só tinham análise da informação que era divulgada pela própria imprensa. Porque o que a imprensa faz? A gente entende critério de noticiabilidade e a fonte.
4: Sim.
2: Se a fonte vem a Polícia Civil, então a gente confia na fonte porque não é uma fonte oficiosa, é uma fonte oficial.
4: Isso.
2: E a gente reverbera isso.
4: Isso.
2: Eles reclamam de não ter acesso. Isso é invasão das prerrogativas?
4: Isso é um problema que todo advogado criminalista, quase todos, enfrenta nessas grandes operações. Quem deveria primeiro saber dessas informações eram os advogados de defesa. Entretanto, preciso pedir habilitação ao processo, o Ministério Público se manifestar, e muitas vezes não o juiz deferir. Só que antes desse procedimento legal, essas informações já são vazadas. E nós temos muitos jornalistas que são próximos de autoridades de segurança e essas informações são repassadas. E, muitas vezes, para o advogado, é preciso que o juiz autorize. Para essas pessoas que têm essas fontes, não precisa. Ele já tem a informação. Pereira, inclusive, no...
0: Ele deu entrevista aqui nesse dia, a gente entrou com ele, ele falou justamente isso que a Dinei está comentando aqui, não foi, Cláudio? Ele entrou com a gente por telefone e falou, eu não tenho muitas informações, então eu comecei a dizer aqui no ar as informações que a gente já tinha obtido,
3: já tinha colhido,
0: e ele disse, eu vou falar de forma genérica, até ele falou assim, porque realmente eu não tenho informações. Aí eu até perguntei, você já falou com o delegado, você conversou com o delegado? Ele disse, não, eu conversei, trouxe a versão do delegado aqui, e foi quando ele justamente usou esse termo, né, que era justamente o assassinato e reputação.
4: Isso. E ele até postou no Instagram dele a seguinte frase, disse assim, perguntar não ofende. Como é que a imprensa já tem esses áudios se eu, que sou advogado, ainda não tenho?
3: Advogado de defesa, né?
4: Entendeu? Então, isso é um problema não para o advogado, mas para o cidadão.
3: Uhum.
4: Porque a advocacia é a voz do cidadão que está sendo processado. Nós temos muitos culpados processados, mas nós também temos muitos inocentes processados e presos. E a voz, quando se respeita a prerrogativa do advogado, quando se respeita a voz da advocacia, nós estamos respeitando a cidadania, o cidadão que pode ser processado. Agora, com o devido processo legal, respeitando a prerrogativa da sua defesa, e garantindo todos os direitos do artigo 5º da Constituição.
3: Porque quando as informações que foram vazadas, por exemplo, disseram que existia uma incompatibilidade financeira, inclusive, que o Bomba teria 4, 5 milhões de reais em seu patrimônio, incompatível com a atividade policial de quem ganha R$ 8.500. Então, assim, o que chega para a gente da imprensa realmente são indícios, né, Ednei, de que existe uma culpabilidade. Agora, qual o grau de culpabilidade e a quem pertence a cada um daquilo ali é que vai ser destrinchado a partir de agora, né, doutor?
4: É porque pega-se uma informação recortada.
3: Sim.
4: Por exemplo, às vezes você é policial, mas tem outra atividade. Por exemplo, estou dizendo isso, não sou advogado dele, estou uma hipótese. Às vezes você empresta um cartão, às vezes você recebe um dinheiro na sua conta... E aí isso precisa ser investigado para saber qual a origem desse dinheiro. Agora, como você pega, num contexto de uma operação, diz, olha, Daiane fez uma movimentação de 2 milhões na conta dela. O que você leva o interlocutor a interpretar? Que
3: a
4: esse dinheiro é oriundo das circunstâncias dessa operação que está sendo investigada.
3: Exato.
4: E muitas vezes não o é.
3: Pode não ser.
4: Isso.
3: Pode não ser.
4: É isso.
0: Então, deixa eu agora voltar para o assunto que a gente até lhe convidou, que é um assunto muito polêmico, relacionado
3: bastante
0: a essa questão da redução da maioridade penal. Eu tenho minha opinião sobre isso.
4: Sim, claro.
0: Sabe, a minha opinião é muito mais voltada, não é simplesmente pelo fato de reduzir, porque aí reduz hoje para 16, amanhã para 14, amanhã para 12,
3: e
0: assim, a gente sabe que o crime organizado hoje, eles de fato são organizados. Eu estou emitindo a minha opinião e vou lhe fazer a pergunta.
4: Claro.
0: Porque o crime organizado hoje, de fato, eles são organizados. A gente sabe que existem os soldados do crime, e cada vez mais eles estão recrutando soldados mais jovens. E a minha pergunta é, qual vai ser o impacto disso de fato? Se a gente reduz a maioridade penal desses jovens, qual vai ser o impacto disso na lei ou nos tribunais? E depois já vou mais além. Será que a gente tem estrutura hoje nos presídios para comportar esses jovens que estão chegando?
4: Daiane e toda a bancada, o povo da Paraíba.
3: Várias camadas aí.
4: É preciso que nós façamos uma análise mais verticalizada e a gente possa ficar alheios a um pouco ao debate político. A gente sabe, muitas vezes, que algum debate populista próximo de eleição é apenas para angariar votos.
2: É só o que acontece ultimamente.
4: Agora, um tema desse,
3: complexo,
4: obviamente, passou pela CCJ, aí o Supremo ainda vai se debruçar, posteriormente, depois me cobre isso, sobre a constitucionalidade disso ou não. Passou pelo regramento constitucional da Câmara, e agora o presidente Hugo Mota vai criar a comissão especial para debater o mérito deste tema. Enquanto advogado, agente que estuda e trabalha com direito penal, é preciso que nós façamos uma análise de impacto a curto, a médio e a longo prazo. Porque se você imagina que reduzir a maioridade penal seria um degrau de avanço no combate ao crime, sobretudo do crime organizado, é um argumento pífio na minha opinião. Por quê? Se você pegar um dado oficial que está na Câmara dos Deputados, apenas 0,9% dos crimes ou análogos a crime tem participação de menor de 16 anos. Então, o impacto disso, do ponto de vista de combate à criminalidade, ele é irrisório.
3: Menos de 1%.
4: Menos de 1%. Isso é um dado que está no site da Câmara, um estudo feito pela Associação Brasileira dos Defensores Públicos, quando essa PEC foi apresentada em 2015. Então, a gente precisa compreender qual o impacto disso a longo prazo, porque existe uma política criminal de proteger este jovem, para que ele não venha a delinquir, ser faccionado, porque se você imaginar que esse jovem, que o ECA trata ele como um jovem infrator, e ali aplica políticas de ressocialização para que nós, enquanto sociedade, não recebamos uma pessoa formada no delito. Mas aí existe o discurso populista e o discurso técnico, que muitas vezes é antipático. Eu posso estar falando aqui algo antipático e dizer assim, mas o cara me assaltou, ele tem que ser preso. A gente parte de uma perspectiva. No Brasil existe prisão perpétua?
3: Não.
4: No Brasil existe pena de morte?
3: Não.
4: Essa pessoa volta ou não volta para a sociedade?
3: Volta.
4: A pessoa volta para a sociedade. Então, é melhor que eu tenha alguém que... Claro que as nossas políticas públicas precisam avançar nesse sentido.
3: Deixa eu interromper nesse sentido, porque eu conheço um pouquinho da socioeducação daqui da Paraíba. Nós tivemos um avanço muito grande nos últimos 3-4 anos. Foram feitos investimentos que não sido feitos anteriormente. Isso aí eu vou dar mérito a João Azevedo como governador, a Flávio Moreira como presidente da Fundac. E a gente viu que a ressociabilização ela é possível dentro de um determinado prisma. É claro que, como todo ser humano, tem a parte de índole, de caráter, isso, a vulnerabilidade social. São várias camadas. Eu gosto de tratar as coisas com muito critério por conta disso. Baixar a minoridade penal, concordo com Dayana, não vai resolver o problema da criminalidade, porque o tráfico e o crime ele vai cooptar cada vez pessoas mais jovens. Mas, por exemplo, doutor, é diferente um cara que bate uma carteira, que assalta, de um latrocida, de um estuprador, de um traficante reincidente. Tem cara com 16 anos que já tem uma ficha criminal de assustar qualquer marmanjo.
4: Isso é verdade.
3: Não passaria, como um conhecedor, um estudioso, uma pessoa que trabalha com a criminalidade, com o Código Penal. Não seria, por exemplo, endurecer um pouco mais o ECA nesse sentido, do tempo de internação máximo, passar de 3 anos para determinados tipos penais, como eu lhe falei, crimes hediondos, latrocidas, estupradores, eles terem um acréscimo nessa pena, né? Nessa medida socioeducativa, porque é muito injusto aos olhos da sociedade um cara com 16 anos, 17 anos pegar um revólver, matar, estuprar e passar 2 anos, 6 meses, 1 ano e meio na medida socioeducativa.
4: O máximo são 3 anos.
3: Por exemplo, vou citar um caso que me estarreceu na época, acho que vocês vão lembrar, o senhor como é da área e tal. Teve uma menina em Galante que foi assassinada e ela foi dissolvida com ácido pela coleguinha. A menina, eu tive contato com ela, que eu não vou revelar o nome dela, articulada, um vocabulário melhor do que o meu e que o seu. E eu não sou psiquiatra não, mas você vê dados de psicopatia demais. Eu queria agradecer a minha diretora do Rita Gadelha, que foi uma menina. Eu queria agradecer a juíza que está aqui, que me deu a oportunidade de fazer esse ciclo de palestra, redigia muito bem. Então você vê que era uma pessoa muito articulada, não é porque ela tem 16 anos que ela não tinha noção da gravidade do crime hediondo, de matar e dissolver uma pessoa, e essa pessoa passou 1 ano e meio na medida socioeducativa. E essa família, essa sociedade, eu sei que o intuito é a reeducação, se sentiu injustiçada? O sentimento da sociedade. Então, assim, determinados tipos penais não deveria ter um acréscimo, doutor, uma medida mais dura, mesmo dentro do ECA. Olha, se foi homicídio, se foi latrocínio, se foi estupro, se foi tráfico, eu estou citando os mais pesados, em vez de 3 anos de internação, 10 anos, 8 anos, 5 anos, para que a gente tivesse uma resposta pelo menos para a sociedade, porque baixar a idade penal não vai adiantar. Porque vai ter gente cruel com 12, com 13, com 14, com 16. Não é o 18 o numeral que vai fazer com que você seja reeducado ou não. O senhor concorda comigo? Estou falando bobagem?
4: Não, não, claro que não. E esse é o debate que vai ser travado na Câmara. Essas comissões temáticas de mérito vai debater esse anseio social. É isso que vai ser travado, porque sai uma mensagem mais superficial dizendo, olha, vai reduzir e ponto. Quando, na verdade, ainda vai ter um debate, vai ter audiência pública, chamaram um especialista de todas as áreas, porque é uma emenda à Constituição.
3: Constituição.
4: Então, assim, isso...
3: E tem todo um caminho para ser percorrido aí, né?
4: Claro, isso modificará diretamente a nossa Constituição de 88. Então, assim, é preciso que tenha um aprofundamento. Faz uns 5 meses que eu fui convidado para a Câmara dos Deputados para uma audiência pública e uma comissão especializada para debater sobre igualdade racial.
3: Uhum.
4: Então, que era um projeto de emenda à Constituição também. Então, e isso tem um longo caminho pela frente. Agora é só eleitoral, assim, na minha compreensão. Obviamente, o ECA, ele é de 90.
0: Sim.
4: E aí, se você
3: 1990,
4: pegar,
3: se, já está com 37 anos, né? 36
4: se você
3: anos.
4: Pegar o contexto social
3: da época
4: e o contexto social de hoje, a nossa formação cultural de um jovem de 16, 18 anos não é a mesma. Porque o que forma você, psicamente falando, é a quantidade de informações que você tem no espaço de tempo.
3: Sim.
4: Portanto, se você ponderar nesse sentido, é inegável que um jovem de 16 anos
3: da década de 90
4: não é o 16 anos de hoje. Ele hoje tem mais raciocínio, tem acesso às informações e à cultura muito mais cedo. Pronto. E
2: pegando
4: hoje...
2: Pegando esse gancho do senhor e de Cláudio, porque a gente vê casos de repercussão aqui na Paraíba, por exemplo, trazendo aqui para a nossa realidade, ele já trazia um outro mais recente em Patos, onde um adolescente de 13 anos, ele... é acusado de matar a própria mãe e
4: isso.
2: O pai.
5: A família inteira
2: dentro assinou. De casa.
4: Foi um caso de repercussão nacional.
2: Nacional. E a gente está falando aqui, eu peguei esse gancho do senhor, uma palavra chamada anseio social. Quem está em casa com esse anseio social, ele quer que esses adolescentes de 16, 17 anos, eles tenham consciência dos seus atos. Porque o que reverbera, e até um discurso um pouco populista, mas tem lógica, é que se o adolescente de 16, 17 anos tem capacidade de escolher seus próprios legisladores, ele não tem consciência criminal daquilo que ele está fazendo?
4: Mas, veja bem, o debate não é sobre consciência criminal, é sobre a punição...
3: A punibilidade.
4: A punição de um jovem muito precoce para que ele possa fazer parte de organizações criminosas, porque quando você vai para um presídio, é isso, parte desse ponto. Obviamente, você trouxe um algo interessante. Esse jovem tem 13 anos. Se essa PEC passasse em todos os seus termos,
3: esse rapaz
4: estaria fora.
1: Ele estaria fora. Deixa eu chamar o intervalo comercial.
3: Ele não seria alcançado.
1: Eu estou atrasado já mais de 15 minutos. Depois do intervalo, nós vamos fazer mais uma pergunta. O doutor tem uma audiência daqui a pouco.
4: Sim.
1: Ele termina de responder as suas. Zé já está ali, ó. Deixa eu só dizer aos entrevistados, quando o Zé está fazendo assim, não é me cobrando, não. Ele está em dia. É porque ele está chamando para faturar no comercial. Porque quem. Eu contei a história do Zé Aldemir com o Eduardo Macedo.
4: Sim.
1: Eu trabalhava na Arapuã FM Cajazeiras, Dudu Macedo era o meu operador de áudio e Zé Aldemir era o entrevistado. O intervalo era para ser 7h15, já era 7h45. E Dudu? Cadê? Bora! Aí Zé Aldemir disse, some, diga ele, tá resolvido. Terminou o programa aqui, eu dou 50 conto a ele. Ô, Paraíba Boa! Intervalo comercial.
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1: Oito horas e 50 minutos, 8h50, já estamos de volta com o Paraíba Boa, hoje entrevistando o criminalista doutor Getúlio Souza, Daiana Lucas.
2: Pois é, Getúlio está aqui com a gente. O nosso tema hoje, a gente está falando sobre a questão da maioridade penal, é um tema polêmico, que divide opiniões, mas eu queria saber a sua opinião pessoal. O senhor é contra ou é a favor?
3: Como eu já havia respondido, Daiana, a minha opinião ela é relativa, né? Ela é relativa. Agora, você trouxe aqui dois questionamentos que eu vou usar para argumentar aqui. Quando você fala que um jovem de 13 anos, com supostos grau de psicopatia, pelo que a gente acompanhou na imprensa...
1: Isso. Nós estamos falando do caso de Patos, que ele já assinou a família inteira, não é isso?
3: Teve outra situação aqui, e obviamente um caso desse... deva ser tratado de forma desigual, obviamente. Você trouxe uma pergunta que eu falaria, mesmo se você não tivesse perguntado. Uhum. Assim, e como fica a família desta pessoa que sofreu isso?
1: Uhum.
3: E aí eu vou fazer uma pergunta que eu faço toda vez que eu vou começar um semestre dando aula. Imagine que você chegue na sua casa... e lá a sua filha ou seu filho esteja sendo abusado por um cidadão, vamos lá, de 20 anos. Você, como familiar, pelo instinto do homem, como Thomas Hobbes fala, que o homem é lobo do homem, qual a sua sensação de justiça? Seria na emoção de ceifar a vida desse cidadão. Agora, saia do papel de pai da vítima e vá para o papel de pai
1: do agressor.
3: Qual a sua sensação de justiça?
1: Muda a perspectiva, né?
3: Muda a perspectiva. E é para isso que o Estado existe. A teoria do Estado é para pacificar, punir e promover o bem-estar social. Então, a partir do momento que eu ignoro a justiça como vingança e passo a justiça como punição social, eu mudo a perspectiva, porque justiça nunca foi e nunca será vingança, isso é barbárie. Então, a partir dessa perspectiva que eu me coloco relativo, mas em sua grande maioria pelos dados que eu trouxe, pela experiência de advogado criminalista e de política criminal, a diminuição da maioridade penal não será um pilar para diminuir a criminalidade. A longo prazo, esses delinquentes eles irão voltar para a sociedade e eles voltarão piores. Porque ao recrutamento, hoje as facções elas são transnacionais, elas não são mais facções de bairro, da Paraíba, do Brasil, elas são articuladas, inclusive com outros países. Então, se nós não pensarmos políticas criminais de forma macro, de forma horizontizada, você não vai conseguir combater de nenhuma forma a criminalidade. Aí você pode perguntar assim, mas qual a solução? E aí mais um discurso impopular. Diz assim, olha, o único caminho para diminuir a criminalidade é a educação. Aí quando eu falo uma fala dessa, chega alguém, vai dizer, ah, então se alguém chegar com arma, você vai dar um livro para ela. Essa é uma fala muito, assim, tão rasa que eu não mereço
1: rasa
3: um debate.
1: É.
3: Porque eu estou falando em política de longo e médio prazo. Só que isso não dá voto. O que é que dá voto? É o imediatismo, porque nós temos eleições a cada 2 anos. Então é esse debate para travar para você olhar para frente de 30, 40, 50 anos, você não vai se reeleger. Então, eu acho que as perspectivas desses jovens, que se você pegar os dados, analisem os dados, que acho que 90, 95% dos jovens menores infratores, eles são de comunidades e pobres que sequer terminaram o ensino fundamental. Isso é um dado.
1: Tem então, uma vulnerabilidade social total
3: aí. Vulnerabilidade social. Então, o que leva esse jovem a praticar um delito análogo a crime? Então, eu acho que o cerne da questão está aí. Não diminuir a idade penal a todo custo.
1: Esse é só, uma pincelada do conjunto da obra.
3: Isso, é uma faceta.
1: É uma faceta da obra.
3: Faceta,
1: né?
3: Porque direito penal ele tem que ser estudado, interpretado e aplicado na sociedade dessa perspectiva. Não apenas dizer assim, olha, é uma ação imediata que vai trazer. Não existe fórmula mágica para absolutamente nada no mundo.
1: No mundo.
3: Não existe.
4: Duas perguntas em uma. Primeiro, o senhor dá aula onde para transferir minha matrícula?
5: eu dou aula da minha. E eu tenho informação exclusiva da janela, política, tá?
3: Eu dou aula na Uniesp.
4: Na Uniesp, vou transferir minha matrícula.
3: Eu sou professor de pós-graduação na Uniesp.
4: Porra, pô, coisa. Ô, Paraíba boa. É, janela temporal. Com 18 anos e um dia, você é penalizado de acordo com o Código Penal.
5: Ednei foi pauta ontem de uma importante reunião da classe política da Paraíba.
2: Porque ele vai ser candidato?
5: Eu conto já.
2: Ostente.
5: Não, é sério. Vou contar os detalhes aqui do que aconteceu. Vamos deixar o doutor
3: concluir,
5: ir para a audiência dele. Doutor, sou seu fã, como diria. Alô, Eliane, quem está falando aqui no telefone? Sou eu, Chico Lopes.
1: Novo.
5: Eu sou seu fã, eu sou seu admirador. Obrigado, eu doutor. Eu
4: para transferir minha matrícula para lá.
5: Você dá aula onde?
3: Dou aula de pós-graduação na Uniesp, na melhor especialização de direito criminal da Paraíba.
2: Olha
3: hoje.
2: Aí, olha
1: muito
2: aí.
1: Muito bem, doutor. Tu obrigada, já entrou em direito.
3: Coordenada pelo meu ex-professor, Arthur, que era do Unip e foi para a Uniesp. Eu sou aluno do Unip, fiz mestrado na UF e continuo estudando aí todos os dias.
2: Coisa boa.
5: Vocês lembram da pergunta que a Dinei fez ontem a Tovar?
3: Fabiano. Muito obrigado, meu irmão, pelo convite. É uma honra para mim estar aqui.
5: Eu aqui agradeço. A honra é toda nossa.
3: Prazer, inenarrável, estar aqui conversando com vocês. Muito obrigado.
1: Um abraço, doutor.
5: Vamos
1: obrigado.
5: Lá. Você lembra daquela pergunta que a Dinei fez ontem a Tovar, o Rê Lima, sobre o segundo voto em Nabucco? Que eles poderiam estar derrotando Veneziano Vital do Rego.
1: Sim.
4: Eles não temiam.
5: Repete aquela tese, só para me trazer informações.
4: Se eles não temem serem responsabilizados por uma possível derrota de Veneziano, já que ele disputa diretamente o segundo voto
1: com Nabucco Vanderlei.
4: Pelas pesquisas, com Nabucco Vanderlei e Veneziano.
5: Pois bem, ontem, no gabinete do senador Veneziano Vital do Rego, se reuniram Cássio Cunha Lima, Pedro Cunha Lima, Diogo Cunha Lima e, obviamente, Veneziano. E a pauta foi essa, com a manchete do Fonte 83. Eu só sei que teve essa reunião e isso teve na pauta. Eu não sei o que foi aprofundado a discussão. Eu sei que a pergunta de Ednei e a matéria que o Fonte 83 fez foi a primeira pauta dessa reunião. Claro que sem confusão, sem alarde, Veneziano é um lorde. Enfim, para encerrar o programa com um furo político, que, né, para, eu acho que vão aí, a imprensa vai tentar entrar em contato, mas teve sim a reunião e um dos temas foi esse, tá?
4: Eita,
5: vamos repetir a probabilidade? Não, deixa pra lá, né?
1: Não.
2: Rapaz,
1: repita.
2: Essa probabilidade aí, você foi até razoável, botar logo 99,99999%.
5: Já tá contigo aí, já, o corte e a manchete, tá?
2: Sabe por quê?
4: Tem a margem de erro ainda.
2: Não,
4: né?
2: mas que margem de erro, minha gente?
5: 3,5 pra cima e 3,5 pra baixo.
2: Deixa eu dizer uma coisa pra vocês.
1: Eu tô mal pra 103%.
2: Câmara Toscano foi pra onde? Léo Toscano foi pra onde?
4: Aí essa pergunta aí, tem Léo... que ser respondida lá na reunião entre Veneziano, Cássio, Diogo,
1: Pedro e
4: se
1: Diogo.
4: Eles não temem ser responsabilizados numa possível reviravolta de Nabô em cima de Veneziano.
2: É sobre isso. Mas a tendência, pra quem vê bastidor da política, é que Léo fica na
4: Nabô. Vou até deixar uma outra pergunta de provocação. Tem alguém da base governista, vocês estão vendo, Nabô ou João Azevedo pedindo voto pra Veneziano?
2: Eita, agora eu fiquei até sem resposta.
1: Foi, nós fizemos essa pergunta ontem, que foi quando o Fábio Carneiro disse assim, disse, é porque aqui do lado a gente só pede voto para os nossos candidatos. A oposição é que está desorganizada.
2: Eduardo Carneiro.
1: Eduardo Carneiro, a oposição é que está desorganizada e pedindo voto para outro.
4: O nome de somente um da base governista que estiver pedindo voto para alguém.
1: Para Veneziano ou para André Gadelha.
4: Tira até a expressão veneziano. Que vão tirar a chapa de ser veneziano ou até para a chapa de Efraim.
1: É.
4: Se tiver de alguma das duas outras pré-candidaturas pedindo voto para alguém no governo, coloca aqui na mesa para a gente fazer uma discussão.
5: Vamos lá. Hoje tem a abertura oficial da Copa do Mundo 2026. Pela primeira vez, uma Copa sediada em três países. É a primeira vez que uma Copa tem 48 seleções. É, por mais que o Brasil, a seleção brasileira, não esteja contagiada com e nem esteja nas listas de uma das mais cotadas, mas eu lembro de dois títulos que nós ganhamos, que foi em 1994, quando o Brasil... Pouca gente lembra, eu quase não tinha nem 10 anos, mas a gente lê, né?
1: Com certeza.
5: O Brasil se classificou para a Copa do Mundo na última rodada das eliminatórias.
1: Uhum.
5: Última, um jogo contra o Uruguai, que Romário fez dois gols.
1: Romário comeu a bola.
5: Inclusive aquele drible da vaca, né?
1: Uhum.
5: Em 2002 também a seleção foi extremamente desacreditada para a Copa. Foi campeão. Em 2026, era a favorita, era o time, era Kaká, Ronaldinho Gaúcho, Adriano Imperador,
1: no auge,
5: Ronaldo Fenômeno, não é?
1: Exato.
5: Ronaldo, enfim, era favoritismo, como era também em 98.
1: Isso.
5: Perdeu as duas. Vamos para 2014.
1: Foi o caos.
5: Seleção brasileira na Copa do Mundo do Brasil. Neymar no auge, etc.
1: Jogando em casa.
5: Perdemos a Copa.
4: De uma forma.
5: Então, é o inverso. Todas as vezes que nós vamos desacreditados, parece que nós temos sorte.
4: Deixa eu pegar
5: só. Deixa eu dar só uma dica de. Não vai assistir, como é? Uma dica de.
4: Uma dica de streaming. Eu ia dar essa agora.
5: A saga do Tri.
4: E eu vou dar.
1: Ah, tá na Globoplay.
5: Tá na Globoplay.
4: Na Netflix.
5: Saga do Tri é Netflix.
1: Netflix.
4: E é também na Netflix,
5: do Tetra.
4: Eu tava assistindo ontem, Diana chegou em casa, eu me arrepiava justamente porque o Brasil.
5: Mas esse é um documentário, né?
4: É um documentário totalmente desacreditado.
5: Esse é uma minissérie mesmo.
1: É.
5: Rapaz, é impressionante.
4: Me arrepiando. A saga
5: é uma minissérie mesmo.
4: Se o Brasil repetir o Tri em 94,
5: esse é com atores.
4: Nós seremos Hexa.
5: E é interessante a
1: Bruno
5: história.
1: Mazeu, vários atores.
5: E tem uma história que a gente não sabe. João Saldanha. Que é um dos maiores comentaristas da eternidade do futebol. Ele era o técnico da seleção brasileira em 70, que recrutou Pelé. Pelé não queria ir para a Copa.
1: Uhum.

0: Parreira.
1: Parreira sumiu.
2: Parreira, que foi assistente de Zagallo já na Copa de 70.
0: Em 94 convocou Zagallo para ser seu assistente.
1: Isso. E você sabe por que foi desacreditado em 94?
0: Romário, na véspera, porque corria o risco de ser eliminado pro Peru em casa.
1: Exatamente.
0: Romário veio, fez dois gols na semi e destruiu a Copa
1: e a gente, ao lado de Belém. E a gente veio desacreditado para 94, porque pela primeira vez em 90, com Sebastião Lazzaroni, o Brasil foi a primeira vez na história que o Brasil foi desclassificado nas oitavas de final. Foi a primeira vez.
2: Não teve um já que o Brasil foi eliminado na primeira fase.
1: Mas foi com Lazzaroni, foi com Sebastião Lazzaroni.
2: Foi na primeira fase, não foi oitava.
1: Foi na primeira fase.
2: Aí
1: saiu, e aí quando chegou em 94, se eu sair nas oitavas, o que é que vai acontecer comigo agora? Que metade do time que Parreira montou em 94 era oriundo de Sebastião Lazzaroni.
2: Outra seleção, né, que chegou como vitoriosa foi a de Zico, 86.
1: Era.
2: Zico, Júnior no capacete, que é paraibano.
1: Sócrates,
2: era 10.
1: 82 e 86.
2: 82 e 86. Que teve aquele pênalti que Zico perdeu, que até hoje ele tem trauma.
1: Perdeu, né? foi de 86 que perdeu 86.
2: Cara que faz tanto gol de falta como Zico.
1: Perdeu um pênalti. Naquele ano de 86, que você só tinha um ano de idade, perdeu Zico e perdeu Sócrates. E pelo lado da França, perdeu nada mais nada menos que Michel Platini. Os três craques das duas seleções perderam o pênalti, mas o Brasil foi eliminado para a França.
2: E começa a cerimônia de abertura da
0: hoje,
2: Copa?
0: Hoje, a partir das 14h30.
2: O jogo, que horas?
0: 30. O jogo está programado para as 14 horas.
3: Ah, 16 horas,
1: desculpa. E tem brasileiro no campo, que é o árbitro brasileiro que vai ser o árbitro da partida. É o árbitro brasileiro que vai ser.
0: Importaram a pior parte do país.
1: É moral, vai abrir.
2: É moral,
1: e você sabe que o jogo de hoje.
2: O José Roberto Wright foi. Não, aquele outro, como é o nome?
1: Teve dois brasileiros.
2: Que é dono da Globo lá no estado lá.
1: Arnaldo César Coelho?
2: Arnaldo. Árbitro de final de Copa do Mundo.
1: O Brasil tem dois árbitros de final de Copa do Mundo, né? Que é Arnaldo César Coelho, e o outro eu não me lembro agora. É, e aí hoje.
0: Exceções, né? Porque a arbitragem no Brasil.
1: É, mas o cara. Eu tava vendo no Sport TV ontem.
2: Máfia do Apito, já assistiu?
1: Já. Fabiano, ontem o cara fez uma análise igual.
2: Máfia do Apito, de morar. Você sabe que teve jornalista paraibano nessa máfia do Apito?
1: Tô ligado. Você contou esse fato aqui.
2: Na loteria?
1: Isso. Fabiano, agora o cara fez uma observação ontem no Sport TV que ele falou assim: fez. Ei, o problema. O problema não é o árbitro brasileiro, é a arbitragem no brasileiro. Duas coisas distintas.
2: E tem novas regras, só para a gente terminar. Por exemplo, tem a quantidade de segundos para bater o lateral. Se passar o tempo do lateral, é escanteio para a outra seleção. Se o goleiro também fizer muita cera, também é escanteio.
0: Aquela história de cera também caiu. Se entrar a marca, tem que ficar no mínimo um minuto do lado de fora.
2: A história agora é obrigatória a parada pela primeira vez para hidratação. O que mais de mudança? Vamos aqui para quem está em casa nos ouvindo.
0: A tecnologia do semiautomático agora vai ser implantada, inclusive com recurso audiovisual do próprio atleta. O que é que eles estão fazendo? Pegando o perfil do atleta, que antes ficava aquela imagem chapada de duas sombras. Agora você vai ver, por exemplo, se Neymar tiver impedido, a imagem do corpo de Neymar e os centímetros do corpo dele que ficou em impedimento.
2: A bola vai ter chip?
0: Vai ter chip também.
2: Para ver se entrou, se não entrou.
0: Tudo.
2: Deixa eu fazer uma pergunta aqui, que eu não tenho acompanhado. Neymar está pronto para o primeiro jogo, não?
1: Não, e talvez nem para o segundo.
0: A expectativa era um possível segundo jogo, mas se entrasse, entra no segundo tempo.
2: Wesley, não daria tempo, não?
0: Não, porque é uma lesão de grau 3, de recuperação de 30 dias, no mínimo. Quem passou algo semelhante por isso em 94, por isso que eu digo,
2: assistam. Omar, né? Não, Branco. Omar passou em 2002.
0: Branco, ele foi, se contundiu, conseguiu se recuperar e fez um dos gols mais bonitos da Copa, que foi aquele gol.
2: Aquela falta, e você já viu ele numa entrevista.
1: Na Holanda, contra a Holanda.
2: Você já viu numa entrevista dele, aquela resenha do Vampeta, ele dizendo que cavou a falta?
0: Foi.
2: Não, aí se eu cavei a falta, e aquela foi quando o Romário pegou a... Virou a... Se pega em Romário, ele não era senador hoje, né? Fabiano. Se aquela bola pega em Romário,
0: ele não
2: era senador hoje.
0: Eu lembro, e o
2: nem campeão da Copa do Mundo.
0: Que o país todo pedia que Branco não entrasse.

0: Sabe quantos quilômetros aquela bola entrou?
1: 100 e tantos quilômetros.
0: 148 quilômetros.
2: Somente, nessa
0: sapatada. Se pega em Romário. Vamos embora, um abraço, Paraíba. Amanhã não vem não, se Deus quiser.
3: Oi? Ô, gente.
4: Como é?
3: Aí botar a gente pra trabalhar.
1: Sexta, é feriado. Não vai sextar, né?
3: Ei, olha o dedinho.
4: Não, chefe, primeira semana, me dê a honra. Esteja aqui
0: tô brincando, eu venho.
3: Não vai faltar não, viu? A gente tá de olho.
0: Um abraço, Paraíba.
1: Tchau.
0: A última palavra é a que fica. Você tá fazendo todo dia uma menção bacana, né? Que é...
4: Jesus é bom o tempo todo Jesus é bom.
0: Amém. Cláudia.
1: Eu vou terminar mais uma vez parabenizando a minha esposa. Um beijo, te amo, Jéssica. Parabéns, obrigado por estar do meu lado. Deus te cubra de bênçãos e te realize todos os sonhos. Te amo, meu amor, um beijão.
0: O homem é bom, o homem é profissional.
3: Um cheiro, meu povo. Amanhã temos um encontro marcado a partir das 7 horas.
0: William Bonner e Fátima Bernardes do Rádio Paraibano.
3: Só não teremos o mesmo destino, tá?
0: Assim, eu não vi ainda. Ontem, inclusive, vocês discordaram do tema lá do...
3: Mas...
5: Foi, normal.
3: Não obrigado a concordar com as coisas não, Fabiano. Já discordam de tudo mesmo dentro de casa, aqui é só o complemento.
0: Vamos embora.

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Nossa, muito bom dia para você, muito bom dia para você. Sou o Thiago Alves e a partir de agora você vai estar comigo ligadinho aqui na 100.5 FM Líder, tá? Muita música bacana para você interagir comigo. Nosso zap tá liberado, 988121005. Pede sua música, pede o teu som, interage comigo. Você ouviu aí o Padre Reginaldo Manzotti, Espalhar Amor, com participação de Simone e Simária. Tá, daqui a pouquinho voltamos com muita música boa para você. Não sai daí, fica aí me esperando. Vamos para o comercial e eu volto já.

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2: O Instituto Nacional de Meteorologia, INMET, emitiu um alerta para condições favoráveis a um novo episódio de El Niño. O fenômeno climático global é caracterizado por elevações nos ventos e nas temperaturas da superfície do mar sobre o Oceano Pacífico Tropical. De acordo com o INMET, um evento de El Niño ocorre quando o índice oceânico Niño relativo, RONI, se mantém igual ou superior a 0,5 graus Celsius por pelo menos 5 trimestres. Com base nos dados de maio e projeções, o primeiro trimestre a atingir esse limiar deve ser abril, maio, junho, e uma nova nota técnica será divulgada ao final da semana.
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0: Pois é, né? Estamos de volta agora 9 horas e 29 minutos. O nosso zap está liberado, 988121005. Lembrando, ó, amanhã tem sorteio. Vamos estar sorteando um lindo buquê de rosas em nome da Floricultura das Meninas. Para você participar, você manda um áudio agora para a gente, tá? Falando seu nome, de onde você está nos ouvindo. E vai lá no Instagram das meninas e já siga ela aí no Instagram, tá? Floricultura das Meninas. Você seguindo, você já vai estar concorrendo aí ao nosso sorteio. Já tem ouvinte, bom dia.
1: Bom dia, Tiago. Que é Vânia de Oitel Santiago, sou ouvinte. Estou passando só para desejar um bom dia. Que Deus abençoe o seu dia, o seu programa, viu? Toca aí um forró das antigas.
0: Obrigado, viu? Que Deus te abençoe. Ó, participa aí também, tá? Manda áudio pra gente, pede a sua música, fala comigo pra eu aqui, ó, já colocar você aí no sorteio, viu? Que tal Dia dos Namorados, você tá ganhando aí, né? Esse buquê de rosas em nome da Floricultura das Meninas, que fica bem localizada lá no bairro do Rangel, tá? Ali próximo ao Cristo e próximo a Jaguaribe, né? Bairro do Rangel, fica ali na divisão entre os dois bairros. Então, ó, participa, 988121005. Tem mais ouvinte aqui, bom dia.
2: Bom dia, Tiago Alves. Bom dia a todos os amigos, todos os ouvintes do programa 100% Você. Todo mundo ligado nessa quinta-feira. Aqui é Rodrigo dos Bancários. Queria pedir uma música, Tiagão. Gostaria de ouvir Fagner, Retrovisor. Desejar para todos vocês, viu? Uma excelente quinta-feira. Um abração, Tiagão.
0: Valeu, meu irmão. Ó, lembrando que o engenheiro Kennedy Alves está contratando, tá? 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Serviços à procura. Pedreiro, servente, carpinteiro, interessados, fala com ele no zap 839-8787-6253. Eu já quero pedir perdão a você, ouvinte, você pode estar percebendo aí, eu estou um pouco rouco, né? Peguei uma virose grande, pesada, braba. E tô sem voz, né? Tô rouco. Mas estou aqui juntinho com você para a gente juntos fazer essa programação maravilhosa aqui na 100.5, onde vai ter muita música boa. E vamos começar com Calcinha Preta, Sonho Lindo.
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0: Tá aí, né? Você tá ouvindo o som de Leandro, Leonardo e Alexandre Pires, Temporal de Amor, esse musicaço. Agora 9 horas e 45 minutos, quero já abraçar aí muita gente ligadinho em Tibiri, a nossa amiga Érica, muito obrigado pela sintonia, Cabedelo, tem gente nos ouvindo, hein? Minha amiga Zéza, muito obrigado pela sua audiência, meu amigo Marquinhos na Ilha do Bispo, também está sintonizado em Bahia, no Mar Andreasa, a nossa amiga Rafaela também está ligadinha, sintonizada aqui na melhor rádio de todas as manhãs, 100.5, programa 100% você. Quero já também mandar um abração lá nos bancários, meu amigo Paulinho dos Bancários, que também está na escuta, e ele está pedindo aí o som de Jorge de Altinho, Confidências, daqui a pouquinho, logo após os comerciais, eu vou tocar pra você, tá, amigão? Muito obrigado, Paulinho, pela sua audiência. Tem recado aqui de Bob Bebidas, lá do Cristo. Alô, Bob, fala comigo, Bob.
1: Manda um abraço aí, Borracha, pra minha amada esposa, Fabiana da Silva, pra minha irmã Cibele, e pra Borracha, melhor borracha do Cristo, o Rangel que tá tendo no momento.
0: Como é, Bob? Repete aí, Bob.
1: Manda um abraço aí, Borracha, pra minha amada esposa, Fabiana da Silva, pra minha irmã Cibele e pra Borracha, melhor borracheiro do Cristo e o Rangel que tá tendo no momento.
0: Valeu, um abraço pra todo mundo aí, tá? Um abraço pra todo mundo aí no Cristo, muito obrigado aí pela audiência de vocês. Vamos ouvir agora o horóscopo do dia, tá? E daqui a pouquinho voltamos do comercial.
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4: Oi, gente, tudo bem? Nós estamos chegando aqui na nossa rádio preferida. Maravilha, né, Chuchu? Hoje é terça-feira, já vamos lá, né? Hoje, dia 9 de junho de 2026. Muito prazer, eu sou o Cauê e a partir de agora tem o nosso horóscopo. A gente vai saber quais são os destaques pro meu, pro seu, pro nosso signo nesta delícia de terça-feira. Vamos lá, vamos começar então, bora! Alô, você de Áries! Hoje a lua entra no seu signo e renova seu vigor para liderar, hein? É, tomar a iniciativa não deve ser um problema hoje. E essa atitude promete aproximar novos amigos e fortalecer amizades existentes também. Nos assuntos do coração, confiante, espontâneo, espontânea, ousado, ousada, o seu signo pode chegar chegando e esquentar o clima. O número da sorte hoje é o 7, a cor verde claro. Boas chances de transformar metas em realidades e ampliar contatos. Pode receber boa notícia, viu, Torinho? Ó, uma ideia inovadora pode surgir de repente, trazer ganhos e tirar aí da pindaíba, né? Nos assuntos do coração, vai ser bom pensar antes de agir. A tarde traz sorte, favorecendo uma aproximação, conversas e declarações ou até um reencontro. Número de hoje, 48, a cor violeta. Geminiano, geminiana, hoje é o seguinte, pode aumentar os ganhos hoje, conseguir segurança financeira, amém? Só não vá achando que pegou o rica vírus aí não, né? E exagerar nos gastos, calma lá. Rica vírus é bom, né, gente? Nos assuntos do coração, tende a flertar aos montes, mas pode querer dar uma sossegada também. Se depender dos astros, um lance promete pintar e ir avançando aos poucos. O número da sorte hoje para você de Gêmeos é o 22, a cor azul claro. Câncer. E você de Câncer. Hoje é o seguinte, meu amigo, minha amiga. A grana pode vir do seu carisma e do teu talento, sobretudo ao transformar um dote doméstico ou artístico numa fonte de renda. Olha só que beleza. Nos assuntos do coração, tudo indica que vai esbanjar charme e se mostrar envolvente. À tarde, pode ter mais sorte e viver algo especial. O número de hoje é o 45, a cor cinza. E assim, ponto final, terminamos o nosso primeiro bloco aqui do horóscopo de hoje. Eu volto daqui a pouco, gente, a qualquer momento, e falo pra você de Leão, Virgem, Libra e Escorpião. Continue com a gente aí, até daqui a pouco.
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2: O presidente do BRB, Nelson Antônio de Souza, confirmou que o Banco Estatal do Distrito Federal necessita de 8,8 bilhões de reais para fazer frente a possíveis perdas relacionadas a títulos comprados do Banco Master. O valor foi calculado após uma auditoria interna. Dos 30 bilhões em títulos adquiridos, pelo menos 8,8 bilhões podem estar perdidos, sendo que 2,6 bilhões não possuem lastro, ou seja, não há garantia real de reembolso. A expectativa é que o banco arrecade, no mínimo, mais 3 bilhões através de uma operação financeira estruturada com o BTG Pactual.
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3: Agora aqui na 100.5, 9:57.

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2: Oi gente, tudo bem? Bora lá? Vamos continuando por aqui nossas previsões astrais. Hoje terça-feira, mais uma terça com você. Alô, Leão! Os planetas animam o seu astral pela manhã e trazem equilíbrio no meio da tarde. Mas influências externas podem te afetar perto do horário do almoço. No fim da tarde o corpo pede sossego, né, Chuchu? A notícia boa nos assuntos do coração é que abrir o coração promete acabar em romance. Número de hoje é o 16, a cor amarelo. Virgem. Olha, hoje tem chance de pintar uma oportunidade incrível e inesperada de manhã. Já à tarde, a previsão é de mudança positiva na sua rotina, viu, Virgem? Nos assuntos do coração, o romance pode começar com uma amizade inocente e acabar em uns pega-nada inocente com uma química que nem imaginava, hein? Só não idealize demais, ok? Número da sorte hoje pra você é o 43, a cor magenta. Libra, amores! Relações em destaque hoje, com chance de fechar acordo fora do comum de manhã, hein? Teu poder de negociação e criatividade ditam o tom das parcerias, mas ó, mantenha o olho aberto e o pé no chão, tá, Chuchu? Nos assuntos do coração, o dia pede atitude, então nada de ficar esperando o outro a outra adivinhar o que você quer, né? Pode rolar paixão daquelas, só cuidado com idealizações. Número da sorte hoje, Librinha, é o 23, a cor creme. Escorpião. E você de escorpião? Hoje, a conjunção com Netuno à tarde pede pé atrás. Karma lá. A lua hoje tá daquele jeito, na casa 6, né? Insistiu com Urano pela manhã, trazendo algumas soluções rápidas nos serviços, ideias espertas para resolver as finanças, mas essa conjunção aí tá pedindo um pouquinho de pé atrás, tá? O seu sextil com Plutão te ajuda a reorganizar a rotina. Ó, romance à distância à vista, hein? Número de hoje para você de escorpião é o 31, a cor preto. E assim, ponto final, terminamos o nosso segundo bloco aqui do horóscopo de hoje, tá? Prometendo voltar com certeza ainda daqui a pouco, falando pra você de Sagitário, Capricórnio, Aquário e Peixes. Continue com a gente, Chuchu, até daqui a pouco.
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3: Agora 10h09, antes da gente ir pro comercial, temos um recado muito importante de Mariane, da Help. Mariane, bom dia, Mariane.
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1: 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Ó, lembrando que o engenheiro Kennedy Alves está contratando, tá? Kennedy Alves é um profissional respeitado e ele está contratando para a obra do Intermares Parques em Cabedelo, com serviços à procura: pedreiro, servente, carpinteiro interessados. Fala no zap 839-8787-6253. Vamos para o comercial e eu volto trazendo aí os ouvintes e muita música para você.

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2: O presidente norte-americano Donald Trump anunciou que os Estados Unidos irão retaliar contra o Irã após o abate de um helicóptero militar norte-americano no Estreito de Hormuz. Trump afirmou que, apesar dos dois pilotos estarem ilesos, os Estados Unidos devem responder a este ataque. A ameaça surge um dia depois de forças iranianas terem derrubado o helicóptero que operava na região estratégica do Estreito de Hormuz, uma das principais rotas mundiais para o transporte de petróleo. O incidente eleva a tensão no Oriente Médio, já em meio a conflitos na região.
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3: Tiago, eu quero ouvir Eduardo Costa, Me Apaixonei. Prestou meu gatinho, que amanhã é dia dos namorados. Todo dia dos namorados, mas amanhã é um dia especial. Ofereço para Rodrigo Cafegiano de Santa Rita, Irô de Manaíra, a minha grande amiga, que eu tenho uma irmã, Adriana, lá em Areia. E ofereço para você, para... Robson Costa, e demais dessa rádio maravilhosa, 100.5. Um abraço, Thiago.
4: Um abraço, viu? Sucesso, né? 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
5: Bom dia, Tiago. Gostaria de pedir uma música com Mastruz com Leite. O nome da música é Greve de Amor, Moça de Tibirico.
6: Sejam bem-vindos ao nosso show. Obrigado por tudo, obrigado pela presença de cada um de vocês. E seja o que Deus quiser, viu, gente? Vamos lá!

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2: Legal, turma! E aí, tudo bem com você? Tudo maravilha por aqui? Eu sou o Silva Júnior e o Novelizando, edição dessa terça-feira, dia 9 de junho, está no ar, trazendo o resumo das novelas da Globo. Alô, você noveleiro, noveleira, fique de olho que a gente vai trazer pra você os resumos. O melhor, você fica de ouvidinho colado comigo. Começando com a novela das seis, A Nobreza do Amor. Margarete acredita na mentira inventada por Gendal e exige que Farage seja julgado nos Estados Unidos. Dânia se desespera ao entender que Farage será morto. Kênia desaprova as atitudes de Gendal. Sebastião confessa a Viriato que Virgínia lhe pediu para contratar um cangaceiro. E Carrapato ouve. Carrapato oferece seus serviços a Sebastião e Casimiro entrega armas a Tonho e pede que o rapaz defenda o engenho. E esse foi o resumo da novela das seis, A Nobreza do Amor. Daqui a pouco eu volto com tudo que vai rolar em Coração Acelerado. Segura!
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3: Agora aqui na 100.5, 10h53.

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2: O Instituto Nacional de Meteorologia, INMET, emitiu um alerta para condições favoráveis a um novo episódio de El Niño. O fenômeno climático global é caracterizado por elevações nos ventos e nas temperaturas da superfície do mar sobre o Oceano Pacífico Tropical. De acordo com o INMET, um evento de El Niño ocorre quando o índice oceânico Niño relativo, RONI, se mantém igual ou superior a 0,5 graus Celsius por pelo menos 5 trimestres. Com base nos dados de maio e projeções, o primeiro trimestre a atingir esse limiar deve ser abril, maio, junho, e uma nova nota técnica será divulgada ao final da semana.

0: Agora 10h59, estamos de volta com o programa 100% Você e já tem ouvinte no ar.
1: Bom dia, meu amigo
0: Tiago. Bom Thiago. Dia.
1: Abençoa os nossos e nossas famílias ouvintes, meu amigo. Aqui é a Adriana Chinda Pia de Areia. Meu amigo, eu gostaria de ouvir uma linda música de Cavalo de Pau. O nome da música é Mais Do Que Amigo. Ofereço a linda música para você, sua linda família. Também minha grande amiga lá em Cabedelo, Terezinha. Terezinha, minha linda, Deus te abençoe, minha lindinha. Deus abençoe você. Também Rodrigo lá em Santa Rita. Robson Costa e todos que fazem parte da 5.5. Bom dia, amigo. Obrigado. Deus te abençoe.
0: Um abraço, viu? Deus abençoe. Muito obrigado pela sua audiência.
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2: Legal, turma! Estamos de volta com mais um bloco do nosso Novelizando. Agora é hora de saber o que vem por aí em Coração Acelerado, novela das sete da Globo. Roney afirma a Grada e Eduarda que é sócio da Blake e, portanto, é o verdadeiro empresário das duas. A Laurzinho desabafa com Malvina sobre a raiva que sente de Roney. João Raul acredita que Agrado mentiu para ele sobre a parceria com Roney. Zilá confronta Roney sobre Agrado e Eduarda. Sinara ameaça Bará. E Nayane não gosta quando Ana Castela aparece em sua casa ao lado de Gael. Agora, Nayane tem ciúme de todo mundo, né? É do João Raul, é do Gael. É, são os homens dela. E esse foi o nosso resumo de Coração Acelerado. Daqui a pouco eu volto pra falar de Quem Ama Cuida.
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2: O presidente do BRB, Nelson Antônio de Souza, confirmou que o Banco Estatal do Distrito Federal necessita de 8,8 bilhões de reais para fazer frente a possíveis perdas relacionadas a títulos comprados do Banco Master. O valor foi calculado após uma auditoria interna. Dos 30 bilhões em títulos adquiridos, pelo menos 8,8 bilhões podem estar perdidos, sendo que 2,6 bilhões não possuem lastro, ou seja, não há garantia real de reembolso. A expectativa é que o banco arrecade, no mínimo, mais 3 bilhões através de uma operação financeira estruturada com o BTG Pactual.
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1: Muito bem, voltamos com o último bloco de hoje, dessa terça aqui do nosso Novelizando. E agora é hora de saber o que vem por aí no capítulo de logo mais à noite da novela Quem Ama Cuida. Gente, vamos lá então com o resumo. Pilar fica satisfeita quando o delegado decide emitir uma ordem de prisão preventiva contra a Adriana. Otoniel compartilha com a Adriana sua preocupação com a falta de diagnóstico médico para Elisa. Tilde comenta com Rosa que percebeu o interesse de Pedro por Adriana. Adriana é presa e Otoniel avisa Pedro. Pedro promete tirar Adriana da prisão e Pedro enfrenta Pilar. E esse foi o resumo de Quem Ama Cuida. O Novelizando de hoje vai ficando por aqui. Eu sou o Silva Júnior e amanhã eu volto com mais Novelizando pra você. Grande abraço, ótima semana, até amanhã.
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Agora 11 horas e 17 minutos. Estamos aqui encerrando o programa 100% Você. Amanhã, no mesmo horário, tem programação, tem 100% Você. Vai ter sorteio, vai ter a sua participação. Eu já quero já agradecer, tá? A sua audiência de hoje. Muito obrigado, até amanhã. Que Deus te abençoe, tá? Você vai ficar aí com ele, o Dr. Damião, e o programa A Voz do Coração, aqui na minha, na sua, na nossa 100.5 FM Líder.

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0: 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Bom dia, muito bom dia para você. Alô, Paraíba, estamos chegando com mais um programa A Voz do Coração para todo o estado do céu.
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0: Bate coração, bate coração. Bom dia, Paraíba. Bom dia, muito bom dia. Sejam todos muito bem-vindos a mais um programa A Voz do Coração aqui na Rede Paraibana do Coração. Bom dia especial para você que está nos ouvindo, está nos acompanhando no Alto Sertão da Paraíba. Alô Cajazeiras, agora está com a gente. Alô Cajazeiras, 87.9, Betinho tá por lá. Um abraço para você que está lá em Santa Rita, ouvindo pela FM Líder. Alô Raquel Maró, Josmar, toda a equipe da FM Líder, para João Pessoa, metropolitana da nossa capital, já quem está em Campina Grande. Alô Manuel Barreto, lá em Campina Grande. Panorâmica FM transmite para todo o compartimento da Borborema. Inclusive, estamos adentrando também o litoral, né? A região ali metropolitana também. Tivemos aonde? Lá também no litoral sul, né? Tivemos também por lá. Todos vocês na Rede Paraibana do Coração.
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0: Agora na Paraíba, 11 horas mais 32 minutos, estamos dando início ao programa desta quinta-feira, da graça de Deus, véspera do Dia dos Namorados. A gente vai começando aqui, nós iremos começar com o quadro Conselho Médico, com a dica do dia.
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0: Bom dia, doutor.
1: Bom dia, Paraíba. Estamos iniciando o nosso programa de rotina para todo paraibano. A vocês de Campina Grande, um abraço fraterno Aparecida, a todos vocês aqui de Bahia, de Santa Rita, minha querida cidade de João Pessoa, a cidade capital do estado, a cidade de todas as cidades aqui, vizinhos também, meus amigos de Cabedelo, cidade portuária de Cabedelo, de Alhandra do Conde, também meus amigos de Pilar, Itabaiana, também a Lagoa Nova, Lagoa Seca, Lagoa de Roça, Sapé, a todos vocês, obrigado pela audiência do nosso programa de Gurinhém, lá em Buqueirão de Gurinhém, a Queimadas, minha querida cidade de Queimadas, né? Buqueirão também, a Caturité. Muito obrigado, vamos iniciar nosso programa hoje, o nosso Conselho Médico falando sobre colesterol, né? Que colesterol é a gordura do sangue, mas ela tem uma taxa de normalidade, hein? Quando ela está normal, ela é utilizada em benefício do próprio organismo, né? Quando ela está com a taxa elevada, ela pode ser prejudicial, né? Mas o colesterol é normal. Ele está presente em alimentos de origem animal, a carne, o leite integral, ovos, em nosso organismo desempenha funções essenciais como produção de hormônio, vitamina D, entre outros. No entanto, o excesso de colesterol no sangue é prejudicial e aumenta o risco de desenvolver doenças cardiovasculares. Em nosso sangue existem, né, dois tipos de colesterol: o LDL, colesterol conhecido como ruim, e ele pode se depositar nas artérias e provocar, né, pode provocar seu entupimento. O HDL, colesterol, não é conhecido como bom, retira o excesso de colesterol para fora das artérias, impedindo o seu depósito e diminuindo a formação da placa de gordura. O que é aterosclerose? É um endurecimento das paredes dos vasos, causado pela deposição de gordura em suas paredes. Existe uma predisposição genética que, combinada com o fumo, o estresse, a vida sedentária, pressão alta, isso tudo pode levar, com o colesterol, às doenças de aterosclerose. O tratamento: existe remédio para controlar o colesterol alto, mas a aterosclerose só melhora com uma mudança mais significativa no estilo de vida. Reduzir o estresse, praticar exercícios físicos, manter a pressão arterial estável. O peso sob controle são fundamentais. As pessoas que têm diabetes devem ficar mais atentas. O sintoma colesterol alto não apresenta sintomas, por isso quem tem história de morte na família por infarto, aterosclerose, obesidade, não faz exercícios, é sedentário, e alimenta-se com ingestão exagerada de gorduras saturadas, tem mais chance de ter colesterol alto. A aterosclerose não produz qualquer tipo de sintoma até que ocorra a obstrução de uma ou mais artérias. A prevenção: quem tem predisposição deve seguir as mesmas recomendações descritas no tratamento. Manter hábitos de vida saudáveis, evitando o fumo, controlando o colesterol e a pressão arterial. Coma mais frutas e vegetais. Coma mais peixe grelado. Passado. E menos carnes fritas. Como uma verdadeira variedade de alimentos rico em fibras, como a aveia, pois integrais e maçãs. As fibras ajudam a reduzir as taxas de colesterol. Lita a ingestão de gorduras como derivados de leite. Também os alimentos ricos em colesterol, como gema de ovo e fígado. Evite frituras. Os cuidados com a alimentação devem ser redobrados com pessoas diabéticas. Esse é o nosso conselho médico para

0: chorando. Doutor, agora na Paraíba, 11 horas mais 39 minutos, 11h39. Vamos chamar aqui mais um quadro do programa Voz do Coração. Vem aí o Doutor Responde.
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0: Como vai minha saúde? Como vai meu coração? Esse é o quadro onde você participa, vai interagindo, enviando as suas perguntas para o 99657-9097. Anota aí, 99657-9097. Recebemos várias perguntas todos os dias e o doutor Damião ou algum especialista na sua dúvida vai respondendo na medida do possível. Hoje o assunto: olhos vermelhos. Quem fala conosco é a doutora Fátima Feliciano, oftalmologista, que sempre nos ajuda com dicas e tirando dúvidas aqui no programa A Voz do Coração. Doutora,
1: hoje também para a nossa pergunta frequente no consultório são os olhos vermelhos. Tem pessoas que de repente aparecem com o olho vermelho e fica muito assustado, e muitas vezes não são problemas grandes. Claro que é importante ter a consulta oftalmológica, porque pode ser decorrente de uma doença inicial grave, mas a maioria das vezes são acompanhadas de ardência, às vezes um pouco de lacrimejamento, principalmente quando muda o clima, como agora esse tempo, né, que nós estamos num tempo frio. Então essas mudanças de temperatura, mudança de ambientais, como essa movimentação que nós temos. Casa, né? Às vezes a pessoa tem problemas que a gente chama alérgicos. Então as alergias, elas são muito comuns nesse tempo e provocam irritações, olho vermelho, sem muita sintomatologia. Às vezes a sintomatologia são essas pequenas ardências e que não atrapalham a visão, trabalho mais que deixa o cansado, porque os olhos ficam irritados, assim, que a gente não vê. É bom você ter essa impressão e ao oftalmologista, o que é que a maioria das vezes são apenas episódios de irritação provocadas por ácaros, às vezes muda ciclo, como nós dizemos. Algumas questões físicas, né? Muito vento, ou mesmo as baixas temperaturas que podem irritar alguns olhos, causados pela alergia, pela sensibilidade a esses pequenos eventos, podem para a função do interior do olho, principalmente por conta das temperaturas. Essa é a resposta hoje dos programas A Voz do Coração.

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1: Muito bem, agora na Paraíba. Bom, 11 horas mais 48 minutos e eu vamos chegando com o nosso quadro, aquele Hora da Solidariedade. É isso, Hora da Solidariedade, trazendo aqui os apelos da comunidade e pessoas que estão passando por alguma situação, gente, passando por dificuldade. Criado pelo doutor há mais de 30 anos para ajudar mesmo essas pessoas. É uma oportunidade que as pessoas têm de participar de um programa de rádio, de entrarem no ar de rádio e fazerem os pedidos. Então, muito pedido, nós também atendemos durante a semana, que no ar divulgamos muitos, são muitos. Em cada emissora, o programa vai sendo veiculado, vão chegando também. Então, são áreas cansadas. O programa Voz do Coração, que há 30 anos segue mesmo ajudando as pessoas mais precisas. Olha, hoje eu recebi aqui, é porque muitas vezes as pessoas não têm um celular para ligar, né? Não tem um smartphone para mandar mensagem. Divulgamos aqui todos os dias o nosso zap, que é a linha direta com você, mas tem pessoas que não tem nem o que comer em casa, que dirá um aparelho de celular. E o que acontece? Recebemos ainda, impressionantemente, as cartinhas, uma grande quantidade de cartas. As pessoas escrevem mesmo e enviam aqui para Panorâmica, para FM Líder, para as FMs também, que vão nos retransmitindo. Hoje, nós temos aqui a cartinha da dona Maria José. Ela mora em Lagoa Seca, é uma cidade próxima a Campina Grande, pertinho, coladinho a Campina Grande. E ela está passando por um momento de dificuldade, doutor. E ela está precisando aqui de uma cesta básica e um botijão de gás. O gás por lá já acabou, ela está cozinhando no fogão a lenha. Quem já teve essa experiência sabe que não é fácil. Demora muito, é desgastante. Ela já é uma senhora, muita fumaça também, né? Então ela pede, ela diz que o botijão ela já tem, viu, doutor? Seria mesmo uma ajuda para encher, para comprar, para adquirir um botijão de gás. É a dona Maria José de Queimadas. Dona Maria, a feira a senhora já ganhou, tá bom? Deixa o telefone ligado, nós vamos entrar em contato com a senhora. A feira já ganhou e o botijão de gás. Vamos abrir um espaço para as pessoas que gostam mesmo de ajudar, de pegar junto conosco, de estender uma mão amiga, que possa também participar do programa ajudando essa mãe. Dona Maria José está precisando de um botijão de gás. Vamos ajudar? Vou esperar, vou aguardar a sua mensagem ou a sua ligação no 996579097. Vamos ajudar essa mãe? É a Dona Maria José, está lá em Queimadas, aliás, está lá em Lagoa Seca, está nos ouvindo nesse exato momento. Vamos chegar aí, viu, Dona Maria? Com essa cesta básica para a senhora e eu acredito também com esse botijão de gás, tá bom? Espera aí, dona Maria, estamos chegando. Muita gente critica, né, quando a gente vai entregar a cestinha básica. Ah, essa cesta é pequena, uma cesta só não vai adiantar, não vai resolver o problema. Mas ameniza, amigo. Se você soubesse a alegria, a satisfação prazer e a emoção. São mães que nos recebem chorando mesmo. Quando nos avista lá no comecinho da rua, já vem correndo. É a feira, é a feira que está chegando do doutor Damião. Então elas ficam bastante emocionadas, só fica quem não ajuda. Você já reparou? Já notou? Já prestou atenção? Que não tendo uma mão, não parar de criticar, tentar ajudar essas pessoas. Realmente, quem precisa sabe o... Uma cesta básica. Maria, estamos cheio em Lagoa Seca. É o vídeo de hoje aqui no programa Voz do Coração.

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1: Agora na Paraíba, 11 horas mais 54 minutos. Tá chegando o comentário do dia.
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0: Doutor, agora 11 horas mais 55 minutos, chegou a hora do comentário do dia. É um comentário atualizado, um comentário do seu interesse, ouvinte do programa Voz do Coração. As coisas que estão acontecendo aqui na Paraíba, no Brasil, no mundo, tem uns destaques lá de Brasília, mas também pode ser coisas do nosso dia a dia, do nosso cotidiano. Vamos saber, portanto, doutor, agora ao vivo, para toda Paraíba, nessa véspera do Dia dos Namorados, qual comentário para hoje, doutor?
1: A educação é uma forma importante na mudança das pessoas. Então, eu sou uma pessoa focada das pessoas precisam serem educadas. Por que que, às vezes, perguntam a mim, Damião, você é tão focado na educação, por que é que você não leva tanta questão com a educação? Eu sou defensor da educação porque eu sou fruto dessa mesma educação. Eu sou uma pessoa que eu quando eu era menino, minha mãe me botou para que eu estudasse. Dona Mariana disse, vocês três vão ter que estudar e não vão fazer outra coisa a não ser se educar. E aí botou a gente na escola, a gente prestava conta daquelas tarefas que a gente fazia. E eu comecei a desenvolver, naturalmente, a concepção de que a educação era importante, até me tornar adolescente, fiz o vestibular de medicina, passei, mas sobre a tutela, e a direção e a liderança da minha mãe, que eu agradeço tudo que eu tenho a ela por causa dessa educação. Então, eu sou defensor da educação e eu precisava que todo, na realidade, se fosse educado e tivesse a mesma oportunidade que eu tive. A oportunidade de se educar. Os jovens têm que ter, viu, mãe? A senhora que está me ouvindo, a senhora sabe a importância que a senhora tem e a dedicação que a senhora tem de dizer, eu vou botar o meu filho para estudar. Foi assim que a minha mãe fez e botou o filho para estudar. Agora, é óbvio que a gente, eu estudei em escola pública, e é óbvio que a gente sabe que o poder público tem que ajudar, a fomentar a ideia de que a educação é fundamental. Tem que dar educação de qualidade às pessoas, porque todo mundo é inteligente, todo mundo tem capacidade, ele precisa dar oportunidade, mas é preciso botar uma escola de qualidade para que as pessoas possam ir. É preciso botar uma escola que tenha robótica, que tenha uma biblioteca, que dê oportunidade ao esporte, para que a pessoa possa fazer um estudo, um desenvolvimento de qualidade com o seu físico, com as outras pessoas. Então, a educação é fundamental. E quando a criança tem educação na época certa, que tem às vezes, ele com certeza ela vai ter uma outro panorama, outra ideia de mundo. Porque a criança aprende, por exemplo, geografia, então ele se situa no mundo, como é o estado dele, o que é que a estado da Paraíba se desenvolve, qual é o potencial do estado da Paraíba, o que é que ela é importante na economia, como é aqui a sua

português dentro das suas linguagens adequadas, depois ele desenvolve ciência, aprende tecnologia, aprende a internet. É porque a educação, ela é importante. Eu como às vezes é a oportunidade que ele não tem, e aí entra o poder público, tem que dar oportunidade às pessoas, para que as pessoas sejam educadas, para que as pessoas possam desenvolver a ideia do desenvolvimento. Eu sei porque eu sou produto disso, e eu vou continuar trabalhando para que a educação ela se prevaleça, né, junto a todas as pessoas, principalmente as pessoas dos bairros mais distantes. A educação, para mim, é em primeiro lugar em qualquer sociedade. Esse é o nosso comentário para hoje.

Muito bem, agora meio-dia, mais um minuto, estamos encerrando o programa de hoje. Muito obrigado pela sua audiência, sua interação conosco no 996579097. Segue, continua durante todo o dia, 24 horas por dia. Meio-dia, mais dois minutos. Amanhã a gente volta na sexta-feira com mais um programa A Voz do Coração, já no clima do Dia dos Namorados. Vai ter uma promoção especial para você aqui no programa A Voz do Coração, que tem tudo a ver com o coração dos apaixonados nesse Dia dos Namorados. Um abraço, até amanhã, gente.

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3: Hoje é quinta-feira, dia 11 de junho de 2026. Com a gente aqui para conversar, o governador da Paraíba, Lucas Ribeiro. Governador, seja bem-vindo. Tudo bem?
4: Muito obrigado, Luiz. Tudo bem, e você?
3: Tô ótimo. Eu quero ir hoje para o Salão do Artesanato. Abertura no final do dia, 18 horas. O Salão do Artesanato que tem hoje a sua abertura, mas as bonequeiras é quem vão tomar de conta. Vamos ver o convite, acompanhar quem está no YouTube e quem está também no rádio.
4: Vamos lá.
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0: uma política pública, onde você empodera, fortalece aquele criador, a criadora do artesanato, as pessoas que fazem, que produzem, e você cria uma série de ações voltadas para o fortalecimento do artesanato. O Salão do Artesanato é uma delas, que a gente realiza em Campina Grande no meio do ano e em João Pessoa no início do ano. Lá é uma vitrine. São cerca de quase 30 dias, de mais de 20 dias, né, de salão, mas que ali é feito muitos contatos através de pessoas que vão, que conhecem, que anota o telefone, depois indica para alguém, indica para outro, e ali você expande o seu negócio, né? Então, o salão é também, faz parte dessa política pública de fortalecimento do artesanato paraibano, que tem como gestão, que temos um programa fixo, né? Um programa do programa do artesanato paraibano, que engloba várias políticas, várias ações que trazem o fortalecimento do artesanato, que trazem ações tão importantes e relevantes como essas.
1: A gente fala de Campina Grande, o senhor que anda toda a Paraíba, esse dia o senhor teve, acho que em Isabelê, e o senhor encontra artesão e artesã, tem tanta arte nessa Paraíba, por onde a gente vai, por isso que cada salão muda a tipologia do artesanato, não é isso, governador?
0: É, Luiz, lá no nosso Cariri é muito forte o trabalho da Renda Renascença, né? As rendeiras que estiveram, inclusive, recentemente, inclusive esta que eu encontrei lá em Isabelê, ela esteve lá na Alemanha apresentando o seu trabalho, mostrando o seu trabalho manual. Lá nós temos o Centro de Artesanato, o Centro Ucrença, né, que é o centro que cuida da Renda Renascença, né, que expõe lá, que tem oficinas e que realiza esse trabalho, né, essas políticas públicas, como eu falei, para fortalecer o artesanato. E em cada edição do nosso salão, a gente escolhe uma que a gente chama tipologia, né, escolhe um trabalho de artesanato para homenagear. A gente já teve no ano passado, nesse mesmo período, foram os santeiros, né, que fazem ali santos, fazem imagens através de um trabalho manual em madeira. Já teve diversas outras homenagens, né, o papel, que já foi também essa arte com o papel, e esse ano agora no Salão do Artesanato, nessa edição de Campina Grande, serão as bonequeiras que serão homenageadas no salão, que fazem bonecas, né, bonecas à mão, né, com um toque muito especial. Então realmente é um trabalho lindo, que a gente precisa valorizar.
1: Arte de viver, vida de brincar. E eu lembro que no começo da semana o senhor tinha falado que quem não escolheu o presente dos namorados é uma boa opção hoje à noite, né?
0: Pois é, hoje à noite temos a abertura. Na verdade, abre até mais cedo, né? Se quiser chegar 15 cedo,
1: horas.
0: 15 horas, já abre o salão. Você vai pegar ali várias opções disponíveis, né? E é melhor chegar cedo para comprar o presente do Dia dos Namorados e poder surpreender, né, nesse dia especial a pessoa que você tem como parceiro, parceira, e poder dar algo único para ela.
1: Governador, um abraço, boa festa no salão, e amanhã a gente se encontra.
0: Obrigado, a gente se vê lá no salão.

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1: Atenção, Paraíba, nem mais, nem menos. São 12 horas e 10 minutos.
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1: Sejam todos muito bem-vindos ao Rádio Jornalismo da 100.5 AFM Líder. Hoje é quinta-feira, 11 de junho de 2026. Edição de número 572 do programa Voz da Paraíba. A partir de agora, a informação sem maquiagem e a opinião com coragem. Vamos agora aos destaques do programa, o que a nossa produção preparou para você ficar bem informado.
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1: Atenção, tem operação da Polícia Federal mais uma vez na cidade de Cabedelo. Os policiais federais cumpriram mandado de busca e apreensão na Secretaria de Saúde do município. A investigação da Polícia Federal é sobre médicos fantasmas no município de Cabedelo. Polícia encontra o corpo de ex-delegado da Polícia Civil que estava desaparecido em Campina Grande. O corpo do ex-delegado Walter dos Santos Oliveira foi encontrado hoje pela manhã na zona rural de Campina Grande. O ex-policial havia desaparecido ao sair para negociar com gado no distrito de São José da Mata. A Polícia Civil informou que os suspeitos do crime já foram presos. Polícia cumpre mandado de busca e apreensão na casa de um homem acusado de violência doméstica e encontra equipamentos associados ao tráfico de drogas. Papelotes, balança de precisão, caderno com nome de devedores e o símbolo lá de uma facção criminosa, ou seja, a polícia tirou num canto, acertou no outro. O cara, o sujeito acusado de violência doméstica. Polícia Civil conclui investigação sobre aborto em maternidade de Campina Grande e indicia 4 médicos e 2 enfermeiras. Motorista de um veículo van envolvido em acidente ontem na BR-101 é exonerado na Prefeitura de Alhandra. O acidente aconteceu após uma discussão de trânsito. O condutor da van prestava serviço para a Secretaria de Saúde do município de Alhandra. Eu publiquei lá no meu Instagram essa briga de trânsito. Era um carro pequeno e a van, um jogando o carro sobre o outro, né, na BR. Eu coloquei lá no Instagram. Quem quiser, vai lá no Instagram do Marcelo José. Marcelo José PB é o nosso Instagram. Comissão de Constituição e Justiça aprova a redução da maioridade penal. Ministério Público investiga supostas irregularidades no concurso público da Câmara de Vereadores de Bahia e volta a cobrar envio de documentos. Por falar em concurso público, tem zebra também lá no município de Coité. A auditoria do Tribunal de Contas está apontando 7 irregularidades no concurso público lá de Coité. E o TCE já intimou o prefeito para fazer as correções. Falar em concurso público, a gente recebe daqui a pouco uma comissão do movimento dos aprovados no concurso público do município de Bahia. Angeline Santos, que já teve o nome divulgado aí para nomeação e posse, está aqui nos estúdios e daqui a pouco vai falar conosco sobre a continuidade do movimento dos aprovados no concurso de Bahia. E o programa Voz da Paraíba recebe também hoje o presidente da Câmara de Vereadores de Bahia da Traição, Ronaldo do Mel Potiguara. Ronaldo está denunciando um esquema lá do líder político para tentar afastá-lo da presidência da Câmara. Bahia da Traição merecia mais presença da imprensa, porque as denúncias, os confrontos, até ameaças no município de Bahia da Traição. Ronaldo do Mel daqui a pouco vai conversar conosco e vai esclarecer esses fatos lá na nossa querida Bahia da Traição. Deputado federal paraibano Cabo Gilberto Silva, líder da oposição, lança hoje livro com sua biografia. Será às 7 horas da noite na sede da Asplan. Suplente de Valdir Trindade, Rebeca Sodré toma posse como vereadora na Câmara de João Pessoa. OAB inaugura sede moderna em João Pessoa na próxima segunda-feira. E a Copa do Mundo começa hoje. A abertura será às 2:30 no México. Este ano o Mundial será em 3 países, México, Canadá e Estados Unidos. O Brasil estreia no próximo sábado contra Marrocos, às 7 horas da noite. 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
1: Forró. 12:19. 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

0: 12h23 agora na Paraíba. Boa tarde, Paraíba. Programa Voz da Paraíba desta quinta-feira já no ar com a apresentação de Marcelo José, Carlos Magno e Ivandro Oliveira.
1: Aquele abraço!
0: Na mesa de áudio, na técnica de som, Wellington Souza Boinha, lá de Lucena.
1: Aquele abraço!
0: 12h23 agora na Paraíba. Começando o programa, hoje tem abertura da Copa do Mundo no México. Abertura, o show de abertura vai ser às 2h30, às 4h, o primeiro jogo entre México e África do Sul. Lembrando que a Copa do Mundo este ano será em 3 países. Será no México, no Canadá e nos Estados Unidos. O Brasil vai jogar nos Estados Unidos. Sábado, o Brasil estreia na competição contra a equipe de Marrocos. 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E depois, o forró cobre no centro, lá no Forró Pé de Serra, lá no Engenho do Forró da nossa amiga Raquel Maroja, da deputada Estefânia Maroja. 12h24, Polícia Federal hoje em Cabedelo, daqui a pouco a gente vai trazer informações. O caso também da polícia que foi cumprir o mandado na casa de um homem acusado de violência doméstica. Quando chegou lá, encontrou diversos equipamentos utilizados pelo tráfico de drogas. Balança de precisão, papelotes, caderno com anotação de devedores e lá com o símbolo de uma facção criminosa. Foi essa a situação encontrada. 12h25. Daqui a pouco a gente vai conversar com o Ronaldo Domel Potiguara, que é o presidente da Câmara de Vereadores de Bahia da Traição, que é um homem de muita coragem. Fosse outro, já tinha abandonado, era tudo, a tribo, a Câmara, porque é pressão, viu? É pressão. E parece que Bahia da Traição é uma ilha isolada, né? É isolada lá, porque assim, a imprensa pouco vai. Aí eu soube que lá o cara deita e rola lá. É confusão. Ele tá por aqui, ou seja, Ronaldo é do mel, mas não é doce não, viu? A vida não é doce lá não, o negócio não é muito. Até as abelhas do homem, você ouviu aí, Wellington Souza? Colocaram veneno nas abelhas do homem lá, foi. Foi. Mataram as abelhas de Ronaldo lá. Eles tiveram que passar um ano sem produzir mel para refazer a colmeia, né? Outras abelhas chegarem. Eu acho que foram abelhas que foram de outras cidades que foram para lá, né? Para tentar ajudar Ronaldo.
2: Ô Marcelo,
0: Ronaldo, até o ganha-pão de Ronaldo queriam quebrar.
2: Quando se mata esses animaizinhos aí, a abelha, isso dá uma cadeia grande, não dá?
0: Eu acho que Ronaldo tomou as providências. Ele fez lá, registrou a situação na Polícia Federal para apurar quem foi que cometeu esse crime lá contra as abelhas de Ronaldo. Não é fácil não, não é fácil não.
3: Muito difícil ser correto.
0: 12h26, deixa eu aqui registrar já na nossa audiência do nosso Afrem Duarte, Coronel Algaroba, irmão de Edivan Teté, filho de Dona Olívia, cidadã de Souza, sertão da Paraíba. Alexandre, taxista, também está aqui, o genro de vovô Zé Humberto, repórter policial. Josa de Nezinho está por aqui, ex-presidente da Câmara de Vereadores de Santa Rita, né? Policial militar reformado. Silvânia Gil, lá de Dona Inês. Ana Gil, lá de Dona Inês, um abraço para vocês. Serra Verde tá por aqui também. Marcelo Bendito tá aqui também já. Bruno Silva, lá de Bahia, um abraço. Venésia Soares, boa tarde, tá aqui. Fátima também tá aqui, Fátima Silva. Camila Bandeira tá dizendo aqui, nomeação já dos aprovados no concurso de Bahia. A luta continua. Tarciana Leitão. Tá cobrando e tá sendo Leitão aqui a nomeação dos pais e mães de família. E ela foi nomeada, viu, Wellington? Ela foi nomeada, gravou um vídeo, chorou, toda descabelada. Aí no final ela disse, não, mas não é porque eu fui nomeada, né, que a luta vai parar, não. A luta vai continuar. A luta porque tem meus outros companheiros, não vou deixar meus companheiros, minhas companheiras pelo caminho. Então a gente vai continuar a luta, tá aqui, Angeline Santos, primeiro parabéns pela nomeação. Falta agora, juridicamente, o que conclui o processo é a posse, né? Quando você assina o termo de posse, juridicamente você passa a ser do quadro estatutário da Prefeitura de Bahia pro resto da vida, até ficar veinha, até se aposentar. Angeline, boa tarde, seja bem-vinda e parabéns aí por sua nomeação.
3: Boa tarde a todos os ouvintes da Voz da Paraíba, boa tarde Wellington e Marcelo. Eu não poderia deixar de vir a Voz da Paraíba, né, para dizer de forma oficial que saiu a convocação. É o primeiro programa que eu venho dizer isso, tinha dito nas redes sociais, porque foi um momento de muita emoção e eu precisava externar isso, né, para todos desabafar. Os meus companheiros, desabafar, porque só eu e os meus companheiros de luta sabemos o que é que a gente passou durante todo esse período que a gente vem lutando pela nomeação de todos. Deixo isso bem claro. E eu estava dizendo, Marcelo, no dia que a gente saiu encaminhada pelas ruas, o dia seguinte da minha convocação, que é um compromisso meu, ninguém fica para trás. Essa luta começou como uma luta de todos os aprovados. Eu me mantive muitas vezes à frente, mas são outros pais e mães de família que estão dependendo dessa convocação para ter a mesma felicidade que eu estou tendo agora. Eu estou num momento, é um misto de sensações, né? É uma felicidade ao extremo, essa satisfação de ter sido nomeada, ao passo que ainda estou aflita pelos meus companheiros que continuam sem a nomeação, né? Mas, de toda forma, eu até comentei isso no meu vídeo e já tinha comentado quando eu recebi a premiação aqui na 100.5, que era um sonho da minha avó eu ser concursada. Na verdade, ela queria que eu fosse funcionária de banco. Ela dizia, eu acho lindo essas meninas trabalhando em banco. Aí ela dizia para mim que eu deveria fazer concurso. Durante muito tempo eu não ouvi o que ela me disse. Quando a ficha então caiu que eu precisava seguir o melhor caminho, que foi quando eu vi minha filha crescendo e precisava dar condições de uma vida digna a ela, foi quando eu resolvi fazer o concurso. Fiz, passei e comecei a amargar aquela espera interminável que consumia a minha alma. Infelizmente, a minha avó partiu antes de me ver nomeada, antes de me ver funcionária pública do jeito que ela sonhava. Mas eu acredito muito que, onde quer que ela esteja, ela está muito feliz pela neta dela.
0: Ela faleceu faz quanto tempo, Angeline?
3: Fez um ano. Exatamente um ano. Inclusive, dia 15 agora, de junho, é o aniversário dela.
0: E ela faleceu em junho do ano passado, foi?
3: Ela faleceu em maio.
0: Em maio do ano passado.
3: Em maio.
0: Ela tinha que idade?
3: 86.
0: 86.
3: 86 anos, infelizmente faleceu já com Alzheimer. Já não me reconhecia. Ela já tinha Alzheimer quando eu cheguei com a notícia que eu tinha passado no concurso. Mesmo sem me reconhecer, ela ficou extremamente feliz, porque ela era uma pessoa assim que você não precisava ter laço sanguíneo com ela para ela ficar feliz por você. Então, o Alzheimer é uma doença tão ingrata, né, que faz com que as pessoas percam essa referência de família, mas a referência de amor ela nunca perdeu, apesar da doença. Então, eu cuidava diariamente dela junto com a minha mãe e chegava contando essas notícias. Eu disse para ela que tinha passado no concurso. Ela, graças a Deus, minha filha. Infelizmente, ela não viu. Na verdade, eu acho que ela está vendo. Onde quer que ela esteja, ela está vendo que a neta dela conseguiu, Marcelo.
0: Já houve a nomeação, agora aguardar o termo de posse, né? A solenidade de posse.
3: Sim, sim.
0: Deve acontecer aí nos próximos dias.
3: Eu acho que vai depender dessa celeridade que eu der ao buscar a documentação. Eu já ouvi alguns relatos de algumas pessoas que tiveram alguns entraves na hora de procurar a prefeitura. Então, assim, eu espero que, a partir de agora, a prefeitura de Bahia tenha bom senso, né, e facilite a vida de todas as pessoas que estão ingressando, porque a gente só está ingressando para fazer o melhor pela nossa cidade. A gente não quer fazer baderna, como muitos da gestão disseram que a gente queria. A gente quer o melhor para o Bahia. Como você bem disse há pouco, eu vou servir Bahia até o final da minha vida. Eu vou me aposentar trabalhando por Bahia.
0: Entra prefeito, sai prefeito, e sua obrigação será a mesma.
3: Exatamente.
0: Com os alunos, com os pais, com a sociedade.
3: Exatamente. A família Leitão vai embora de Bahia e eu vou continuar. Porque a minha responsabilidade é, a partir de agora, servir minha cidade. E espero muito, muito, de verdade, que os meus companheiros tenham essa mesma alegria que eu.
0: Viviane faz parte da comissão também. Viviane não chegou a sua vez ainda, né, Viviane? Está aguardando. Boa tarde. Fala aí perto desse microfone. Puxa
4: Boa
0: ele para perto de você.
4: Marcelo. Boa tarde. Boa tarde a todos os ouvintes da 100.5 FM, a Voz da Paraíba. Pois é, né? Eu digo que eu sou uma Oliveira de Souza. E de onde meus irmãos estiverem, eles vão entender essa menção. Por que que eu faço questão de dizer isso? Porque eu tenho pais que eram muito persistentes na vida. A minha mãe tinha muita doçura e o meu pai tinha muita garra. E o meu pai todos os dias dizia para a gente, lutem, estudem, porque o conhecimento é a única coisa que ninguém te tira. O saber não ocupa lugar. E o meu pai, ele só tinha a quarta série do antigo Mobral, mas tinha uma experiência de vida incrível.
0: Ele fazia o quê, seu pai? Era...
4: O meu pai, ele começou deixando a terra natal, a Paraíba, para ir para o Rio de Janeiro aos 14 anos, para trabalhar. Foi mais um retirante nordestino. Lá ele aprendeu a dirigir, lá ele trabalhou em comércio, negociou, foi motorista de caminhão, sofreu um acidente quando tinha 40 anos e voltou para a Paraíba para criar os filhos aqui. Aí veja que interessante.
0: Ele nasceu, ele é de onde? Ele
4: meu
0: era
4: pai
0: de onde?
4: Era cidade? Natural de Mamanguape.
0: Mamanguape.
4: E a minha mãe de Rio Tinto. E eles se conheceram no Rio de Janeiro, numa comunidade chamada Parada de Lucas, na fila da Bica de Água.
0: Tem tanto rio ali, ligando Rio Tinto a Mamanguape, e os dois foram se conhecer no Rio de Janeiro.
4: No Rio de Janeiro, ou seja, era um rio que tinha que passar pela vida deles.
0: Exatamente.
4: Né?
0: Já pensou, rapaz, que coisa.
4: E aí a gente dormia e acordava com meu pai dizendo, todo mundo tem direito a um lugar ao sol. Busquem, meus filhos. Se um dia for ruim, levante no outro dia. Agradeça a Deus pelo dia e peça a Deus forças pelo dia seguinte para vocês lutarem pelo sonho e objetivo de vocês. Consigam o lugar de vocês ao sol. E há 20 anos, Marcelo e ouvintes da 100.5, eu galgo um concurso público. Eu fiz meu primeiro concurso público no Rio de Janeiro para a Casa da Moeda. Por causa de duas questões, eu não entrei. Ou seja, eu sempre bati na trave. Todos os concursos que eu fiz, eu passei, mas eu não consegui classificar. Né? Que existe um caminho aí entre passar, acertar
0: 50%. E o número de vagas.
4: E a questão do número de vagas também. Mas eu sou mulher, 46+, nordestina, paraibana, santarritense com extensão em Bahia. Porque eu só não nasci em Bahia porque não tinha maternidade nos anos 80. Eu tive que vir nascer na Flávio Ribeiro.
0: Flávio Ribeiro Coutinho.
4: Flávio Ribeiro Coutinho. Mas o meu registro é de Bahia, viu, gente? Então, eu também sou filha de Bahia. Eu fui registrada em Bahia. E os meus pais também contribuíram muito para o comércio de Bahia. Porque quando eu nasci, meus pais tinham um pequeno barzinho lá na Feira da Banana. E a gente veio morar em Tibiri em 83... quando a CEAP entregou as primeiras chaves. Era aquele lugarzinho que não tinha água, não tinha luz. A gente ia para o Rio da Cajepa, ia para Mumbaba lavar roupa. Minha mãe com aquele carro de mão, ia cheio de roupa, e a gente junto. Então, assim, nós temos uma história de vida de luta. Né? Por isso que eu fiz questão de começar a minha fala falando que eu sou uma Oliveira de Souza. A Oliveira da minha mãe e o Souza do meu pai. E eu sou persistente, porque o que resta para filha caçula de quatro, uma família com quatro filhos, onde dois filhos já são funcionário público, tá? Minha irmã é professora no município do Rio de Janeiro, e o meu irmão de número dois, porque como são quatro, eu vou numerando, né? O meu irmão, ele passou em primeiro lugar para a gráfica da UFRJ. Vocês têm ideia do que é um cidadão santarritense, onde tudo podia dar errado, onde a gente vivia situações de extrema necessidade, vulnerabilidade social, sem água, sem luz. Ele começou no Senai, gente. Ele comia cuscuz seco, que a gente fazia todo dia de manhã, para ele pegar o ônibus, não perder o ônibus do Senai e fazer o curso dele de tipografia, que é um curso que já foi extinto. E ele vai para o Rio de Janeiro, eram apenas 2 vagas e ele passou em primeiro lugar para a gráfica da UFRJ. Então, eu digo que eu, Viviane, que sou a última filha, né? A última Oliveira de Souza, eu digo que eu conto essa história dos meus irmãos com muito orgulho, porque a história deles também me motiva. O exemplo deles, a garra deles e a luta deles. E eu sou um pouco de cada um deles. Eu sou uma coxa de retalho feita também por eles e pelas histórias deles. E a luta continua, né? A Angeline, ela jogou essa semente de garra, de luta, de persistência, de esperança. E essa semente, ela floresceu em mim. Em mim e em todos que continuam lutando pela nossa causa. Aí você diz, ah, mas é um pequeno grupo que vai. Um pequeno grupo que pode se mobilizar, mas existe um bastidor forte. São ainda quase 300 pessoas, quase 300 famílias esperando as suas nomeações, mulheres de lutas e esposas de homens de luta que batalharam para passar nesse concurso.
0: Quantos foram chamados até agora? Vocês têm ideia?
4: Pouco mais de 200 nessa gestão.
0: No total de quantas vagas? 500, é?
3: 567, salvo engano, 567.
0: Chamaram 200, então.
3: Por aí. Mas é importante lembrar, Marcelo, que esses chamamentos aconteceram na gestão Leitão por causa de ordem judicial. Foram pessoas que judicializaram e conseguiram esse direito na justiça, através de liminares, enfim. E que algumas outras pessoas caíram ali porque eles não poderiam chamar só quem ganhou a decisão na justiça. Então, eu digo direto, chamam 4 gatos pingados, né, para tapear a população, enquanto fazem uma contratação de um ano, renovam a contratação de um ano de uma empresa terceirizada com mais de 500 pessoas. Então, vaga tem de sobra.
0: Agora, além da justiça, Angeline, além da decisão da justiça, para fazer justiça, para fazer justiça a vocês, o movimento dos aprovados, que também pressionou a gestão a entender que o melhor caminho era ir chamando o pessoal, convocando o pessoal, porque senão ia parar onde esse desgaste, né? Pois esse desgaste da gestão, da forma de fazer política, da família, do deputado. A gente sempre, desde o ano passado que a gente vem com esse movimento aqui no programa, e eu disse sempre a Angeline, aqui agora a gente vai abraçar essa causa até o fim. E eu muitas vezes fiz comentários aqui no sentido de que Tarciana e o deputado Felipe Leitão sentassem com vocês, com o Ministério Público, e resolvesse da melhor forma possível. Porque não estava chamando indicações políticas, né? Eram aprovados em concurso público. Então, que eles fizessem isso, fizessem um cronograma de chamamento, e do ano passado para cá já teriam cumprido isso. Mas, enfim, antes tarde do que nunca, não é?
3: Antes tarde do que nunca.
0: Pelo menos. E a questão da renovação da validade? Porque concurso público tem validade de 2 anos, sim, com a possibilidade de renovar por mais 2, né?
3: Ontem a gente teve uma reunião com o Zé Neto, ele é um antigo procurador do município e hoje atua na Secretaria de Controladoria.
0: Sim.
3: E, assim, eu acredito piamente que a gestão só mandou ele lá conversar com a gente para que a gente desocupasse o prédio da prefeitura.
0: Sim.
3: Que a gente fez essa ocupação, né, cobrando também a renovação. Por que é importante a renovação? Porque esses processos que estão tramitando, eles vão ter tempo de terem uma resolução. Outras pessoas que ainda não tiveram condições de entrar na justiça vão ter mais tempo para angariar recursos para poder pagar um advogado particular para entrar, né? Então, o cadastro de CR, que tem uma expectativa de direito, sim, desde a última sentença em novembro do ano passado. É, o juiz determinou que o cadastro de reserva tem essa expectativa, tendo em vista que existe muita preterição, tem muitos contratos no lugar dos aprovados. Então, é necessário que se renove esse prazo. Só que as respostas deles são vagas, como sempre foram. Então, não existe a intenção de renovar. Né? Não existe também a intenção de nomear esses aprovados até o final do prazo do concurso. Então, são pessoas que ainda estão a ver navios, Marcelo, infelizmente.
0: Pois é, 12h43. Eu acho, pela minha pouca experiência na política, na comunicação, acho que eles vão renovar a validade. Seria um grande tiro no pé não renovar. Porque você, na hora que não renova a validade e ela exaure o tempo, conclui, vence, você comprou uma briga ali pro resto da vida. Se você renovar, você vai ter chance ainda de dialogar, de resolvendo aos poucos. Se você não renovar a validade, você vai carimbar a sua vida política como destruidor de sonhos. Então, eu não tenho dúvida, eu apostaria aqui com vocês que a gestão vai renovar a validade desse concurso por mais 2 anos.
3: Eu não sei te dizer realmente, Marcelo, porque o que a gente conversou pouco aqui com o Leitão. A gente esgotou todas as possibilidades de diálogo. Eu vim muitas vezes aqui e você clamou à família Leitão que sentasse com a gente, que dialogasse, que fizesse um cronograma sério. Não um cronograma como eles fizeram, que jogaram as convocações lá para 2028. A gente falou pouco aqui, Marcelo. A gente falou um bocado, a gente tentou de todas as formas. Foram vias jurídicas, foram vias midiáticas, as vias de diálogo. Nenhuma surtiu efeito e continua não surtindo depois de toda essa problemática envolvendo a família, porque o que é uma mulher acorrentada na frente da prefeitura, Wellington? É uma mulher que está num ato extremo, que esgotou qualquer chance de chegar ao seu direito, de
2: Quer
3: fato.
2: Quer dizer que você não chorou, não foi porque foi nomeada, você chorou quando olhou para trás assim, dizia, fiquei ali amarrada... Fui para a rua, levaram meu carrinho de som.
3: A trajetória.
2: Né? Você chorou por isso, não chorou pela porque foi nomeada.
3: A trajetória, né? O momento foi de tanta emoção que veio à tona toda a trajetória. Né? Eu lembrei de todas as pessoas que me abriram portas, a exemplo de Marcelo José.
2: Principalmente da sua mãe,
3: você,
2: né? Sua avó, né?
3: Da minha avó. Da minha família, todas as pessoas que lutaram comigo, que compartilharam também, todos os aprovados que às vezes estão distantes e não podem participar, mas que compartilham, que estão ali nas redes sociais. Eloá Afilinto, que desde o início lutou muito por nós.
0: Quase que perde o mandato, Eloá.
3: Pois é,
0: a vereadora Eloá. E nós a trouxemos aqui outras vezes, depois que ela superou aquele momento de risco de perda de mandato, porque ameaçaram abrir um procedimento contra ela na Câmara e pedir o afastamento dela, porque o fato de ser aliada da prefeita não permitia a Eloá, pelo perfil dela, pelo caráter dela, de ficar calada, de ficar silente diante da situação de vocês, dos aprovados no concurso.
3: Ela se negou a encabeçar aquela CPI fajuta que queria anular o concurso. A prefeitura, né, junto com os vereadores de base, tentaram anular o concurso, sim. Tanto que suspenderam a homologação logo em seguida. E ela foi a única, naquele momento, que se levantou. Hoje, ainda bem, nós temos outros vereadores que tomaram consciência de que o serviço público só melhora a partir do chamamento dos aprovados. Está o IPAN também colapsando, né, sem a nomeação dos aprovados que vão contribuir para que o Instituto de Previdência continue pagando aos aposentados e aos inativos. Então, assim, Bahia precisa do serviço da gente. Bahia necessita. Então, que bom que outras pessoas se somaram à luta, outros vereadores já pediram a audiência pública e vão chamar os representantes agora dos aprovados para essas tratativas junto com a gestão. Tomara que a gestão compareça, que aprenda a lição, que aprenda que desgaste político vem, sim, com a retirada de direitos dos aprovados, e que aprenda a dialogar. Agora, dialogar com verdade. Não é dialogar para fazer enganação. Com enganação, não com tapiação, que a gente não é besta, não. A gente não é medido buchudo.
4: Base, né? Dialogar com verdade e com base de verdade em algo palpável. Porque chamar a gente para uma reunião e só mostrar o mais do mesmo, só falar tudo que todo mundo já sabe, ah, mas a gente em seis meses chamamos mais de 200. 6 meses, não. O nosso concurso, dentro dessa gestão da Taciana Leitão, ele tem 1 ano e 11 meses. Esse concurso, ele faz 2 anos com a gestão Felipe Leitão, no dia 5 de julho de 2026, agora. Então, não se conta tempo. Se for para contar tempo, vamos contar. 5 anos de ansiedade. Tem colegas nossos tomando remédio antidepressivo, gente.
0: É, não é justo isso.
4: É muito sério isso, entendeu? Porque é você poudar... É você acabar com o sonho de várias pessoas. E isso é muito sério. A gente não está falando só de trabalho. A gente está falando de pessoas. Nós somos humanos, seres humanos. E aí eu também falo, pego outro gancho interessante. Sobre a Bahia tem uma prefeita que fala muito sobre a causa das mulheres. Tem uma Secretaria da Mulher Ativa. Secretaria essa que eu apoio, sempre apoiei. Como cidadã, como mulher. Já participei de rodas de conversa no CRAM. Quando eu estou em Bahia, eu vou lá, digo um oi para as meninas. Apoio essa causa. Apoio não só como aprovada e como uma futura servidora de Bahia, mas como mulher. Então, nós temos hoje uma gestora mulher que fala sobre cuidar de Bahia e cuidar de outras mulheres. E por que que ela não cuida das aprovadas e dos aprovados para cuidar das suas esposas e da sua família? Entendeu? Eu sou uma mulher que abraça e que vai sempre lutar pela causa de outras mulheres.
0: Você fez o concurso para que área, Vivi?
4: Fiz para auxiliar de serviços gerais. A minha colocação foi 48ª.
0: Para quantas vagas?
4: 100 vagas, sendo 5 para PCDs e 95 para ampla concorrência.
0: Já chamaram quantos do seu cargo?
4: Na gestão de Taciana Leitão, nessa última convocação, 5 auxiliares de serviços gerais.
0: 5. No total de 100 vagas.
4: De 100 vagas. Na atual gestão, se eu não me engano, acho que foram 8 ou 10, mas que isso não foi.
3: Na gestão de Luciene.
4: Na gestão de Luciene.
0: Na gestão passada. É, a Angelina já sabe qual é o local que vai trabalhar, a escola.
3: Rapaz, gente... Marcelo, tem 5 escolas perto da minha casa. Quase na minha rua tem 2. Aí perto da feira, que é um pulo lá de casa, tem mais outra. Tem outra depois da ladeira do seu Bio, não sei se vocês conhecem. Tem outra escola, tem no Manguinhos. Mas aí eu não sei ainda se eu vou ficar numa dessas 5 ou se vão me colocar para um bairro mais distante. Mas para a gente que mora em Bahia e quer servir, qualquer lugar é perto, Marcelo. O importante é a gente estar no nosso emprego.
2: Marcelo, vocês dizem uma coisa aqui. Tem um bocado de alunos nas escolas aí que estão esperando ela chegar para fazer aquela
0: merenda especial.
2: Merenda especial. Que quando a merendeira chega a primeira vez, meu amigo, faz uma merenda muito gostosa. E ela vai fazer, viu?
3: É mesmo se não tiver recurso, quem bota mais... É, custa aqui, viu? Para ter uma merenda de qualidade para os pirrais lá da Imaculada. Eu queria até pontuar aqui nessa reunião fajuta, eu chamo de reunião fajuta, porque você mandar alguém para enganar ainda mais os aprovados, teve uma aprovada chamada Ana, passou em primeiro lugar. Primeiro lugar para a técnica de enfermagem. É importante a gente salientar que não teve chamamento para ninguém da área de saúde. Ou seja, não tem técnicos nem enfermeiros aprovados que foram convocados. Ana passou em primeiro lugar e não foi chamada. Ela teve uma crise de choro, Marcelo, durante essa reunião. E para você ver, é uma gestão que não se importa, não tem empatia nenhuma, né, e não se importa com a dor do outro. É porque o que essa mulher está passando é um momento de desesperança e de dor diante dessas atribulações que a gente tem passado.
0: Luciana Brito está dizendo assim, eu sou uma das pessoas que estou desempregada aguardando a tão sonhada convocação. Luciana Brito. Ana Cristina Carneiro está aqui, a luta continua. Luiz Henrique Leal, boa tarde a todos. Natalice de Moraes, parabéns, meninas, continuando o protesto.
3: O pessoal estava lá na prefeitura hoje, Marcelo. Foram distribuir uma mão de milho, fazer um sorteio de uma mão de milho lá dentro da prefeitura, porque os baenses precisam entender que a prefeitura é um local do povo. Aí fizeram um sorteio de uma mão de milho, saiu a população contente e consciente de que a nossa luta é justa, né? É legal, o concurso é válido. Só falta chamar o restante do povo.
2: Marcelo, se fosse candidato a deputado, esse pessoal que está tudo aqui, ó, eu era eleito.
0: Muita gente está aqui, né? Muita gente. Camila Bandeira está aqui. Está aqui também a Fran Duarte, Alisson, Luciana Brito, José Pontes Araújo, Manuel Gomes, convocação de todos aprovados no concurso de Bahia. E Silvânia, lá de Dona Inês, está dizendo assim, ouvindo a Angelina falar que Alzheimer é uma doença ingrata, eu também falava isso antes de minha mãe desenvolver demência do corpo de Levi. Hoje eu falo que é uma doença devastadora. A mãe de Silvânia, lá em Dona Inês. Oi? José Nezinho está na linha, Tiago está aqui também. Só vamos parar quando todos, né? Quando sair a convocação de todos. Tassiane Marques está aqui também. Parabenizando as colegas guerreiras Angeline e Viviane. Feliz por você, Angeline, e por todos que já foram convocados. José Nezinho está na linha. Boa tarde, Josa.
5: Boa tarde, Marcelo. Boa tarde, Boinho. Boa tarde, Santa Rita. Parabenizar a contratada pela Prefeitura de Bahia e alertar e pedir que a luta continua. Infelizmente, Marcelo, falo como político, falo com conhecimento de causa. Para o político, para o prefeito, é melhor 200 cargos comissionados do que um concursado. Eles votam em quem a gente vai pedir, né? Votem em quem a gente determinar. Não é nada diferente disso. Nada diferente. Fui presidente de Câmara, fui vereador e sei o quanto o servidor concursado, o efetivo, sofre para ter seus direitos. O concursado, eu sou um concursado da Polícia Militar. Sempre disse, tive dois cargos públicos. Um concurso e o outro eletivo. Vou dar outro exemplo. Me perdoe a expressão, prefeito Jacques Alvim. Tem um rapaz de Vazenova, suplente de vereador, ligando para tudo que é vereadores, suplentes, ligando para todos os cargos comissionados temporários, que vai ter reunião exigindo que tem que votar no candidato do prefeito, doutor Damião. Vá para aí e diga que é mentira minha. Isso não é diferente de uma pessoa de Bahia, de Cochichola, de Santa Luzia, de Cajazeira. Não é diferente, não. Não é diferente. Eu vi a menina acorrentada na em Bahia, na prefeitura. Isso é vergonhoso. Se eu faço um concurso para 100 vagas, chamei 13, algo tem de errado. Algo tem de errado. Não é nem um número de reserva. 100, chama 13. Agora pode ir lá. Tem gente de Santa Rita, gente de João Pessoa, gente de Cabedelo. Digo com conhecimento de causa, Marcelo. Digo com conhecimento de causa. Não vou dar os nomes dos vereadores, nem nome das pessoas, por respeito aos vereadores, são colegas meus. São cidadãos, deram a ele. Aí eu não vou comprar, não é com medo, viu? É com respeito às pessoas. Senão eu ia dizer aqui os nomes de quem botou, os nomes de quem está trabalhando e os nomes de quem está só recebendo. Recebendo para fazer campanha. Aí, infelizmente, eu paguei caro no meu mandato, na minha vida política, por causa disso. Eu não aguento. Eu abro o jogo, eu denuncio, eu falo que não tenho medo nem tenho rabo preso. Eu não concordo, Marcelo, com isso. Angelina está corretíssima. Em brigar pelo seu direito, em brigar pelo direito dos outros. Tu estudou, pagou e fizesse o concurso. Nada mais justo que sair a fizer o contrário. Então, Marcelo, sempre lhe acompanhando. Quando eu não mando a mensagem é porque não está passando no link. Não está ao vivo. Mas sempre estou no rádio escutando. Tenho o maior prazer de meio-dia às 2 horas. Esse horário eu não faço nada a não ser ouvir o seu programa. Parabéns, parabéns a essas meninas. Lutem pelos seus direitos. O cidadão tem, temos deveres, mas temos direitos também. Um abraço e um bom programa para todos.
0: Obrigado, Josa. Policial, reformado e ex-presidente da Câmara de Vereadores de Santa Rita. A nossa trincheira da luta dos aprovados do concurso de Bahia continua. Nada contra Felipe Leitão, nem Tarciana Leitão. A gente não aqui não é contra ninguém, nenhum político. A gente apenas cai em defesa das pessoas que merecem. Então a trincheira continua. Angeline, continue na luta. Quando for a posse, você avise que a gente vai fazer um esforço para ir estar lá na posse, que
3: vamos
0: é muito marcante, porque a sua posse representa não só a sua posse, mas a posse de todos, porque é uma luta, é fruto de uma luta, né? Obrigado pela presença, viu? Um abraço grande.
3: Eu que agradeço a todos vocês que sempre tiveram de portas abertas. E bora comemorar, bora como é o nome? O Engenho do Forró, não é?
0: Hein?
3: Engenho do Forró, qual é o dia?
0: Sábado.
3: Ai, menino, sábado, dia bom pra comemorar, não é não?
0: Sábado, lá no Engenho do Forró.
3: Vou bater lá, viu?
0: Vai ter telão pro jogo e depois o forró continua.
3: Vou bater lá para comemorar a convocação.
0: Leve os aprovados para comemorarem
3: certo.
0: Lá no Engenho do Forró.
3: Tudo certo. Obrigada, Marcelo. Obrigada, Wellington.
0: E sua menina, como é que chama ela?
3: É Iris.
0: Iris. É. Um abraço para Iris.
3: Muito obrigada. Tá contente, viu? Já parece que eu virei uma estrela cadente. Toda hora que eu passo, ela pede um negócio agora.
0: Por conta, né?
3: Por conta que ela disse, agora você vai trabalhar, agora você tem que comprar as coisas para mim. Tudo que eu neguei até hoje, mas eu vou dar com o maior prazer.
0: Muito bem, Viviane, obrigado pela presença, viu?
4: Eu que agradeço, Marcelo e ouvintes da Voz da Paraíba. Obrigada pelo espaço e quero reforçar aqui o meu compromisso, porque essa luta ela só termina quando acaba. Quando o último aprovado for convocado, essa luta acaba, porque a luta continua e essa luta é toda nossa. Convocação já.
0: Muito bem, a gente vai no intervalo. Na sequência tem Ronaldo do Mel Potiguara, que é presidente da Câmara de Vereadores. É outra luta em Bahia da Traição, viu? Aqui é a trincheira mesmo das lutas. Lá, ameaça de morte, invasão da Câmara, tentativa de afastar o presidente da Câmara, porque o ex-prefeito lá, Serginho, tem maioria de vereadores. É muita briga, é muita confusão em Bahia da Traição. E o presidente está aqui, daqui a pouco ele vai abrir o verbo e contar tudo aqui no programa.
2: Eu não entendi agora, Marcelo.
0: Não entendeu o quê?
2: Você falou prefeito, quem é o prefeito da cidade?
0: O ex-prefeito, eu falei.
2: Ah, foi o ex-prefeito. E quem é o prefeito atual?
0: É a prefeita atual. Disse que era a funcionária que tomava conta dele quando era menino. Não sei se procede essa informação. Era a babá, era a que tomava conta do menino, do prefeito.
2: Aqui não assina nada aquela senhora lá?
0: Tem essa informação que ela realmente fica numa pressão muito grande, porque ele fica tentando controlar tudo lá na prefeitura. Essa é a informação que tem.
2: Ei, é pra lascar, velho. O cara trabalha. Eu fico imaginando, é o povo, Marcelo. Quem sofre é o povo. E o povo tem que botar isso na cabeça, gente. Você tem que parar com isso. Quem manda é o prefeito, quem manda é... Não, vai votar e você tem que votar. Por isso que eu digo que a escravidão ainda não acabou. Eu digo isso todo santo dia. O povo ainda leva pisa na bunda. É uma pena.
0: Eita, Wellington. Vamos chamar a Mariana, né? Mariana da Help está na linha conosco aí. Mariana, boa tarde, Mariana. Tudo em paz, seja bem-vinda.
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1: Treze horas, 13 minutos agora na Paraíba. 1 da tarde, 13 minutos. Meu caro Wellington Souza, que coisa boa, né? O avanço das meninas lá de Bahia, viu? Nesse concurso público, uma alegria. E é assim que a gente batalha, com ética, com respeito às autoridades, que é a prefeita Tassiana, o deputado Felipe Leitão. Mas eu não abro mão, por isso que eu passei muitos anos em rádio, até sofri perseguição algumas vezes, porque esse meu jeito de ser. Eu tenho um amigo, que é Felipe Leitão, gosto dele, deputado, gente boa, a esposa dele não conhecia, conheci uma vez num evento, a Tassiana Leitão, mas eu não posso, por causa da minha amizade com Felipe Leitão, confundir as coisas e abandonar a luta dessas meninas, não tem como. E eu faço dentro da ética, do respeito, para a gente ir conduzindo, abrindo espaço para a luta dos aprovados de Bahia, sem estar também faltando com respeito lá com as autoridades. Mas o importante é avançar. E Angeline, que é uma das líderes desse movimento, essa convocação de Angeline é já uma grande vitória. Já foram chamados 200 concursados, vamos torcer aí e cobrar que a gestão chame o restante. Está faltando aí mais 300 concursados.
2: O bom do programa aqui, Marcelo, é que hoje eu tô feliz de ter Angeline hoje, vai trabalhar. E eu quero estar feliz também agora com o nosso amigo aqui, o vereador...
1: Ronaldo Mel,
2: né?
1: Que recuperou as abelhas dele, exatamente. Já está extraindo mel novamente.
2: Agora, essas abelhas que o senhor recuperou, essa tem, como o nome chama? Ferrão? Sim. Porque é bom, porque é para pegar esses cabos aqui que mataram as outras.
1: Pronto. Vamos começar por aí. Ronaldo, presidente da Câmara de Bahia da Traição. Boa tarde, Ronaldo, seja bem-vindo.
3: Boa tarde, Marcelo. Boa tarde, Wellington. Queria primeiramente agradecer. Na verdade, primeiramente pedir força. Pedir força a Tupã. E nossos encantados que fortaleçam a nossa caminhada, a nossa luta, a nossa palavra, a nossa fala. E segundo, agradecer o espaço. A gente sabe que é raro a gente ter esse espaço e poder falar, poder tirar dúvida, poder prestar conta ao nosso povo. Então, agradecer a todos pelo espaço, pelo momento de estar aqui.
1: Você resolveu, Ronaldo, eleito vereador da cidade de Bahia da Traição, eleito presidente da Câmara, você resolveu não baixar a cabeça para um grupo político, um sistema político que tem dentro da Bahia da Traição. Foi a partir daí que você começou a enfrentar essa série de problemas lá em Bahia da Traição?
3: Exatamente, Marcelo, porque antes de tudo, como eu falei na sessão segunda-feira, antes de qualquer mandato, de qualquer posição, eu sou indígena potiguara, muito orgulho disso. E só isso me dá o direito de lutar pelo meu povo. Então, não vou recuar de forma alguma. Continuarei na luta, certo? Não é fácil, mas eu vou para cima. Eu vou para cima, a gente vamos lutar pela liberdade do nosso povo. O que acontece em Bahia da Traição hoje é uma coisa absurda. Eu digo que quando a gente fala de Bahia, o pessoal acha que é pouca coisa, mas o que a gente fala ainda é 20 vezes mais do que a gente fala. É coisa absurda. Então... mas a gente luta contra esse sistema, um sistema... Bahia da Traição tem sofrido de décadas, de séculos, por isso tem seu nome Bahia da Traição, porque Bahia da Traição é um povo acolhedor, é um povo que confia e que dá confiança e que é sempre atraído. Então o nome Bahia da Traição é uma das coisas, foram por isso e continua sendo. Então, Bahia está sendo traída, o povo está sendo sufocado, oprimido, sem oportunidade. É triste isso. Então, falando de oportunidade, eu também queria parabenizar as meninas que passaram aqui, antes de mim, pela luta delas, guerreiras, né, e vitória está sendo alcançada. Então, não podia deixar de dar os parabéns. Tive o prazer de conhecê-las aqui. Então, uma luta muito grande e muito comparada à Bahia, na questão do concurso. Bahia Traição vem enfrentando aí recomendações do Tribunal de Contas, quase que diariamente, essas recomendações. E eles estão empurrando com a barriga, estão contratando empresas, estão tentando driblar o Tribunal de Contas, né? No objetivo de não gerar oportunidade para as famílias, para os jovens, muitos jovens recém-formados, universitários, então assim, pessoas que preparadas, que podiam ajudar no desenvolvimento do nosso município, nos cargos que hoje tem na Bahia, mais de 500 cargos lá, que é para ser aberto, e não querem fazer o concurso, né, porque querem nosso povo acorrentado pelo salário, ser obrigado. O concurso público dá direito, né, gera oportunidade e dá direito a nossos profissionais de fazer o seu trabalho, cumprir o seu papel e receber o que é de direito. Você é um exemplo dos gari hoje. Não recebe a salubridade. Então, será que os garis têm direito? Será que é um direito? Os agentes de limpeza, os motoristas, os vigilantes, será que eles têm direito a isso? Não recebem. Né? Então, assim, os servidores públicos oficial que hoje se encontram na Bahia são, se eu não me engano, são 130 alguma coisa, que faz anos que o sindicato, que todos eles pedem, mesmo eles sendo efetivo, tem medo de cobrar. Pede o quinquênio, que é direito deles adquirido. Não pagam. Então, assim, o concurso público traz isso, né? Além de tudo, traz o direito, que infelizmente estão lá esses servidores que têm direito, mas ele não é reconhecido seu direito. E aí a gente, falando de concurso público, a Câmara de Bahia da Traição, historicamente, a gente, durante o meu mandato, né, eu já vinha sendo recomendada em duas gestões passadas, de dois presidentes que passaram, todos eles receberam recomendação do Tribunal de Contas para que fosse realizado o concurso público, e a Câmara tinha o quê? 6 vagas. No município, no executivo, são mais de 500 vagas. E aí a gente, seguindo a recomendação do Tribunal de Contas, já vindo dos outros dois presidentes passados, eu também recebi a recomendação, e aí sentemos com o jurídico e vamos fazer o concurso. Na hora que a gente anuncia que vai fazer o concurso, os vereadores marcam a reunião, né, e nenhum queria que fizesse o concurso, porque a Câmara, como eu falei, a Câmara Bahia da Traição vivia um automático. Eles tinham um automático, o ex-prefeito dividiu a eleição da Câmara.
1: O ex-prefeito que você diz é?
3: É o Serginho.
1: Serginho Lima.
3: O Serginho Lima lá, o opressor. Então, ele dividiu para ter 4 presidentes na mão. Cada ano botou um presidente, né? Ele faz as negociações dele. Ele sabe muito bem. Para ter 4 presidentes na mão. Ele não quer que a Câmara funcione, que a Câmara produza, que a Câmara escute a população. Ele quer que a Câmara esteja. Ninguém não sabe nem que existe a Câmara. É isso que ele quer. Esse é o objetivo dele. Então a gente foi para cima, resistimos, né? Os vereadores não queriam, a mando dele, né? Alguns que queriam, mas não ficavam calados porque não tinha que ser contra a ordem dele. Então, mas a gente foi para cima, fizemos o concurso, fizemos todos os trâmites legais, teve vereadores lá que fizeram processo contra o concurso, mandado por ele, que tem vereador lá que é butado, um vereador que só faz bagunça, só faz culhambação, só faz bagunça, mas ele botou nesse objetivo. Disso, né? Vereador que não foi eleito pelo povo, botado por ele. Ele tirou 3 suplentes, tirou um vereador e mais 2 suplentes para poder botar um vereador que fizesse essas palhaçadas. Então, tirasse o foco. Esse é o objetivo dele. Então, ele tem uma denúncia contra ele, contra o concurso. O próprio Tribunal de Contas deu parecer favorável, dizendo que o concurso é legal, o concurso é legítimo, tudo certo. Fizemos todos os trâmites que tinham que ser feitos. No dia 7 de dezembro, foi o dia da prova, eles tinham invadido a Câmara, como fizeram agora de novo, com a tentativa de me afastar. Então, a minha vice, que é da base deles, se intitulou como presidente e foi no colégio no dia da prova. Ela foi no colégio empatar, fazer a prova. A empresa estava lá e ela foi falar com a empresa, dizer que ela era presidente da Câmara e que o concurso não era para ser feita a prova, não era para ser realizado. Então, isso, só que a empresa já estava com documentação de quem era o presidente da Câmara, E tem vídeos aí, se você procurar, você vai ver vídeo do advogado da empresa falando, que não reconhecia, não tinha nenhuma recomendação dela, que ela era presidente. Né? Então, assim, mas a prova... o pessoal ligaram para mim, eu disse lá, fui, quando cheguei lá, encontrei com ela, e ela disse que, dizendo que obedeceu ordem, não, eu tenho que vir aqui, eu vim porque mandaram eu vim para parar o... mandou quem vir? O mandato é seu, de quem é o mandato? Como vereadora. Se é vereadora, de quem é o mandato? Então, não faça isso não, dê conselho a ela. Então, ela foi embora, não conseguiu parar a prova foi realizada, né? E em seguida, teve a questão do afastamento, que eles me afastaram, um documento que eles criam até hoje, que eles dizem que vem da assessoria, que é um documento que eles mesmo fez, eles mesmo criaram, e essa com os outros presidentes da Câmara também, que é para o presidente da Câmara dar o advogado e o contador a ele, tem que ser dele, o advogado e o contador da Câmara, tem que ser do ex-prefeito Serginho, do opressor. Então, eles fizeram esse documento, me afastaram durante 90 dias, não apresentaram prova alguma, e nem nunca vão apresentar. Né? Então, o juiz cancela o processo, manda, me volta de novo à presidência, e a gente retoma os trabalhos. Então, a gente já homologamos o concurso, vai ser chamado, né? Já estamos entrando em contato com o jurídico, com os aprovados, para que seja feitas as convocações. A gente não fez de imediato, porque havia processo, como eu falei, eles entraram com processo para derrubar o concurso, e a gente teve que organizar tudo isso para poder chamar o pessoal, né? Tem algumas pessoas que estão trabalhando hoje lá temporariamente, enquanto a gente chama os aprovados. A Câmara hoje, existe funcionário na Câmara, a Bahia da Traição hoje conhece quem são os funcionários da Câmara, certo? Que a gente não sabia quem existia funcionário de Câmara. Então, Bahia hoje conhece, quem só tinha dois funcionários efetivos, que são os dois serviços gerais, a dona Dora e a dona Penha, duas guerreiras. Então, só eram os dois que conhecia, mas o resto ninguém conhecia. Quem era assessor, quem era vigia, quem é recepcionista, nunca existiu isso. Então, no nosso mandato, Ronaldo Mel, a gente fez as fardas para os funcionários, os funcionários estão diariamente trabalhando. Então, sabe, então assim, e toda a população conhece quem são os funcionários da Câmara de Bahia Traição hoje. Pessoas competentes que nos ajudam, né? E aí, como eu falei, a gente retoma os trabalhos do dia 7 de abril. E aí vem, a gente tem uma lei na casa que permite fazer as sessões itinerantes. A gente vem querendo trazer as sessões para dentro das aldeias, porque a gente sentiu essa necessidade de ir para dentro das aldeias, escutar o povo, escutar a demanda, escutar o nosso povo, porque a gente recebe muitas denúncias diariamente. Eu estava aqui, na chegada, recebendo denúncia sobre a questão de merenda, de tudo. Então, assim...
1: Qual é o problema na merenda?
3: A merenda, que é uma coisa de enlatado, umas coisas que não... Eu, inclusive, tem foto aqui, mandaram. Então, assim, bem... Coisas absurdas, porque o orçamento da educação hoje é 53 milhões.
1: 53 milhões de reais
3: para a educação. Um município que nem a Bahia da Traição. Certo? Eu sei que a educação, tudo que se investir na educação ainda é pouco. A educação é a base de tudo. Mas um município que nem o nosso, com 53 milhões de reais, dá para se fazer um trabalho interessante, importante. Então, e a gente encontra descaso total. Eu fiz visita nas escolas, que é um desmantelo grande. E fiz visita recebendo denúncia da a própria população que está sentindo, que está lá, não estou lá na escola todo dia.
1: Falta de estrutura, fissuras,
3: exatamente.
1: Pintura caindo.
3: Tinha mato passando da escola. Então, assim, não é uma coisa de ontem, mas porque choveu nasceu mato. Não, assim, é mato de anos. Então, e tem empresa que ganhou licitações, quase 2 milhões, você puxar aí, você vai ver. Tem uma empresa que ganhou a licitação de reforma de várias escolas. A gente tem 14 escolas. Então, algumas escolas dessas foram reforma e essa empresa ganhou essa reforma. E eu comecei a ver isso, comecei a me aprofundar nessas investigações, nessas denúncias, nesse chamado do povo. A gente começou a ver e quando chega lá é absurdo. A aldeia Alto do Tambar, onde a gente fez a primeira sessão itinerante, que nenhum vereador participou, onde a gente atendeu e viu a demanda do povo, a necessidade que o povo está lá, né? Essa mesma empresa que ganhou as licitações para fazer a manutenção nas escolas, também ganhou a pavimentação.
1: É a mesma empresa. A que ganhou para fazer a pavimentação é a mesma empresa que ganhou para fazer a reforma
3: das escolas. Eu cheguei, na sessão itinerante, a gente abriu aqui, na verdade não teve a sessão, por falta de coro, a gente encerrou a sessão, eu apresentei as pautas que seria votada durante a sessão, mas como não deu coro, só participou eu e o vereador Ederaldo, outro vereador lá, o restante do vereador, os sete vereadores da base, não apareceu ninguém. E aí a gente cancelou, encerrou a sessão, abriu e encerrou a sessão por falta de coro, e abrimos uma audiência, o pavilhão estava lotado, a comunidade, eu não ia deixar só simplesmente virar as costas para o povo sem escutar. Não, vamos escutar o povo está presente, o povo queria a sessão. Então, e nesse dia, muitas pessoas falaram, até eu dei um prazo lá, que a empresa finalizou a obra e entregou a obra, com menos de 30 dias, a obra está se desmanchando. E o povo lá, a população, disse que não foi 30 dias não, foi uma semana. Uma semana, a outra semana estava tudo se quebrando.
1: O calçamento, tudo cedendo.
3: Então assim, usaram, eu lembro que eu fiz algumas visitas durante a obra e identifiquei que eles estavam usando uma areia, retirada de areia ilegal do território, certo? A gente encaminhou essas denúncias para a Polícia Federal, eles fazendo, tirando essa retirada de areia, danificando o território, que é uma areia fina, é uma areia, não é uma areia que se para rejunte.
1: Não é areia adequada, não.
3: Não é areia adequada. Eu disse isso na hora lá. O outro vereador também presenciou, tirando areia que corre da chuva, uma areia meio avermelhada que corre. Então assim, tirando areia, fazendo rejunte, então está identificado o erro, né? Pô, é mais barato, quando é uma carrada de areia hoje? E estão tirando aqui, pegando aqui do lado? Então não vão. Então aí começa. Então assim, a empresa... Agora essa empresa ganha todas as licitações. Todas.
1: E é de onde essa empresa?
3: Ela é super responsável, sabe?
1: É de onde essa empresa, sabe?
3: Não, eu só sei que um encarregado dessa empresa...
1: Sabe o nome da empresa?
3: É Meta Construções.
1: Meta Construções.
3: Meta Construções.
1: Não sabe onde é o endereço dela, não.
3: Sei onde é o endereço dela, não, mas eu sei um representante dela, o tal de Alexandro, que foi da cidade de Capim, foi candidato a vereador do grupo deles, junto com ele lá, na época do pai dele. Inclusive, o pai dele hoje está sendo processado. Eu não sei como é que ele é secretário de Educação, porque teve desvio na cidade de Capim pela educação, né? O ministério aí tem essa investigação, está sendo processado e continua a ser secretário em Bahia da Traição. Então, eu sempre peço socorro à Polícia Federal, ao GAECO, Tribunal de Contas, que observe, que olhe para a Bahia da Traição, pelo amor de Deus. O povo da Bahia da Traição pede socorro.
2: Ô Luiz, mas me diga uma coisa.
1: Ronaldo,
2: me diga uma coisa. A prefeita, porque a gente está aqui, para o pessoal saber, que às vezes fica tão confuso. É uma prefeita na cidade, mas quem manda é o ex-prefeito, né?
3: Quem manda é o ex-prefeito Serginho, que criou uma secretaria de secretário-geral, que ele, agora sim, é secretário-geral, ele se intitulou. Ele mesmo se mutou como secretário-geral, que a prefeita não sabe de nada, a prefeita é uma coitada.
2: Mas eu acho que...
3: Marcelo, é a babá dele.
2: Marcelo José, eu acho que ela fica aqui querendo falar alguma coisa e não consegue, porque isso aí no final vai salvar pra ela. E ela pode até ser presa, Marcelo, por causa disso aí. Entendeu? É uma pena ver uma pessoa dessa aí tá tomando conta na prefeitura e não poder fazer nada.
3: Eu acho até um absurdo que tá acontecendo, é por conta disso. Porque ela não sabe de nada... Não, só faz assinar, ou alguém assina por ela, tá, tem processos aí, e assim, não é no nome dele, quem vai pagar o pato é ela. Então, eu acho uma falta de respeito grande com a pessoa que se diz, como ele dizia na campanha, que era a segunda mãe, que foi babá dele, que tomou conta dele. Então, assim, como é que a pessoa faz uma coisa com uma pessoa dessa, né? Que criou eles lá desde pequena, mais de 75 anos, aproximadamente aí, eu acho, a idade dela é mais ou menos isso. Então como é que faz uma coisa com uma pessoa dessa? Mas a gente sabe que ele não respeita ninguém. Ele não respeita a esposa que grávida perdeu. O município todo agora, a Bahia Traição, o Zuzunzum é esse, né? Que teve alguns casos aí, e a esposa estava grávida, perdeu o filho e tudo, e ele com outros casos. Então não respeita nem a esposa que com você ali do seu lado, vai respeitar outras pessoas. Vai respeitar a população indígena? Não vai respeitar.
1: Estou vendo um documento aqui, ata final, Prefeitura de Bahia da Traição, concorrência pelo menor preço, novembro de 2025. Valor R$ 961 mil, quase R$ 1 milhão. Homologada aqui, contratação da empresa especializada de construção civil para execução dos serviços de construção do Centro de Fisioterapia, localizado no município de Bahia da Traição.
3: Essa meta, né?
1: Agora tem que ver aqui. Essa obra já começou, está fazendo essa obra? É um centro de fisioterapia?
3: Já.
1: Anunciaram, né? Anunciaram essa obra lá na cidade.
3: Sim.
1: Começou a obra?
3: Anunciaram lá.
1: Anunciaram a obra aqui. Esse aqui é um documento que eu encontrei aqui agora. É um contrato da Prefeitura de Bahia da Traição com Novo rumo, serviço de construção, conservação e limpeza limitada. Isso aqui já é outro contrato, R$714 mil. Isso aqui já é um outro contrato. Hein? Não, é outra empresa já. Aqui é outra empresa. Meta Construções e Serviços Imobiliários. Isso. Isso aí. Tá aqui. Meta Construções e Serviços Imobiliários. Tá aqui. São diversos contratos que tem aqui. Contratos de 959 mil, contratos de R$912 mil. Meu caro Ronaldo, quais são as apurações que vocês têm da Câmara Municipal sobre essa questão desses contratos?
3: As apurações, assim, a gente está começando, né, ver isso e cobrar, porque a gente está sendo, a população, a gente entende aí que está sendo lesada, né? A gente, como se falou bem aqui, o prefeito, secretários, vereadores, são empregados do povo. Não é o contrário, não é o povo que é empregado desse povo. E aí eles fazem com que seja diferente. A situação que está lá hoje é que o povo tenha medo.
1: A sede é em Campina Grande, a empresa.
3: Pronto.
1: A sede é em Campina Grande. É Meta Construções e Serviços Imobiliários. É a empresa que tem, que fica na rua Capitão Ademar Maia Paiva, no bairro do Alto Branco, em Campina Grande. Isso. É a sede da empresa.
3: Isso mesmo. Isso mesmo. E aí a gente tá apurando e vamos fazer denúncia, vamos denunciar e pedir socorro aos órgãos competentes que apure isso, se é verdade o que é que está acontecendo. Né? Então, porque é absurdo. A gente, o ano passado, a gente teve um confronto à questão do orçamento. O orçamento do município, ele tem que ser direcionado para atender a necessidade do nosso município, as demandas do nosso povo. O orçamento é direcionado para uma secretaria que ele criou agora, que botou ele como secretário. Tem não sei quantos milhões nessa secretaria, né? O gabinete da prefeita, não sei quantos milhões. Aí a gente vai para a secretaria de meio ambiente, agricultura, assuntos indígenas, que é uma secretaria importante, que é para dar assistência ao nosso povo. Tudo zerada de recursos. Quando você vai ver, a secretaria deles é 20 vezes, 30 vezes mais. Essa secretaria de finanças mesmo é recheada de quase 4 milhões. O que é que a Secretaria de Finanças, destinar um recurso para a Secretaria de Finanças dessa? Eu quero entender, eu queria que ela explicasse à população, já que ela não fala, nunca falou, que ele explicasse à população o que é que faz com esses 4 milhões da Secretaria de Finanças. E por que não a Secretaria de Assuntos Indígenas, que fala com o povo? Por que não a Secretaria de Mulher, Secretaria de Esporte, certo? Nossa Secretaria de Esporte, onde atende nossos esportes, nossos atletas. Zerada. Eu recebo sempre em casa pessoas que pedindo para um atleta fazer uma viagem, atleta fazer uma... Então, assim, o que é que está acontecendo?
1: Entendeu? Muito bem. 13h36. Os telefones ficam liberados para a participação dos ouvintes. O 3229-1005. É de onde? Quer rebater o presidente da Câmara? Coloca o meu nome dele, Wellington. Vamos trazê-lo. Alô, boa tarde.
4: Boa tarde, Marcelo. Em seu nome, eu quero saudar aí da 100.5, FM Líder. É só um questionamento, Marcelo. Sobre o presidente falou, disse que a prefeitura contrata empresa para segurar padrinhados, mas ele pôs com a Bahia da Traição todinha, familiares dele, ex-gestores, na Câmara, e não convoca o pessoal que passou no concurso. Então ele fala uma coisa e na prática ele faz outra. Outra situação que ele disse que a Previdência Federal precisa investigar a Prefeitura. A Prefeitura não, porque a gente tem várias coisas aprovadas. Agora a Câmara, na gestão dele, só com o carro da Câmara, o carro estando parado, gastou quase R$30 mil em Felipe Autopeça. E eu vou mandar o documento aí para vocês. Então ele tem que escutar isso, a Polícia Federal. Ele vendeu uma assessoria que todos os vereadores afastaram por conta disso. Então é isso que a Polícia Federal tem que investigar. E ele tem que dizer que ele vendeu, tem um documento comprovando a quem ele vendeu, por que ele fica calado? Entendeu? Então fica só julgando, entrando na vida pessoal, entrando na vida pessoal aí do ex-prefeito, tem nada a ver, uma coisa é questão política, outra coisa é a vida pessoal. Ele, como vereador, ele tem que fiscalizar o CNPJ da prefeitura, não o CPF do ex-prefeito. Ele, eu acho que ele deve ter alguma fantasia, algum amor pelo ex-prefeito, porque ele não tirou o ex-prefeito da boca. Ele tem que mostrar trabalho. Ao contrário, a prefeita está trabalhando diuturnamente, fazendo o que tem de fato de se fazer na cidade. Então, eu quero agradecer aí a minha participação, o espaço a vocês, e estamos aqui inteiramente à disposição para qualquer pergunta e dúvida que vocês quiserem tirar.
1: Ok, obrigado pela sua participação. Presidente Ronaldo.
3: É, eles alimentam isso sempre e esse daí ganha para isso, né? O salário dele, ele tem que fazer isso. Ele é obrigado a fazer isso, ele tem que fazer isso, né? Senão não é pago o salário dele, né? Então, e os blogs que eles usam para denegrir a imagem de todo mundo, né? Porque eles têm os blogs que denegrem a imagem. Essa história do documento de assessoria é exatamente isso. Vendeu a quem? Né? Vendeu para quem? Porque ele não disse que ele faz, porque era para dar o contador, o advogado e o contador da Câmara a ele, né? E os outros vereadores, os outros presidentes também. Então, assim, ele tem que dizer isso, né? Ele sabe, a Bahia toda já sabe, que esse documento existe para isso. Esse documento foi feito para que o presidente seja obrigado a dar o advogado e o contador da Câmara. A gente tem no mandato do vereador Chuchu, que seria um dos nomes indicados, que ele dizia direto que ia sair, os candidatos iam sair da Câmara e que enganou todo mundo. O vereador Chuchu não deu o contador, nem o advogado. Então, não saiu da lista. Nem para vice foi. Então, quebrou. Então, assim, é dessa forma que age.
1: O certo? Senhor acusa, no caso, o ex-prefeito de estar por trás das ações da prefeita, da Elizabeth Oliveira?
3: Todas as ações, 100%.
1: Ele quem comanda?
3: Ele que comanda tudo. Todas. Todo o sistema de corrupção que existe na Bahia da Traição hoje é comandado por ele. Todo, 100%, certo? Toda a secretaria que é dada aos vereadores, eu digo porque ele faz isso e dá aula a todos os vereadores, junta os vereadores e dá aula, né? E eu tive o meu primeiro mandato, eu tive lá presente. E a secretaria...
1: O senhor era do grupo político dele?
3: Era do grupo político, quando ele ganhou a primeira eleição, ganhou a primeira eleição, eu não estava no grupo dele, né? A gente estava com o Messias, inclusive o Messias está no grupo dele agora, ele botou um processo agora para o Messias ficar inelegível, já com medo de 2028, né? Então já está começando já a se armar. Então, assim, não participei do primeiro ano, era chamava direto os primeiros 4 anos, o segundo ano eu fui, onde eu elegi, já tinha sido candidato uma vez, elegi por lá, mas aí eu vi tudo se montar essa gestão para cima da Bahia da Traição. E a gestão é o quê? A gestão é manter nosso povo sofrido, oprimido, para que eles tenham força.
1: Aí o senhor rompeu com ele?
3: Rompemos. De 4 em 4, não tinham condições de continuar, né? E aí hoje o pessoal diz, mas a oposição ou a situação, não sei, porque eu não sei o que era a oposição. Minha luta sempre foi essa, sempre, né? Defendendo nosso meu povo, buscando o melhor para a nossa cidade. Então eu não sei se a oposição luta. Eu vejo hoje lá que eles... Se você tem dois caminhos. Ou você escolhe estar ali, né, se ajoelhar, baixar a cabeça e seguir o comando, ou você vai entrar em defesa. E quem entra em defesa é detonado.
1: Tem, sabe? Quantos vereadores de oposição hoje lá?
3: Hoje só são dois, né? Só são eu e mais um.
1: Só são dois?
3: Só são dois.
1: De quantos vereadores? De 9 e de 11?
3: De nove.
1: Dois da oposição e 7...
3: E 7 da situação.
1: Da situação. É.
3: Então, assim, essa secretaria que são dadas para os vereadores, não são secretaria para que se desenvolva um município, uma secretaria de assuntos indígenas, secretaria de agricultura, não. Essas secretarias são feitas e orientadas, o professor, ele dá aula a todos os vereadores como é que tem que fazer, que tem que juntar dinheiro para quando for 4 anos ir na porta do povo. O povo está sofrido, precisando. Então, esse é o regime. Por isso que não se gera oportunidade, não se gera concurso público, para que o povo tenha independência, né? Sustente suas famílias.
1: Faz muito tempo que foi feito concurso público em Bahia da Traição?
3: Faz muito tempo.
1: 10 anos, muito 15 tempo. Anos?
3: Eu acho que mais. Se eu não me engano, acho que foi 2008, 2000, uma coisa assim.
1: Se foi 2008, faz 18 anos que foi feito concurso público em Bahia da Traição.
3: Se eu não me engano, foi isso. Então, assim...
1: Os senhores cobram na Câmara, cobram nas emissoras para fazer concurso, mas... a gestão não dá ouvido.
3: Não dá ouvido. A gente tem cobrado muito. Inclusive, tem um vereador lá que defende muito, que quando ele foi presidente, ele foi um dos que encaminhou um requerimento à Câmara, que está lá aprovado, que pedia que o Executivo, 15 dias, isso em 2023, pedia que o Executivo respondesse os requerimentos no prazo de 15 dias, que era coisa absurda. Né? O secretário dizia que era arruma no canto da parede de documentos, de requerimento, projetos, eles nem olham. Então, assim, e nem respondia o Executivo.
1: Ou seja, o Executivo lá não liga para o Legislativo.
3: Não está nem aí para o Legislativo. Mas
1: conta que não existe
3: o Legislativo. O Legislativo tem que servir. Tem que servir a ele, como eles querem que sirva, né? Então, assim, a gente foi para a presidência. Como eu disse, ele dividia o ano, do Legislativo, cada presidente um ano, para que ele tenha essa força. E todo mundo vota no que mandar. Fulano é presidente, esse. Pronto, vota aqui. E ninguém sabe, ninguém conversa sobre eleição de Câmara, ninguém pede voto a um ao outro, ninguém conversa qual é o projeto para a Câmara, para desenvolver na Câmara. Não. Vai, volta e acabou.
1: O senhor se sente perseguido lá na cidade de Bahia de Traição, por causa dessa sua postura?
3: Muito, muito, muito perseguido. Inclusive, o próprio pai dele mesmo, eu bloqueei ele no meu WhatsApp, porque ele mandava mensagem direto para mim, com tom de ameaça, tudo. Peguei e bloqueei ele, não quero conversa.
1: Dizendo o quê? O que é que ele dizia, o pai dele?
3: Me chamava de tudo que não presta aí, para mim...
1: No WhatsApp?
3: Para mim se orientar, para ter cuidado, para... Veja sua postura, seu comportamento, não sei o que. Ficava mandando esse tipo de coisa. E
1: o senhor levou isso para a polícia?
3: Bloqueei. Então levou lá para a polícia. BO, tudo, vamos levar. Entendeu? Esse que está sendo processado, que é secretário de educação hoje. Né? E por desvio de capim, em capim, lá na educação. Então, assim, eu não compactuei com nenhum desses esquemas deles, por isso estou sendo perseguido hoje. Não tenho dúvida disso.
1: Diz que até, né? a extração de mel lá, o senhor teve uma... um boicote, um atentado lá, parece que jogaram veneno nas colmeias lá.
3: Em fevereiro do ano passado, mataram todas as minhas abelhas, todas, 100%. Aí a gente foi...
1: O senhor faz parte de uma cooperativa de extração de mel lá.
3: Sim, a gente tem uma associação, a gente tem uma associação de apicultores, onde foi fundada em 2007, que vem fazendo um belíssimo trabalho no nosso município, além da apicultura. A gente também, na agricultura familiar, na habitação, a gente hoje já caminha aí para mais de 400 unidades dentro do território, né? Uma coisa que... inclusive, esse é um dos projetos que ele me aconselhava, me dá aula, porque não é um projeto bom. Por quê? Era um projeto que a gente entregava uma casa pronta, digna, certo? Para um parente nosso morar, que muitos não têm condições nenhuma de fazer uma casa hoje, né, com um salário mínimo, não vai ter condições. E a entidade consegue acessar um programa que faz esse benefício e que para ele não é viável. Né? Não é viável. Então, assim, é viável o quê? O que é que ele orienta? Você tem que alimentar um saco de cimento, sem tijolo, sem telha, dessa forma, que não vai resolver a situação do cara lá, da pessoa, então, da família. Então... tem que alimentar dessa forma. Na hora que você dá uma casa pronta, aquela pessoa não vai mais lembrar de você. Não vai mais voltar com você. Não tem porque, assim, ele não alimenta a gratidão. Ele alimenta a opressão, o medo, né? A obrigação ali. Você tem que estar obrigado a fazer. Por isso que não quer concurso público. Porque na hora que se fizer o concurso público, o povo vai ter a liberdade de opinar, de expressar sua opinião, de fazer sua cobrança. Né? Então, assim, ele não quer isso por isso. Não quer, mesma coisa da situação. A gente, para protocolar agora uma proposta, encaminhando o quarto projeto nosso de habitação, teve que assinar um ofício pedindo, porque um dos documentos para encaminhar a proposta é um ofício da entidade dando ciência ao município. A entidade faz um ofício pedindo, comunicando à prefeitura, ao município, que vai estar trazendo um projeto de 300 unidades, certo? Para a Bahia da Traição. Eles não assinaram esse ofício. A gente passou uma semana rodando, eles não deram recebido. A gente teve que entrar de forma extrajudicial. A nossa sorte foi porque foi prorrogado o prazo. E aí a gente entrou de forma extrajudicial e aí foi feita da forma extrajudicial para poder a gente encaminhar a proposta. Para o povo não ficar sem suas habitações, né? Se a gente conseguir realizar o projeto. Então, essa é a nossa luta. A gente, no início do ano passado também, a gente teve uma luta muito grande aqui até hoje, né, que se encabeçou-se e que rende até hoje, é a destruição das quatro aldeias que ele queria.
1: Destruição de quatro aldeias?
3: Destruição de quatro aldeias.
1: Pra quê? Por quê?
3: Pra lotear, fazer loteamento.
1: Ah, entendi. Aproveitar a área, o terreno. Aproveitar
3: a área.
1: É. E como seria essa destruição dessas áreas? Dessas...
3: Ele queria urbanizar, aumentar o perímetro urbano da cidade e urbanizar as quatro aldeias. Então, e tinha um projeto, bem claro no projeto, eu tenho um projeto, se quiser eu posso até mandar depois, que não, de, quando estourou, ele falou em casa, porque está prejudicando, porra, fazer casa. Não tem uma vírgula que fala sobre casa lá. Lá fala sobre 2 quilômetros de início, de 2 quilômetros de loteamento, só de lote, lote, loteamento, não sei o que tá. Então, assim, esse era o projeto que ele queria de ampliação, né? Porque ele sabe muito bem como é que funciona as coisas, né, que ele faz lá. Então ele precisava de mais áreas para ampliar, né, o projeto dele. O projeto dele é esse. E aí nesse projeto ia-se embora 4 aldeias.
2: E foi a mesma pessoa que votaram nele, dessas aldeias?
3: A mesma pessoa. A mesma pessoa que votou. Então, por isso que eu digo que a Bahia, a história da traição. A Bahia da traição. Então, eles... E aí a gente segue nessa luta firme, forte. Não desistirei da luta, certo? Independente de qualquer situação que eles inventarem, que fizerem, eu vou estar firme e forte na luta, entendeu? É, de ameaças, de tudo, a gente está tendo os cuidados. É, muitas pessoas nos avisam para ter cuidado e a gente está tendo esse cuidado, é preciso ter, mas não vou correr da luta, não. Meu povo precisa ser libertado. Ele humilhou todos os caciques da Bahia da Traição, ele humilhou, ele, na verdade, do território, não foi só da Bahia são 13 caciques. Ele humilhou, ele maltratou, porque esse projeto de destruição das aldeias, primeiro foi para o Conselho de Liderança. Quando chegou no Conselho de Liderança, os caciques... Disseram que não, que esse projeto não passaria pelo Conselho de Liderança. Na mesma hora, era para ele ter pegado isso e acabou a história. Mas não. Depois do projeto ter passado pelo Conselho de Liderança, os caciques terem dito não, ele leva o projeto para a Câmara. Como que diz assim, quer saber de cacique? A Câmara é minha, quem manda sou eu lá. Foi lá e botou o projeto na Câmara. Só que quando chegou lá, encontrou com os potiguara, né? O jurídico hoje da Câmara é um potiguara também, né, qual ele, quando eu, na época, quando ele pediu para ser o advogado, para botar o advogado dele, o contador, que eu disse que não, a gente tem um indígena, eu tenho um indígena que eu tenho um compromisso com ele, tem sido parceiro, né, e eu...
1: O advogado da Câmara advogado é indígena.
3: É indígena.
1: É potiguara.
3: Potiguara, do Total One, potiguara. Então eles esculhambam.
1: Na hora que o senhor não atendeu ao ex-prefeito sobre colocar o contador e o advogado na Câmara, aí já foi uma briga grande.
3: Não, já foi uma briga, ele já esculhamba, e só quem sabe é os advogados dele, os outros não sabem de nada, ele esculhambou, né? Então assim, não, eu quero um indígena lá, e tem nos ajudado muito, né? Tem encaminhado muitos projetos, tem ajudado, encaminhado a gente nas capacitações.
1: E o projeto dele para destruir as aldeias?
3: Esse a gente foi, barrou.
1: Qual foi a votação, lembra?
3: Nem pra votação eu botei.
1: Não foi pra votação, não.
3: A raiva dele e dos outros vereadores são isso. Porque eu não botei pra votação. Porque além de... E vereadores queriam votar. Eu não botei pra votação. O que foi que a gente fez? Junto com o jurídico, a gente foi... Pedimos parecer dos outros órgãos. A gente foi pra Polícia Federal, pra Ministério Público Federal, Estadual.
1: FUNAI.
3: Ministério dos Povos Indígenas. Procurador da República, o Luciano Maia, nos mandou o parecer dele, quando viu o projeto.
1: O parecer dele foi qual? Foi no sentido de quê?
3: Absurdo.
1: Absurdo.
3: Absurdo. No tempo de hoje, ainda tem esse atrevimento de querer entrar nas terras indígenas, na terra homologada. Então, assim, que tanto foi lutado pelos nossos parentes, nossos antepassados, foi um atrevimento grande. O parecer dele foi nesse sentido. Isso é uma coisa absurda. Então, a gente pegou todos esses pareceres e fizemos o nosso da Câmara e encaminhamos ao Executivo. Até hoje ele não é conformado.
1: O parecer do advogado lá da Câmara foi nesse sentido também.
3: Isso,
1: foi no sentido do procurador.
3: O procurador, a gente, nossa procuradoria lá, pegou, a gente apanhou, fez todo esse apanhado de pareceres e no final de todos os pareceres, a gente fez o parecer da Câmara.
1: E no projeto que eles queriam essa área, que era das aldeias indígenas, ele disse que era para quê, no projeto?
3: Para loteamento.
1: Para loteamento?
3: Tantos quilômetros de loteamento. É.
1: Para loteamento?
3: Fazer loteamento.
1: A prefeitura, quer dizer que a prefeitura ia pegar e ia doar esses lotes às pessoas para fazer, né? Enfim, o que seria feito depois?
3: Eu vou lhe mandar o projeto para você.
1: Mande.
3: Você ver. Até eles bateram nisso, dizendo que era porque eu tava, ia proibir 50 casas na aldeia. Se a gente está fazendo, construindo casa para o nosso povo, como é que eu vou proibir? Assim, eu peguei, numa das sessões, eu peguei o projeto, mandei o secretário tirar xerox para todos os vereadores, entreguei a todos os vereadores e pedi que a gente lesse o projeto junto. e que eles me mostrassem onde é que estava dizendo ali que tinha para fazer casa. E nenhum dá um pio, porque não tem, não existe no projeto. A intenção era outra. Né? Então, assim, essa é a nossa luta, né? De preservação, de tentar barrar esse tipo de absurdo e de denunciar. Eu vou denunciar incansavelmente, diariamente. Certo? A
1: gente essas vai ameaças aí.
3: Essas ameaças, tudo.
1: Isso não vai me parar, não.
3: Não vai me parar, de jeito nenhum. Não vou me parar. Certo?
1: Agora, a eleição da Câmara, quando é presidente?
3: Eleição da Câmara é para ser final do ano.
1: Desse ano.
3: É, novembro ali, final de novembro, dezembro. Após as eleições aí do... É, a gente faz as eleições da
1: Como
3: da
1: eles Câmara. Têm maioria, então eles vão ganhar a presidência da Câmara.
3: Com certeza.
1: Então eles podem ganhar a presidência da Câmara e voltar o projeto para invadir a área das aldeias, viu?
3: É, mas nosso povo está atento a isso. Nosso povo vai ficar muito atento a isso. E eu estou na Câmara, vou estar na Câmara ainda. Né?
1: Só que o senhor é um voto só.
3: É.
1: E eles são sete, e mais a presidência.
3: A gente vai estar vigilando isso e os órgãos também. Vamos chamar a atenção dos órgãos para que eles fiquem em vigília sobre isso, né? Que o nosso território está sobre esse alerta, né? Essa ameaça de ser invadido e de deixar de virar aldeia.
1: Dona Deta, que é a prefeita de direito, né? De direito é ela que foi eleita. Ela recebeu os senhores vereadores para debater sobre isso. Vocês explicaram para ela, prefeita Dona Deta, olha, tem alguém por trás disso aí, a senhora tem que saber como é que funciona isso lá.
3: Nunca. Eu sempre chamei na Câmara para que explicasse algumas situações. Na verdade, os vereadores não deixam. A base, você tem uma ideia, a gente botou um projeto lá pedindo satisfações da obra do Avanço do Mar. E obra de outras obras lá, que eu não recordo agora precisamente, mas de alguma satisfação de algumas obras. Simplesmente os vereadores reprovam, para ela não vir dar explicação. Aonde é que já se viu isso? E eu nunca vi uma coisa dessas, a Câmara reprovar um pedido que o prefeito venha dar satisfação na Câmara. Na Bahia acontece isso. Né? A Bahia aconteceu, o cara apresentou um projeto, protocolou um projeto que eu também não botei para votação, e não botaria nunca, para a data de aniversário dele ser feriado, pra você ter ideia.
1: Como é o negócio?
3: Um vereador que ele botou lá, que tirou três para botar um, botou um projeto lá para que o dia de aniversário dele fosse feriado municipal.
1: Esse projeto está lá na Câmara, foi dado entrada, foi protocolado
3: na Câmara, só que eu não botei em pauta. Não,
1: manda esse projeto
3: para ele. Ele manda.
1: Manda, Marcelo. Como é o negócio? O que
2: eu estou vendo aí, Marcelo, vai ter um bucho lá na entrada da Bahia Traição.
1: Vai ter a estátua lá do Capa Vivo.
2: Rapaz, tá um absurdo ali,
1: vai
2: velho.
1: Vai ter a estátua.
3: Pra você ter ideia.
2: Marcelo, na verdade, conta aí, são quatro prefeitos a cidade tem. Tem o vereador, que é prefeito, que eles não mandam em nada. Tem o vice-prefeito, que eu não sei quem é o vice-prefeito.
3: É, também não dá um pio.
2: Não é? Aí tem a prefeita de verdade, que é Dona Deda. Dona Deda. E tem o prefeito de verdade, não sei como é que...
3: É o secretário-geral.
1: Tem a prefeita de direito, que é ela, do ponto de vista jurídico. E tem o prefeito de fato, que é ele, segundo a denúncia de Ronaldo aqui. Isso. Ele que está por trás da gestão. Lá em Bahia da Traição.
3: Aí esse...
1: Ela trabalhou na casa dele, foi do prefeito, a atual prefeita. Ela era
3: babá dele. Ela criou ele.
1: Era funcionária da família.
3: Foi babá dele.
1: Dos irmãos, dos netos, sobrinhos.
2: Quer dizer que o presente que ele deu foi esse presente aí de ser prefeito a ela.
3: Foi.
2: Não foi?
3: Pois é. Porque podia muito... Está identificado a questão da educação. Né? O índice da educação nosso que não sai do zero, o IDEB. Né? O abandono que está as escolas, que eu vi... Eu vi, tem registros, sabe? Eu não quero visitar uma escola para ver aquela situação, não. Né? A pessoa não avisa quando tu for para a escola, não avisa, não. Não, eu aviso. Porque eu quero chegar lá, eu quero encontrar a escola perfeita, as crianças sendo bem alimentadas, a obra, a escola pintada, tudo higiene, banheiro funcionando, banheiro quebrado não funcionava, banheiro para aluno, para professor, tudo de mantê-lo. Então, assim, eu vou avisar quando for, sim, porque eu quero chegar lá e tá em ordem. Né? Porque a gente já tem os registros de antes. Então precisa ser feito, porque eles estão lá ganhando o salário deles para dar assistência ao nosso município e direcionar os recursos para que atenda a necessidade do nosso povo.
1: A Joelma Félix está dizendo aqui: Bahia da Traição é a única cidade no Brasil que tem uma prefeita semi-analfabeta que mal sabe escrever o nome e nem fala direito. Isso é manchete nacional. Maiara Feliciano está dizendo: sem falar que na Bahia da Traição tem um vereador chamado André, que a vida dele está querendo intimidar as pessoas, que é contra ele, só que ele não me intimida. Tá falando aqui.
3: Esse foi o que botou o projeto para ser feriado, o data de aniversário do prefeito, foi esse daí.
1: Pois é.
3: E aí está explicada a questão...
1: Jairo Gomes está aqui fazendo comentário também, Alberto Sérgio, muita gente lá de...
2: Marcelo, eu fico triste, viu, vereador? Eu fico triste, é com os vereadores que representam o povo, que o povo dá o voto a ele, e o cara... quer dizer, o povo tá só. Não tá só porque tá você e tem outro vereador, né?
1: É. Se não fosse Marcelo, o presidente aqui, o povo tava só.
2: A Câmara de Vereador não é para existir.
1: A Câmara de Vereadores, ela faz o que o grupo político lá da gestão manda. Ou seja, não conta com eles.
2: No caso...
1: Que entre o povo, exatamente, e a gestão, esses vereadores lá vão ficar com a gestão.
2: Exato. Agora, vereador, esses vereadores são tudo de um partido só lá?
3: Não, tem vários partidos, né? Tem vários
1: são partidos. Do mesmo grupo em vários partidos, vários, né?
3: E aí, quando a gente vai... Por isso que a gente faz a educação, e como você dividiu bem ali os poderes que era para existir, que só existia um, só ele que manda, aí o secretário de comunicação vem dizer, não, mas só fala dele, mas tem que falar é dele, porque ele é responsável por toda a desgraça que acontece no nosso município hoje. Tem que falar é dele, não vou falar de outra pessoa.
2: Serginho é índio também?
3: Não.
2: Aí o pessoal, é isso que me revolta.
3: Tem horror indígena.
2: O pessoal tudo lá, a maioria tudo é indígena. Quer dizer, vota num cara que o cara não é nada, não conhece a cidade direito. Isso que me dói,
1: meu irmão. Eu estava vendo aqui, aí tem uma questão, né? Por exemplo, ó, em 2000 e... não sei o que é quando? 2016. O Serginho Lima, do PTB, foi eleito com 2.030 votos. 2.000 votos, praticamente, 2.030. E Zé do Oscar, que é do MDB, teve 1.730 votos. Ou seja, uma eleição apertada. 300 votos. 2.000 a 1.700. 2016, né? Aí nós vamos para 2020. 2020, aí Serginho já subiu, foi para 3.600 votos. E Zé de Oscar, 2.500 votos. A diferença aí foi 1.100 votos. Na eleição agora, de 2024, Dona Deta, do MDB, não é isso? Teve 5.200 votos. E seu Aloysio teve 1.970 votos, quase 2.000 votos. Então, a diferença aqui de 3.200 votos. Ou seja... Ronaldo, o povo está escolhendo o grupo político lá dele, né?
3: Pois é, a gente...
1: Como é que você explica isso? Como é essa situação?
2: Essa
1: é
2: a pergunta que você fez. Eu acho que o errado é você, viu, Ronaldo? O prefeito está bem, para ter 5 mil votos, ele está melhor, bem melhor. Você está errado, viu? Tá
3: pois dizendo. Vamos ver quando os jogos chegar lá. Mas aí, assim, é como eu falei, é exatamente isso que se dá o nome da traição, Marcelo. Porque o povo acolheu, o povo acreditou, né, uma vez, duas vezes... Né? Inclusive, a gente, eu me sinto muito responsável por isso também, porque
1: contribuiu com esse grupo. Contribuí
3: com esse grupo, né? Eu também contribuí. E hoje eu escuto, recebo várias mensagens de pessoas que dizem: eu avisei a você. Eu fui porque você pediu. Fui porque você foi lá, pediu voto, pediu. Então, assim, mas eu avisei que isso aí não dá certo. Eu recebo esse tipo de mensagem. Tenho recebido várias mensagens nesse sentido. Então, a gente se sente também responsável pelo que está acontecendo hoje. Então, é por isso que a gente vai para cima, vamos denunciar, e precisa ser corrigido isso. Não tenho dúvida disso. Então, essa é minha luta, será minha luta, né, que a gente vai caminhar nela e lutar sem pestanejar.
1: Presidente Ronaldo, agradecer a sua presença aqui no programa, viu? E sempre que necessário, volte aqui para prestar contas dessa situação da cidade, querida cidade de Bahia da Traição. Um abraço grande.
3: Pois é, eu que agradeço a oportunidade e, assim, como eu falei, né, a gente, é difícil conseguir espaço e passar a boa informação para a população. E, mais uma vez, a gente reforça o pedido de socorro aos órgãos competentes. Que os órgãos olhem para a Bahia, né, a Polícia Federal, o GAECO, o Tribunal de Contas. A gente pede encarecidamente, nosso povo pede socorro, que olhe para a Bahia da Traição. Então, é esse que fica aí meu pedido. E, mais uma vez, agradecer a todos aí pela oportunidade.
2: Dê um pouquinho de mel aos vereadores, para ver se eles voltam para você.
1: 14 e 2. Solta aí os parabéns, meu caro Wellington Souza, que hoje é aniversário da nossa querida Dona Olívia, lá de Souza. Viu? Aniversário dela. A mãe de Edvan Teté, a mãe do Coronel Algaroba, de Afrânio Duarte. Eles têm outros irmãos, né? Tem outros irmãos. Parabéns, dona Olívia. Tudo de bom para a senhora. Aproveite bem com sua família. Coronel Garoba é uma grande figura, um grande rapaz. Edvan Teté também, um grande amigo. Aproveite bem aí com a família. Muita saúde e muita paz. Wellington Souza, abraçando a todos aí. Daqui a pouco tem a abertura da Copa do Mundo. Muito obrigado pela audiência. Amanhã a gente vai receber aqui Dr. Augusto, lá de Mari, Clécio Souza, lá de Mari, e Dr. Gilvan Freire aqui no programa, viu?
2: Marcelo, Neymar vai jogar?
1: Neymar?
2: Sim. Porque qualquer coisa, você tem que pagar um pouquinho na bola, a turma só fala nele.
1: Não, Neymar disse que o tratamento de Neymar já evoluiu muito.
2: Foi?
1: Ele só estaria pronto lá pro terceiro jogo, mas evoluiu, tá treinando já, tá a parte física. Eu acho que no segundo jogo ele já vai estar à disposição.
2: Vai estar lá, né?
1: Vai estar no banco.
2: O problema é ele cair, Marcelo.
1: Ele cair?
2: É.
1: Se você for se preocupar com o Neymar cair, então, amigo, desiste de ver futebol, porque toda vez ele cai.
2: Eu falei sincero a você, meu irmão. Eu não consigo mais ver a seleção brasileira jogar, tá? Acredita? Foi sábado, não foi?
1: Foi sábado.
2: Sábado, a minha mulher botou lá o telão lá na frente da minha casa. Eu digo, rapaz, não dá emoção de nada. Sabe? Não dá emoção de nada. Mas vamos lá, vamos ver o que vai dar, né? Tá o São João aí, melhor brincar o São João e comer milho.
1: Pois é. E sábado lá no Engenho do Forró vai ter o telão. As pessoas que quiserem assistir, vai ter o telão. E depois do jogo tem um arrastapé lá, um forró lá no Engenho do Forró. Um abraço a todos, boa tarde, até amanhã.
0: A Voz da Paraíba agradece a sua audiência. Estamos encerrando mais uma edição do nosso programa. Não esqueça, de segunda a sexta-feira, temos um encontro marcado ao meio-dia, aqui, com a bancada do programa A Voz da Paraíba. Muito boa tarde e até a próxima edição.

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0: Agora são 17 horas e 6 minutos em Santa Rita, na Paraíba.
1: Confirmando a hora certa, 5 da tarde, mais 6 minutos.
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0: Comissão de Constituição e Justiça da Câmara aprova PEC que reduz maioridade penal. O projeto agora volta para, aliás, agora vai para a comissão especial e daí vai para o plenário para votação.
1: Senado aprova valor de R$13.662 como salário base para médicos. Projeto segue agora para a Câmara Federal.
0: Assistência em alta. Secretaria do Desenvolvimento Social de Santa Rita distribui itens essenciais buscando garantir qualidade de vida e suporte às famílias do município Canavieiro.
1: Presidente Lula anuncia linha de crédito para entregador financiarem suas motos. Entregadores financiarem suas motos.
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0: Agora são 17 horas e 10 minutos, começando mais um Conexão Líder pela sua 100.5 FM, a FM Líder. Direto do Estúdio 1 da 100.5 aqui no centro de Santa Rita, direto para nossa antena, super antena, potente antena da 100.5, lá do Engenho do Meio, transmitindo para quase todo o estado da Paraíba, além das divisas com o Rio Grande do Norte e também com o Pernambuco. Também pela internet, no Rádios Net você procura 100.5 FM Líder ou a TV 100.5 no YouTube, que já transmite em áudio e vídeo aqui direto do estúdio a mim e ao Luiz Vieira. Você, meu amigo, minha amiga, como todos os dias, que é religiosamente feito nesse programa, o nosso agradecimento a você que nos ajuda a fazer todos os dias o Conexão Líder. Então vamos juntos até as 19 horas com informação, análise, opinião e, claro, a sua participação, que é o mais importante. Luiz, boa tarde, bem-vindo de volta.
1: Boa tarde, Mano Costa, boa tarde a todos os ouvintes ligados aqui na 100.5 FM Líder. Uma tarde maravilhosa, um clima canoso, né? Um clima chovendo, pegando assim mais ou menos, para o camarada já ter vontade de tomar uma. Então, um final de tarde maravilhoso para todo mundo ouvindo a gente, o começo de noite melhor ainda para todos ligados aqui na 100.5 FM Líder.
0: Luiz que volta do Odeia, daqui a pouco ele vai fazer esse giro, quando ele viaja que volta, traz pra gente esse giro de como é que, esse panorama de como é que foi essas reuniões aqui no interior, bem próximo, acho que foi Brejo agora, não foi? Foi Brejo, então daqui a pouquinho a gente conversa sobre isso. Abriu nosso programa, são muitas coisas acontecendo, hoje de manhã uma equipe, acho que um delegado, dois ou três agentes da Polícia Federal estiveram na Secretaria de Saúde da cidade de Cabedelo, procurando informações, requisitando documentos para servirem de base de uma investigação sobre supostos plantões que haveriam sido recebidos por médicos sem que tenham sido, de fato, desempenhados, desenvolvidos os médicos, ou seja, médicos que teriam recebido por plantões que eventualmente não teriam cumprido. As investigações, elas são referentes ao ano de 2025, na gestão do prefeito André, do ex-prefeito André Coutinho, que inclusive teve sua cassação referendada pelo Supremo Tribunal Federal nesta semana. Então, o André Coutinho, que está definitivamente cassado, afastado do cargo de prefeito na cidade de Cabedelo, e sua gestão segue sob investigação. Agora, tem uma lista de médicos, obviamente não divulgaremos, porque os médicos têm direito ao sigilo, até porque só são investigados nesse momento, né? E aí existe uma lista de médicos, como eu estava dizendo, que estão sendo investigados, que haveriam recebido salários sem terem prestado seus plantões, e foi exatamente sobre isso que os agentes federais estiveram hoje, foram atendidos pela secretária Irani Soares e pelo nosso procurador, o Davi, me perdoe agora, vai fugir o sobrenome, doutor Davi, que é procurador do município, ao lado da secretária de saúde, Irani Soares. Foi quem foram os responsáveis por atenderem os agentes federais que tinham, né, um mandado para buscar esses documentos. Levaram tanto arquivos digitais em pendrive, também como arquivos físicos, documentos os que eles acharam, né, necessários para as investigações, como folha de ponto e demais documentos. Foram recolhidos e levados para servirem, para alimentar essa investigação que está sendo feita, como eu disse, esses supostos plantões fantasmas que haveriam sido pagos no ano de 2025 na gestão do ex-prefeito André Coutinho. Dito isto, ontem Falamos sobre muita coisa, sobre, né, sobre o início das obras do

0: programa Transforma Santa Rita, que começaram no Marcos Moura. Ontem o prefeito Jackson Alvino esteve ao lado da sua equipe administrativa, sua base de vereadores e também da população. Todos participaram de um grande evento que se iniciou com a assinatura de uma ordem de serviço, simbolicamente, para não só simbolicamente, como efetivamente, mas simbolicamente aquela rua, me perdoem agora, vai fugir o nome da rua, mas lá no Marcos Moura. E aí essa rua, ela que foi o símbolo do início dessas obras, do grande programa que reúne cerca de 100 milhões de reais em investimentos, um grande programa que contempla a infraestrutura, a assistência, educação, a iluminação pública, enfim, uma série de ações, esporte e lazer, como a Vila Olímpica também, que está prevista para ser construída, e vários outros equipamentos de saúde, como a nova base do SAMU, a clínica ortopédica municipal, que vem ser simplesmente o nosso novo pronto-socorro municipal, dentre outras várias ações. Um CRAS novo que vai chegar lá no Marcos Moura, além de toda a iluminação do Marcos Moura, que vai ser renovada toda em LED agora, e um grande, vasto programa de pavimentação, a parte do Pavimenta Já, que desembarca no Marcos Moura, somando só no Marcos Moura, dos 100 milhões para toda a cidade, só para o Marcos Moura serão desembarcados 8 milhões de reais em investimentos como parte do programa Transforma Santa Rita. E ontem nós falávamos de tudo isso, só que ontem também aconteceu uma ação importantíssima. Nós que temos comentado, falado tanto do que tem sido, do trabalho que tem sido desenvolvido pela assistência em Santa Rita, através da Secretaria de Desenvolvimento Social, minha amiga Mailane ontem e sua equipe ganharam as ruas e distribuíram cadeira de roda, cadeira de banho. Olha, uma série de itens são chamados itens essenciais. Então, o que nos leva a crer que demanda reprimida na Secretaria de Desenvolvimento Social não existe. Por quê? Tudo aquilo que vem sendo solicitado vai sendo distribuído paulatinamente, de modo que não se interrompam os programas, né? não se represem, é isso que eu queria dizer, a palavra era essa, não represando esses pedidos, essas demandas na secretaria, mas escoando, até porque são benefícios, frutos de uma verba que chega para beneficiar o povo. Então não há por que esperar, se o dinheiro chegou, se os itens já foram adquiridos, se já estão estocados, agora simplesmente atender as demandas existentes. Então, à medida que vai chegando, a secretaria vai entregando, obviamente, a Mailane ao lado das assistentes sociais da Secretaria do Desenvolvimento Social, caminhões carregados de muita coisa, muita coisa tem sido distribuída, como cestas básicas, enxovais. O próprio cadastro, a própria sistematização do Cadastro Único e do Bolsa Família de Santa Rita, da forma como tem sido organizado, tem favorecido o trabalho que tem sido desempenhado pela Secretaria para que chegue mais perto das pessoas, aproximando literalmente a estrutura do poder público municipal com as famílias, com as populações mais vulneráveis do município. Então, dessa forma, indo até as pessoas, fazendo além da busca ativa também a entrega, torna-se ainda mais importante e efetiva a ação, porque faz chegar imediatamente à população. Então, trazer também essa informação. Ontem não foi só o Transforma Santa Rita que foi iniciado, mas também ações do cotidiano da cidade que têm sido também desenvolvidas. Ontem eu falava, inclusive citei a minha amiga Josi lá no céu como exemplo, mas assim como o grande e vasto programa Transforma Santa Rita, as unidades de saúde do município, a policlínica, o Centro Especializado em Reabilitação, abraço aqui a minha amiga Lurdinha, que fez um grande trabalho no CAPS, agora faz um grande trabalho no SER, lá no Tibiri 2, além de todas a enfermagem de Santa Rita, que coordena, que dirige as unidades básicas de saúde, mandar esse abraço aqui a todo o corpo da enfermagem, as nossas enfermeiras, os agentes comunitários de saúde, os agentes de combate a endemias, que estão no fronte da atenção básica, da estrutura da atenção básica, são os primeiros agentes, literalmente, que fazem os primeiros contatos, tão importante que é o trabalho do ACS, que é o Agente Comunitário de Saúde, que faz essa captação e a identificação dos problemas existentes na sua área de atuação E a partir das demandas elencadas pelo ACS, é que são desenvolvidas as políticas de saúde para aquela localidade através da unidade básica de saúde. Então, veja como é importante a engrenagem da saúde básica dentro do município, espalhados nas comunidades, e da forma como tem sido desenvolvido em Santa Rita. Então, mandar esse abraço forte aqui à Atenção Básica hoje, eu quero saudar toda a Atenção Básica através da minha querida amiga Ana Tereza Lins, que tem também feito um trabalho importante em Santa Rita, os agentes comunitários de saúde, os ACS, a enfermagem, toda a equipe de apoio das unidades básicas de saúde, e equipamentos como o Centro de Especialidades Odontológicas, que funciona todos os dias. Pouca gente sabe, eu gostaria muito que as pessoas compreendessem o papel importante que tem um equipamento como o CEL em Santa Rita, que funciona todos os dias da semana, todos os dias literalmente, com plantões inclusive aos finais de semana. Então, além do Transforma Santa Rita, com as ações que estão chegando robustas de um grande programa de investimentos que chega à cidade, com construção de escola, construção de CRAs, pavimentação de ruas, iluminação em LED, construção da Vila Olímpica, o pronto-socorro de saúde, a unidade, a nova base do SAMU, dentre outras várias ações, além de tudo isso, os serviços que têm sido prestados à população através dos equipamentos de saúde, de educação, na infraestrutura, na mobilidade urbana. Então, ver Santa Rita funcionando, Luiz, é um ouro. Parece mentira que até outro dia a gente criticava tanto, anos atrás, a forma como a política se fazia em Santa Rita e a forma como a administração se comportava perante a população, e ver simplesmente esse fluxo de serviços que chegam à população hoje através da gestão de Jackson, realmente é um negócio que a gente precisa chamar a atenção.
1: É verdade, merece destaque total, principalmente a prefeitura podendo se reerguer depois do desastre, o tsunami que passou na gestão da incompetência de Emerson Panta e de toda a sua pantaiada, toda a sua turma, que realmente destruíram um jeito de se fazer gestão. A gente sabe que não existe fórmula mágica, não existe fórmula mágica e nem fórmula certa que agrade 100% todas as pessoas do nosso município. Mas existe pelo menos a contenção de danos e a progressão do trabalho da casa, da prefeitura, né? Tem que se estar organizado minimamente para poder se fazer o trabalho. Quando não tem organização, o que sobra é bagunça, é balbúrdia, é PSF fechado, é escola fechada, é a cidade se desmanchando e o político em questão, o político do momento, só sabe fazer uma coisa: mentir, prometer, se esconder e não fazer nada por ninguém. Tudo isso que está sendo feito agora, é bom que seja olhado, é bom que seja medido e pesado, porque a gente só conhece o que é bom quando a gente prova o que é ruim. Isso é uma coisa na vida. Você só conhece o que é bom quando você prova o que é ruim. E o que é ruim passou com força aqui em Santa Rita. Passou feito o Rio Paraíba, levando casas, levando tudo, levando vidas. Claro que essa é uma comparação muito superficial, mas o dano que uma administração carregada de maldade, carregada de incompetência, produz no município, é justamente a coisa que devasta a toda a organização financeira, documental e programática do município. Quando um prefeito é candidato, ele traz o seu plano de governo, as suas promessas, e quando chega na administração, ele simplesmente não sabe fazer, porque é burro, porque é incompetente, porque é realmente uma pessoa que não está preparada para fazer aquilo que tem que ser feito. A gente vê o contrário de Jackson. Muitas pessoas apostaram no desastre, muitas pessoas apostaram que o carro ia capotar, mas o carro botou primeira e agora é daqui para frente, é só para cima.
0: Luiz, olha como é importante o que a gente está falando, e a gente transforma o nosso comentário em dados. Olha o que é o fruto do trabalho do secretário Luciano Alvino à frente da Secretaria de Saúde. O Fundo Municipal de Saúde repassou hoje R$1 milhão ao Hospital e Maternidade Flávio Ribeiro Coutinho, especificamente para o atendimento das santarritenses gestantes em trabalho de parto e recém-nascidos e neonatos. Atendimento mais humanizado e mais eficiente para a nossa população. É mais um fruto do trabalho de articulação do prefeito. Esse repasse é a mais, é além ao que já é feito mensalmente aquele hospital. Ou seja, existe um repasse mensal da Prefeitura de Santa Rita ao hospital, à maternidade Flávio Ribeiro Coutinho, hospital e maternidade, não é um equipamento só. Além do que já é repassado mensalmente, no dia de hoje, o Fundo Municipal de Saúde, através de autorização do secretário Luciano, enviou mais R$1 milhão, além do que já é passado, mais R$1 milhão para o atendimento às gestantes, às mulheres gestantes, em trabalho de parto, aos recém-nascidos e aos neonatos. E aqui diz que o repasse é além, e também diz, especifica também, que esse milhão que saiu hoje do Fundo Municipal de Saúde também é além dos 100 milhões do Transforma Santa Rita, ou seja, nem mexeu no Transforma Santa Rita. Esse 1 milhão saiu do Fundo Municipal de Saúde direto para a conta do Hospital e Maternidade Flávio Ribeiro Coutinho, além do que já é repassado mensalmente, Luiz.
1: Isso é uma gestão compromissada, né? Porque tudo em saúde é caro. Tudo em saúde é caro, tanto para nós, meros mortais, como para quem é dono de hospital, como para quem tem as suas policlínicas. Tudo em saúde é caro. E todo dinheiro a mais, principalmente volumoso, como R$1 milhão, que é muito dinheiro, é um valor bastante expressivo, né? Muda o ritmo e o tom do que o pessoal pode fazer lá na Flávio Ribeiro Coutinho. Uma instituição muito competente, uma instituição tradicional da nossa cidade, uma instituição que atende 17 municípios ao seu redor, e que esse bem que a Prefeitura Municipal de Santa Rita está fazendo nesse momento, está fazendo para todos, né? Não é só aqueles que são moradores de Santa Rita que receberão as benesses desse dinheiro, mas sim todas as pessoas que são atendidas pelo Hospital Flávio Ribeiro Coutinho. Então é um trabalho gigantesco. E muito bem coordenado pelo secretário Luciano Alvino, muito bem feito, porque todo dinheiro é dinheiro, e dinheiro grosso assim faz efeito e faz volume, muito bom.
0: Quer ver outra pancada da gestão de Luciano Alvino à frente da saúde de Santa Rita? E Marcos Moura ontem, como eu acabei de falar, foi iniciado o Transforma Santa Rita. E o prefeito anunciou só para o Marcos Moura, dentro do Transforma Santa Rita, R$8 milhões que serão investidos no bairro. Fora esses R$8 milhões do Transforma Santa Rita, a saúde está construindo uma nova UBS, no valor de R$3 milhões, fora os R$8 milhões que serão investidos pelo Transforma Santa Rita. Essa é a Santa Rita de Luciano e Jackson Alvino, é só comparar.
1: Pronto, então tá aí, quem perguntava o que é que o prefeito fez em Marcos Moura, tá chegando aí uma pancada de obras, de investimento, de dinheiro vivo, porque Marcos Moura é um bairro importante, porque as pessoas do Marcos Moura são pessoas importantes e porque importa muito se fazer saúde, e que quando se quer fazer com qualidade, se faz. Agora, quando não se tem competência, quando é irresponsável, quando tem as suas contas reprovadas para e passo, o Tribunal de Contas recentemente ratificou a desaprovação das contas relacionadas à contratação de propaganda da gestão Panta, e ficou condenado por causa de R$1 milhão e 200 mil investidos em comunicação sem justificativa. Então, quando o camarada faz assim, chefe, é para ir pro bolso, infelizmente, porque todo instrumento, vamos falar de sistema, o sistema da Prefeitura de Santa Rita, quando o secretário Luciano Alvino diz, eu vou mandar R$1 milhão para Flávio Ribeiro, ele não pega, chama um menino ali na rua e dá o pacote de R$1 milhão, manda entregar lá as irmãs, não. Vai pelo um sistema de compensação, tira o dinheiro da educação.
0: Dinheiro rubricado,
1: tudo direitinho. Dinheiro, né? Rubricado, tudo direitinho, com justificativa, com qualidade na despesa. A despesa tem que ter qualidade. Se você vai comprar um pacote de gases para o Hospital Flávio Ribeiro Coutinho, você tem que colocar na nota fiscal. Gasto referente à compra, aquisição de um pacote de gases que será utilizado pelas mães gestantes do Hospital Flávio Ribeiro Coutinho em doação da Prefeitura Municipal de Santa Rita, visando fortalecer a saúde. Pronto, tem que botar o quanto mais de palavras e de justificativas para que o gasto, quando visto pelo Tribunal de Contas, seja identificado. Agora, quando gasta e não coloca nenhum tipo de justificativa, é porque o gato comeu. Sinceramente, não, levou.
0: Eu ia até comentar uma entrevista dada ontem, não vou nem dizer por quem, mas o negócio foi tão fraco, tão fraco, tão fraco, tanto de discurso como de repercussão, que eu é que não vou dar bola pro negócio daquele.
1: E essa pessoa paga tão caro, rapaz, lá nesse...
0: Dinheiro nesse... de bombom e pipoca. Foram falar de dinheiro de bombom e pipoca. De 600 conto não sei de quê, 400 conto não sei de quê. Aí a assessoria da saúde manda para mim uma informação que só assim numa canetada foi 1 milhão pro hospital, 3 milhões para fazer uma UBS, 8 milhões de programa para Marco Moura, 100 milhões de um programa. Aí o cabarinho falar de 400 mil não sei de quê, 200 mil... Homem, pelo amor de Deus, homem. Pelo amor de Deus.
1: 400 mil não dá nem as glebas de terrenos.
0: que são compradas que são ali.
1: Compradas em Gramado,
0: em Gramado,
1: né? Me poupe. As glebas, a participação
0: homem, de terrenos. Homem, tá falando é de Santa Rita, não é de um fiteiro, não. Pelo amor de Deus.
1: Ai, não brinque, não.
0: Comprar bombom e pipoca e batom garoto. Me poupe. Me poupe se eu vou dar cartaz a um negócio desse.
1: A turma é tão incompetente que acha que vai enganar o povo com isso.
0: Né? Me poupe.
1: Bombom Juquinha, né? Aquela balinha bem fuleira.
0: Olha, pessoal da causa animal. Santa Rita tem Secretaria do Bem-Estar Animal, Proteção e Bem-Estar Animal.
1: Criada agora.
0: Santa Rita já só agora em um mês de funcionamento da Secretaria de Jodson, se castrou mais de 200 animais, vacinou, vermifugou. Já tem um castramóvel em Santa Rita e a mulher tá moendo com o negócio. Homem, pelo amor de Deus, homem. Pega seus trocados, mulher. Reúna tudo e distribua de novo essas moedas que saem desse gabinete. Santa Rita é um negócio tão grande, falando em 100 milhões, em, sabe? Uma UBS de 3 milhões, um pronto-socorro que vai sair, uma base nova do SAMU, sabe? Só de... Eu acho que 400 mil conto não se gasta em um bairro com a iluminação em LED que vai ser feita em Santa Rita. Aí o caba vem com dinheiro trocado. Mas me poupe.
1: Não se faz calçamento com 400 mil conto.
0: Homem, pelo amor de Deus.
1: Não se faz tapa-buraco com 400 mil conto. Isso é dinheiro pra gente.
0: Aí vem, olha, porque as emendas... Não mandei emendas para 2026, porque não se gastou 2025. Mas, rapaz, me poupe.
1: Essa conversa.
0: Bora chamar o intervalo, quem tá ali é aquele gatinho loiro ali, ó.
1: Pronto, preparado,
0: querendo. Quer bater um papo com a gente? Daqui a pouco o presidente José Farias de Sinfesa vai conversar com a gente.
1: Daqui a pouquinho.

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1: Agora são 17 horas e 37 minutos.
2: 5 da tarde, mais 37 minutos. Boa noite para quem presta. Quem não presta,
1: se lasque.
2: Uma carreta pega você ainda hoje, viu? Deus quiser, você vai ser atropelado, esmagado, não vai sobrar nem para fazer o exame cadavérico.
1: Ave Maria.
2: Quem não presta tem que ser expurgado do mundo, a gente tem que ficar só com quem presta.
1: Luiz, quem está por aqui com a gente é o presidente do Sinfes, o Sindicato dos Servidores Municipais de Santa Rita, também o nosso José Crispim. Ele que é diretor sindical, né, José? E representante dos agentes comunitários de saúde, né, sim? Boa tarde. É diretor previdenciário. É porque no quadro ele é ACS, é assim, né? Pronto, tá, entendi. José, boa tarde.
3: Boa tarde, Mano Costa. Boa tarde, Luiz Vieira. Prazer imenso estar aqui. É, a gente veio fazer algumas divulgações por parte do sindicato, aí, do SPIN. E, primeiramente, a gente quer desejar aos servidores de Santa Rita, ao povo de Santa Rita, uma boa noite.
1: Certo.
3: E dizer que é um prazer sempre falar para eles, porque nós temos algumas ações para divulgar e precisamos fazer isso.
1: Certo. Crispim, boa noite mesmo. Boa tarde ainda. 15h37, boa tarde. 17h37, boa tarde.
4: É, boa tarde, mano. É, a nossa participação principalmente é para trazer boas informações para o servidor público municipal de Santa Rita, né? É, no dia de ontem a gente foi divulgado uma grande conquista para os professores P1, né, José?
1: Isso. Bora começar, pode passar. Podem colocar as novidades que a gente está aqui para ouvir.
3: Na verdade, apesar de algumas pessoas, né, quererem dizer que o sindicato da gente está paralisado, parado, aqueles adjetivos que eles dão, mas a gente não para de trabalhar e quando a gente não consegue algo via administração, conversando, a gente encara a justiça, vai lá e a justiça nos dá o direito. Ontem mesmo, você está lembrado daquele processo que...
5: Pode dar um abraço para você.
3: Daquele processo que Reginaldo Pereira...
1: Né? O da equiparação?
3: É, exatamente.
2: José, puxa o microfone um pouquinho mais perto para você.
3: E... Ele terminou prejudicando um monte de professor. Isso. E nós... Recorremos a um advogado, Carlos Mangueira, que vocês conhecem, certamente.
1: Sim, foi secretário de saúde, de educação.
3: E sim. Carlos Mangueira colocou uma ação na justiça e ontem saiu
1: resultado?
3: O resultado saiu, sim. Ou seja, o resultado do processo dos professores P1, aqueles que recebiam como nível superior.
1: O P1 graduado.
3: Graduado, isso. Ele saiu ontem dando para a gente o direito a gente receber como nível superior. Né?
1: Entendi.
3: E, de fato, a gente percebe hoje que, se a gente for analisar hoje, pela política que aquele camarada que você estava falando agora aqui...
1: aquele sem futuro.
3: É, prestou ao município...
2: O tinhoso.
3: Que
1: nós, ele, o próprio, naquela, capiroto.
2: Naquela sete época, pele.
3: Naquela época a gente recebia como nível superior um salário muito bom, mas ele congelou o salário do servidor público por 7 anos e quando saiu do município deixou o salário do professor P2, que tem superior, muito baixo. E, entretanto, agora... Quando a gente percebe a diferença do nível superior para o nível médio, não há quase diferença. Então, hoje...
1: Ou seja, aqueles 7 anos que vocês poderiam ter tido essa valorização, perderam no final da corrida.
3: Não foi feito, né? Porém, hoje a gente está trabalhando no plano de cargos de carreira e a gente já tem uma noção que, pelo plano de cargos de carreira, o professor de nível superior, que é polivalente... Sim. Mas ele superou, vai receber igual um nível superior.
1: Igual P2.
3: P2. Então isso aí já é uma vitória nossa. Certo. Mas ontem, eu não sei se foi, eu não estou bem lembrado agora que nós estávamos numa assembleia ontem na comissão, referendando a comissão eleitoral.
1: Sim. João esteve aqui e falou sobre isso.
3: E eu não tive como conversar com Juliana totalmente como foi o processo. Eu sei que. Em linhas gerais.
1: Juliana Veríssimo.
3: Juliana Veríssimo, que é a nossa advogada. E ela falou pra gente que foi grande causa para os professores.
1: Certo.
3: Avisar para os professores polivalentes que têm nível superior, que mesmo o salário estando baixo hoje.
1: Você fala baixo, assim, a diferença sendo menor do que lá em 2016.
3: Exato. Mas a gente vai ganhar com o superior, porque a justiça deu direito, nós já sabíamos disso.
1: Uhum.
3: Mas a gente não podia implementar porque a gente não é justiça nem é gestão.
1: É verdade.
3: A gente precisa do apoio dessa, tanto da justiça como da gestão, para poder fazer isso aí.
1: Uhum.
3: Mas fomos, recorremos à justiça e ganhamos isso aí. Ou seja, ao menos eu tenho certeza que a gente tem uns 7 anos de retroativo para receber para trás. Naqueles valores, naqueles moldes, né? A gente tem esse retroativo garantido para os professores. Então, dizer aos professores P1 que tem nível superior que a gente nunca paralisou. A gente sempre teve essa concordância de que nós estávamos e estamos no caminho certo quando a gente vai batalhar as coisas para os professores, né?
1: Certo.
3: Isso aí é uma grande conquista que eu entendo que é.
1: Uhum.
3: E acredito que todos eles também vão entender que sim. Nós também temos Luiz Vieira e Mano, uma outra situação, que é aquela questão do Fundef. Aquela questão do Fundef de 2002.
1: Os 32 milhões já foram gastos aqueles pelo rapaz lá, né?
3: O rapaz gastou o dinheiro.
1: Ele era o dono do mundo, ele fazia o que ele queria,
3: ele
1: né?
3: Queria fazer. Mas nós, apesar da categoria muitas vezes dizer que a gente não estava fazendo muita coisa, isso e aquilo, nós procuramos um escritório de advocacia muito bom, muito bom, que é o escritório de advocacia que toma conta das causas do Sintep.
1: Certo.
3: E a gente foi até a justiça e também a justiça nos deu esse direito da gente ter aquele dinheiro de volta para a gente, né? Agora falta só saber se o prefeito Jacques Salvino, que eu entendo que vai fazer, só não sei se vai, mas eu entendo que ele vai fazer, procurar o escritório e a gente lançar as nossas propostas, como é que vai ser, porque são 32 milhões que o outro camarada tirou do orçamento que veio de fora.
1: Isso.
3: E ele vai ter que tirar do orçamento da prefeitura.
1: A
3: gente tem que entender as coisas, como é que vai funcionar. Então a gente vai, sim.
1: Quer dizer que já que você é que vai pagar esse pato aí.
3: É ele. Segundo a justiça.
1: Entendi.
3: Né?
1: Não, entendi. Eu digo, ele deixou a bucha para Jackson.
3: Deixou. Mas enfim. Né?
2: José, deixa eu te perguntar uma coisa dentro disso. O servidor, ele não vende dias de trabalho, ele vende horas de trabalho. São horas de trabalho, a gente tem que cumprir 40 horas, 42 horas. Então, todo esse tempo que os funcionários ficaram sem receber esse dinheiro, vai ser pago o que eles deixaram de receber. Agora, o prejuízo pela ausência desse dinheiro na vida deles, no dia a dia, não se recupera mais, né?
3: Não, de forma nenhuma. Complicado, sabe por quê?
2: Pra você ver como a maldade da gestão passada foi tão grande, que causa danos para o resto da vida.
3: Exatamente.
2: Porque é um filho que deixou de ter uma oportunidade de fazer um curso, uma comida com mais qualidade, uma troca de um carro que os servidores têm, que deixaram de fazer porque o cabo deixou de pagar.
3: Exatamente. Por pura ruindade, sabe, Luiz Vieira? Porque quando veio a questão do precatório do Fundef, ele sabia, naquela época, aí inventou uma história de mal contada, que uma vez eu estava até com esse rapaz lá no IPEB, ele veio dizer para mim, eu disse, não é assim não. Porque nem Maroja, nem Marcos Odeon naquela época recebeu dinheiro a mais do Fundef, não. Não recebeu. Ele disse que Maroja tinha aplicado dinheiro a mais na educação e por isso que não ia, aquele dinheiro não era mais para dividir para os professores. Que eu disse que não era assim não. Mas enfim, como disse o Mano Costa agora, que ele era o dono da razão, né? Então, assim, a gente ficou sem o nosso dinheiro. Ele pagou aquela dívida aqui dos atrasados de Netinho. E a gente ficou, o pessoal tudo praticamente passando fome, vamos dizer assim, mano. Nem fez muita questão pelo dinheiro do Fundef, mas era para que ele pudesse... fazer a contemplação para os professores. Além disso, além de a gente ter colocado esse processo na justiça, pedindo novamente esse dinheiro de volta para a gente, o que vai acontecer também é que esse mesmo escritório de advocacia também deu entrada no precatório de 98 a 2002, porque o precatório que saiu foi de 2003 a 2006.
1: Ele tem o anterior.
3: Aí tem o anterior. Que, segundo o escritório de Daniel, disse a mim que é aproximadamente, segundo eles, estou falando o que eles me disseram. Eu posso até marcar um dia, se for o caso.
1: Trazer para cá.
3: Trazer para cá.
1: Claro, claro.
3: Explicar isso. Disseram que é aproximadamente 100 milhões de reais que o município vai ter direito de receber também para contemplar os professores com 60%.
1: Legal.
3: E agora não tem como ninguém dizer que não vai pagar, porque agora tem uma emenda, a emenda 114, né, que dá esse direito. Quando o rapaz, o outro, recebeu o...
1: Você não gosta de falar o nome dele,
3: não,
1: né?
3: Não, não gosto, não.
1: Dá azar, né?
3: Não gosto, dá, sabe por quê, mano? Porque eu sei o que nós passamos na época da escalada da prefeitura, que não recebia a gente para tentar negociar a questão do estado dos servidores, não recebia. Que parece que nós tínhamos uma doença muito forte, que ele não queria nem saber.
1: Chegava perto, não, né?
3: Não chegava, não. Eu também nem fazia muita questão de ir. Porém, eu tinha... É, tinha Crispim, que estava no sindicato conosco, tinha outras pessoas que podiam ir. Eu não fazia nem muita questão, mas ele não recebia, não. Mas tudo bem. A gente passou já, e ele hoje não é mais prefeito, e eu sou servidor. Vou continuar sendo. Ele não é prefeito mais, não, e talvez não seja nunca mais. Né?
1: É isso.
3: E eu almejo a Deus que não seja mesmo, porque uma pessoa que passou 8 anos gerenciando o município, onde acabou com toda a carreira do magistério, onde acabou com toda a carreira dos servidores públicos, né? E queria fazer mais coisa, mas Deus tirou ele antes do tempo. Deus é muito bom. Enfim, mas agora nós temos outra situação de município e nós estamos tentando conviver com a situação que hoje eu entendo que é, eu até digo que é 80%, ao meu entender, de melhoramento para a gente. Claro que tem algumas coisas que a gente não concorda.
1: Ainda tem outras conquistas ainda, né?
3: E a gente vai conquistar. E se Deus quiser, a gente não para e a gente vai conquistar sim.
1: Acrescente, pode entrar na conversa.
4: Chegue. Para dar boa tarde a todos os ouvintes, né, inclusive os servidores públicos municipal de Santa Rita. Eu fiquei muito triste ontem, mano, na Assembleia de Ratificação da Assembleia anterior, onde o professor Jefferson, né, Rui, ele tratou mal, não a um diretor, mas a um servidor público municipal de Santa Rita, né, um patrimônio vivo, né, do município, onde ele me chamou de burro. Aí eu queria dizer ao professor Jefferson que eu não sou burro, eu sou uma pessoa formada pela Universidade Federal da Paraíba, né, curso de História, licenciatura plena, e também tenho pós-graduação em gestão pública municipal pela Universidade Estadual da Paraíba. E também sou pós-graduado em História e Cultura Afro-Brasileira. Né? E para além de todo um currículo extenso, né, além de ser formado em Educação Física pela o Centro Universitário Pessoense, né, UNIP. Então, assim, eu fiquei muito triste enquanto uma pessoa que se diz, né, ser representante e está pleiteando, né, uma vaga de presidente do Sinfesa, e comete esse absurdo com um servidor, eu fico cada vez mais triste pelas atitudes dessas pessoas que tentam de todas as formas, né, passar uma imagem e uma imagem daquelas que eles veem, né? Mas só que a gente tem que perceber que a gente precisa entender que é um grupo, que é uma formação, que é uma diretoria. A gente pode ter raiva de José, mas José enquanto pessoa física, né? E não do sindicato. O sindicato somos nós, né? Então, assim, eu percebo que a fúria está tão grande que a todo custo quer tomar uma cadeira no tapetão. E a gente tem que ir para um embate, né, professor, com diálogo, com propostas. E há pouco tempo atrás fazia parte do sindicato, e naquele momento em nenhum momento titubeou, aliás, tentou provocar, né, o sindicato. Só que em vésperas de eleição vem lançando críticas, né, e eu até digo, usando a inteligência artificial, ao invés de buscar uma mídia mais decente, né, e lançar propostas, ao invés de criticar, né, a atual direção do Sinfesa. Né? E mais uma vez, só para ratificar o que eu disse anteriormente, sindicato somos nós, o Sinfesa são todos aqueles servidores que fazem parte, né, que são filiados àquele órgão, àquela instituição. E ele ontem na Assembleia disse que iria dar uma aula para mim. mas eu falo melhor, eu vou dar uma aula para ele hoje sobre os três poderes, para que ele possa entender quem são os três poderes, né? O executivo, o legislativo e o judiciário. Nós, enquanto direção, né, enquanto instituição Sinfesa, que prima pelo servidor público municipal, nós solicitamos, requeremos, junto às outras secretarias e administração, né, e juntamente até o próprio prefeito Jackson Alvino, né, a gente solicita, a gente não manda, a gente não ordena, né, porque a gente não tem um poder de caneta. Mas a gente tem
2: deixa eu te interromper e dizer um negócio. Isso aí ele sabe. Isso aí ele sabe, porque quem passou pela educação de Santa Rita, que foi sindicalizado ou não, conhece o trabalho que José fez. José deu a vida dele pelo sindicato e durante esse período de vida que José dedicou ao sindicato, ele passou em todas as áreas todas as maneiras do poder judiciário para fazer a prefeitura funcionar. Digo eu no tempo que eu fui secretário. Quando eu cheguei para ser secretário e o pessoal queria muita cadeira de educação e eu fui secretário, o pessoal dizia, lá vai o cuspidor do microfone. Eu não levei isso para o meu coração, não levei pelo pé. Eu fui procurar juntar pessoas. Eu fui procurar ter o sindicato todo dia me orientando, ter outras pessoas chegando junto, José juntando mais gente, e a gente fez uma gestão que calou a boca de quem falava besteira. Esse camarada está falando besteira, tentou usar você para levantar o nome dele, porque ele precisa ter o nome levantado. Ele não tem metade, 10% de um décimo do que José tem de nome na educação de Santa Rita.
4: Isso mesmo.
2: Então isso aí, assim, eu que fui da educação, eu que fui, passei 4 anos de secretário, não lembro dele, não sei quem é, né? Imagina o restante das pessoas que não trabalharam com ele, não viram de repente. Eu digo a você, não leve pro coração, não. Porque o maior tesouro é o seguinte: se você faz, tem alguns que reclamam. Se você não faz, a galera fica calada porque quer ver sua derrota. E José faz tanto que o pessoal vem e critica, mas critica sem propriedade, porque é uma pessoa que está dando a vida por esse trabalho. Agora vem aí uma pancada de dinheiro no bolso de todo mundo. E ele está com raiva disso, porque ele quer concorrer e quer aparecer. Isso. Mas a galera vai saber de onde é que veio o trabalho para que se receba esse dinheiro. Foi de José e da equipe do sindicato.
4: E só corroborando com sua fala, Luiz, quando você fala que havia tratativas juntamente com José, e hoje nós, com o governo municipal, Jackson Alvino, nós temos estabelecido uma mesa de negociação, né, e a gente tem sugerido, né, tem solicitado, e eles têm nos ouvido muitas das vezes, né, e têm nos recebido, que é o principal ponto, né, que antes a gente não era recebido, era tratado como algo que não era aceito nas secretarias. A gente tem levado para todas as secretarias. O sindicato todos os dias tem trabalhado incansavelmente em prol do servidor público municipal. E não só eu, enquanto representante da saúde, dos agentes comunitários de saúde, que estou sempre lá, muitas das vezes até levando, porque assim, a gente sabe que hoje nós estamos num momento muito delicado, né, em todos os setores, e que muitos funcionários têm adoecido por determinadas coisas, e assim, a gente tem lá solicitado. Semana passada estávamos falando, no momento não estava a coordenadora Ana Tereza, mas estava a diretora, né, outra diretora, Camila, e nos recebeu
1: na atenção básica.
4: Isso, né? Na atenção básica. E assim, nos recebeu, até mesmo nos encaminhou, eles nos orientou e a gente orientou eles. Então isso é uma coisa muito boa, isso é um ponto positivo.
2: A parceria, de saber,
4: uma parceria.
2: Legal. Agora eu vou dizer uma coisa para você. A Paraíba e o Santarritense são testemunho de que José não baixa a cabeça para a prefeitura, não. Teve um dia aqui, acho que uns 2 meses atrás, que José ligou e disse: olha, a secretária da educação, que não quer atender a gente marcou, ela não aparece, ela não vem. Cobrou aqui no ar, na rádio. Disse: olha, prefeito, ela tem que atender a gente. Não, não baixa a cabeça. Não está recebendo, então vai para o Cipó. Se atender tudo direitinho, todo mundo é amigo. Se não, vamos para a força da lei, né, José?
4: É a história da crítica, né? Quando tem de criticar, iremos criticar. E quando tiver de elogiar, iremos elogiar. E esse é o nosso papel, né? A gente não pode só querer apresentar aquilo que a gente quer. A gente tem que apresentar aquilo que é de verdade e de direito.
3: É verdade, Luiz, o que você falou é verdade, porque assim, nós dependemos do trabalho também dos secretários. Se não nos recebe para saber a demanda que a gente tem para tratar, a gente não vai poder tratar com ninguém, porque se trata com a administração, com os secretários. Porém, quando o secretário não recebe a gente, eu não tenho para que não fazer isso que eu fiz. Pedir para a pessoa vir atender a gente. É, aquilo que você falou, que às vezes quando a gente fala uma coisa, a gente é criticado. Quando não faz, também é. Para você ter uma ideia, esse precatório do Fundef, Luiz, que o escritório do pessoal dos meninos ganha lá em João Pessoa, quando a gente perdeu esse precatório de 33 milhões, foi isso, foi, mano, 33 milhões, foi a maior criticada, a maior crítica que
1: fizeram. Mas não foi perda, foi ganho, porque foi. Chegou no município, foi o ex-prefeito que desviou do rateio.
3: É, mas ele pegou, mas aí quando a gente foi para a justiça, aí o juiz federal...
1: Ainda teve um saldo daqueles 32 milhões que ficaram retidos, não foi?
3: Foi.
1: 7 milhões, algo assim, não foi?
3: Pagaram os advogados. Então o que aconteceu? O juiz federal veio pedir para José Farias mostrar para ele se a conta da prefeitura tinha recurso. Olha, eu não tinha acesso a nada na época do camarada.
1: Do ex-prefeito.
3: Eu não tinha acesso a nada. E não dava oportunidade. Como era que a gente ia saber se...
1: Não ia saber.
3: Se tinha saldo... Aí eu não respondi, na peça processual não respondi. Aí o juiz deu a seguinte decisão. Como o sindicato não teve interesse, ó, não foi falta de interesse nosso, foi falta de informação que a gente não tinha. Aí o que aconteceu? A gente perdeu, aí arquivaram. Aí nós agora contratamos esse advogado, o advogado agora requereu e ele ganhou. Aí já tem gente falando que disse que é mentira. O juiz precisa estar mentindo pra gente? O advogado precisa estar mentindo pra gente?
1: Claro que não.
3: Eu acho que não. Então, eu acho que um servidor desse, ao meu entender, é um idiota. Que me desculpe, viu?
4: Era um momento, né, José? Não só de agradecer,
2: mas... O bicho é encantador de serpente. Tem gente aí tão experiente na política, tão maquiavélico na política, vai conversar com ele, aí ele conversa tanto, mente que só a gota serena, promete, olha... Para trabalhar um jumento, mas para enganar os outros é uma cobra, é uma serpente. Aí tem gente que ouve essa conversa nos grupos de WhatsApp e sai dizendo que não ganhamos o quê, rapaz? Está aí a justiça, tudo que o sindicato faz é transparente. Eu estava vendo e queria até elogiar a transparência de vocês, de dizer que a ata foi extraviada e depois feito uma outra assembleia para ratificar a ata. Quer dizer, isso aí poderia ter ficado escondido, ninguém saber de nada.
3: Exatamente.
2: Mas vocês publicaram na própria rede social do Sinfesa.
3: Publiquei na rede social, fui na delegacia, prestei queixa e fiz outra assembleia de ratificação, porque os servidores que foram lá para a comissão eleitoral não podiam ter esse prejuízo, né, Crispim? Estava lá... Saiu do trabalho, veio, então não podia ter esse prejuízo. Eu fui lá e coloquei na delegacia que a gente ia fazer outra assembleia para ratificar. E ratificamos ontem. Agora ontem eu fui diferente. Eu fiquei na portaria com algumas pessoas, ficou mais dois diretores, o servidor chegava, entrava, assinava, até que ficava com a... Não deixamos mais nas mãos de nenhum servidor. Ficou na mão da direção do sindicato. Está lá. E
4: que foi a primeira vez, né, José? Por exemplo, 13 anos que eu faço parte do município de Santa Rita, e no Sinfesa nunca tinha acontecido uma coisa dessa de sumir com lixo de frequência, precisar ter que fazer uma nova assembleia para ratificar
1: uma decisão
4: que já tinha tomado anteriormente. Então, são coisas assim que eu fico vendo assim que as pessoas estão desesperadas mesmo, né? Eu acho que é falta do que fazer. Essa é o pensamento.
1: Alguma informação ainda adicionar?
3: Eu tenho mais uma informação aqui para colocar. Ninguém. Aqui. Nós nos deparamos essa semana passada com uma matéria assim, dizer assim, no site de uma pessoa aí. Não vou citar o nome da pessoa porque eu não quero que ela venha pedir de resposta.
1: Tá.
3: Eu não quero.
1: Tá.
3: Manobra rejeitada. Dizendo que ele está manobrando. Olha só, Luiz Vieira, a situação. Como citar, né? Presidente do Sinfesa tenta burlar cartório com a ata de assembleia e tem registro negado. Ora, eu acho que eu tenho 20 anos que estou aqui, 24 anos aqui no sindicato. Nunca tentei burlar nada. Agora, se eu tiver que me preparar para uma assembleia, eu vou, porque é o direito de todo mundo, não é? Uhum. Se eu tiver que me articular, eu me articulo, porque eu sou ser humano, eu preciso disso. Então, assim, aí botar assim, derrota de José, a negativa do registro impede que as alterações sejam oficializadas, mantendo as regras atuais do estatuto em vigor para o processo eleitoral de julho. Olha, eu me deparei com essa notícia e achei isso muito baixo por parte da pessoa que fez isso. Porque, assim, eu nunca precisei de estar fazendo isso. Agora, se eu tentei reformular o estatuto, foi a pedido do servidor. Porque ter servidores, ao contrário de algumas pessoas, você conhece a realidade, estou dizendo aqui, porque, assim, qualquer servidor, Luiz Vieira, do município quer vir para a nossa chapa do sindicato. Qualquer um, seja ele quem for.
4: Ô José, e só para colocar um parênteses aí, e se fosse uma manobra, seria um ato que José teria assinado e não teria comunicado ao servidor? Ora, se quando chama uma assembleia e convoca o servidor, para o servidor referendar, o servidor ele tem o direito, né, de votar a favor ou contra.
3: Contra. E a gente aceita.
4: Claro.
3: Se ganhar a
4: democracia,
3: a gente aceita. Não tem problema, não. Eu não estou ali só para ganhar. A gente está ali para
1: pôr em votação.
3: Discutir, colocar em votação e saber o que é que de fato o servidor está querendo. Se algumas pessoas não queriam que o estatuto tivesse mais seis suplentes, que tinha os cargos, mas tinha os suplentes, né? Foi uma falha nossa, inclusive, no passado. O servidor ia lá e eu comuniquei nas mídias sociais, comuniquei no diário oficial, entendeu?
4: Uhum. E o servidor participou, votou a favor que queria, né? Mas só que houve outras questões, né? Que impossibilitou, né? Que não vem ao caso, mas a oposição tenta de todas as formas querer levar de uma forma como se fosse José que tivesse feito, José e a direção, né? Que quando bate no José, bate na direção consequentemente.
1: Mas aí está dirimido aí esse problema, sabe-se que então que não é verdade.
3: Eu só quero dizer que é mentira de quem publicou isso aqui.
1: Certo.
3: A pessoa é uma pessoa mentirosa. E, aliás, está se metendo, não cabe a pessoa, porque nós não chamamos, a gente chama o servidor. E essa pessoa não é servidor.
1: Certo.
3: Tá certo?
1: Certo.
3: E quer dizer assim, ao de bom som, que a gente vai sim novamente para uma outra eleição. E se Deus quiser, seremos vitoriosos. E outra coisa, a gente não vai baixar a cabeça, não. Não pense que a gente vai baixar. Agora, quem quiser disputar conosco, venha, será bem-vindo. A gente não vai proibir ninguém disputar. Teve outra pessoa aí nas mídias sociais que estava colocando, porque por conta de um comentário do professor Feitosa, colocando aí que se acha muito sabichão, etc. E tal. Mas nós também não rebatemos, porque já foi servidor, já entende como é que é a situação. Também não criticou o sindicato em si, porque se fosse uma outra pessoa que fez isso. Mas, enfim, nós estamos aqui para dizer que no dia 15 de julho terá, sim, eleições de sindicato. Nós vamos respeitar, sim, a eleição, porque nós somos pessoas democráticas. Nós não somos pessoas que querem a coisa de qualquer jeito. A gente quer a coisa andando da forma que tem que ser. Enquanto estiver no sindicato, o sindicato será nosso. Viu, Luiz Vieira?
1: Ok.
3: Você sabe muito bem que, na época de Marcos Odilon, a gente sentava, conversava. Quando dava para a gente acordar, a gente acordava. Quando não dava, a gente não acordava. No Netinho foi a mesma coisa. E vai ser em qualquer outro.
1: Ok, José. E aí, Crispim, tudo certo?
4: Tudo certo, mano. Obrigado pelo espaço, viu?
3: Simbora. Eu quero agradecer o espaço, mano, dizer ao pessoal de Santa Rita que essas situações é tudo fake news, pessoas que não têm o que fazer, e dizer ao servidor que no dia 15 de julho terá eleições no sindicato, eleições limpas.
1: José Muito Farias, obrigado. Presidente do Sinfesa, nosso José Crispim, diretor previdenciário, assim o nome?
4: É de ações previdenciárias.
1: De ações previdenciárias. Estiveram conosco no Conexão Líder de hoje. Oi. Luiz, vamos chamar o intervalo, a gente paga esse intervalo e na volta a gente abre o telefone para a galera.
2: Eu só queria ser servidor efetivo para poder votar em José 345 vezes. 350 vezes que ele fosse candidato, eu votaria nele. Ei, e digo a todo mundo que na época que eu fui secretário, que eu fiz qualquer favor que eu dei uma dobra, que eu dei, tirei de sala de aula, porque a professora não aguentava mais, foi demanda que José trazia pessoalmente, levava a pessoa, às vezes a pessoa se abraçava comigo e José dentro da sala do secretário e chorava porque a pessoa não aguentava mais estar naquele ritmo. E José, com a sensibilidade, trazia e o trabalho era feito. Né? A gente fazia da melhor maneira possível. E se alguém puder lembrar daquele tempo, do tempo de Marcos Odilon, em nome daquele tempo, em nome de Marcos Odilon, eu tenho o direito de pedir também, que foi assessor dele nessa área, renovem José, porque renova o sindicato toda vez que ele volta.
3: Obrigado, Luiz.
2: É isso?
3: Obrigado, mano.
2: Intervalo e a gente volta já. Obrigado.

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1: Luiz Vieira.
2: Agora são 18 horas e 12 minutos.
3: 6 da noite, mais 12 minutos. Deixa eu mandar um abraço grande aqui ao meu amigo Everton, trabalha comigo no Orçamento Democrático. Grande abraço, Everton, ligado com a gente, sempre ouvindo a 100.5, no retorno do trabalho, indo para qualquer lugar, está sempre sintonizado, nos dando a alegria de estar ouvindo a gente. Olha, mano, chegou aqui para mim.
2: É o Reurb?
3: Hã?
2: É o Reurb que chegou para você?
3: Não, não.
2: Então eu tenho o Reurb daqui a pouco, pode falar.
3: Chegou aqui para mim uma ação que um dos assessores do prefeito, Ramon do Poder, fez na comunidade lá no Alto das Populares. Um bonito exemplo de cidadania e amor pela comunidade foi registrado na manhã desta quinta-feira. O líder comunitário Ramon do Poder reuniu sua equipe e promoveu uma ação voluntária que deixou a Praça do Sol Nascente em clima de Copa do Mundo, com pintura e revitalização do espaço público. A iniciativa contou com o apoio do prefeito Jackson Alvino, que também atendeu solicitações importantes para a localidade, garantindo serviços de limpeza e capinagem na área. A ação demonstra um compromisso de Ramon com a comunidade e reforça a importância de lideranças que trabalham de forma coletiva, contribuindo para o bem-estar da população. Atitudes como essa merecem reconhecimento e servem de exemplo para toda a cidade. Parabéns, Ramon do Poder, sua equipe e o prefeito Jackson Alvino pela parceria em favor do povo e pela construção de uma vida, uma Santa Rita cada vez melhor. Então tá aí, feito aí o registro de quem enviou essa matéria sobre Ramon.
2: Olha, aproveitar, eu tenho até um recado aqui, tem a ver com Ramon, indiretamente, não, acho que diretamente. Mas você falou de Ramon, foi até bom que eu lembrei, hoje mais cedo, uma pessoa que mora, eu acho que é vizinho de Ramon, provavelmente, pedindo para o prefeito Jackson, já dentre as ações do Pavimenta Já, a rua Vice-Prefeito Milton Ferraz. Essa rua é a rua que, por coincidência, é a rua que Ramon mora. Essa rua, o Inominável, começou a calçar há cerca de 2 anos.
3: Valdemor.
2: Pouco mais de 2 anos a rua começou a ser calçada. Como é o nome daqueles quadradinhos que bota? Intertravados.
3: Intertravados.
2: Pronto. A metade da rua está calçada. Tá pavimentada com intertravados. A mesma rua ainda tem a outra metade para ser concluída. E aí, por coincidência, a rua de Ramon. Aproveitar, Ramon, já que o que a gente percebe hoje do prestígio, merecido prestígio que o Ramon do Poder hoje tem dentro do governo municipal, aproveitar e levar essa demanda para o prefeito Jackson.

0: e aproveitar o pavimentar já. É só um pedaço de rua, a metade da rua já está pavimentada. Só terminar de pavimentar a rua Vice-Prefeito Milton Ferraz, que é próxima à entrada do Eitel Santiago, que é a rua onde mora o Ramon do Poder. Aproveitar então o Ramonzinho chegar lá e dar o toque no prefeito e fazer aí, terminar aí a rua, a parte que não foi pavimentada. Olha, Luiz, o REURB, nós cobrimos a chegada do REURB aqui em Santa Rita, foi lançado lá no Balneário das Águas Minerais, lá no Açude. O REURB, ele visa estudar, fazer o um mapeamento de toda a área urbanizada ou não, no frigir dos ovos. Para não alongar muito, não usar muito termo técnico, o REURB é um programa federal que firma parcerias, convênios com os governos municipais para regularizar as propriedades que não têm escritura.
1: Isso.
0: Certo? O REURB está em Santa Rita, já começou o mapeamento pelo bairro da Santa Cruz e amanhã estará no Açude e também no Vidal de Negreiros. Amanhã as equipes da prefeitura, da gestão do prefeito Jackson, estarão no bairro do Açude e Vidal de Negreiros com o início da efetivação do REURB, além do bairro da Santa Cruz. Será feito todo o mapeamento digital aéreo, ou seja, por drones desses bairros. Um drone vai mapear toda a área territorial dos bairros do Açude, do Vidal de Negreiros. Porque eu vou falar agora do Santa Cruz. É mais uma etapa crucial para a regularização das propriedades que se inicia por esses três bairros. O bairro da Santa Cruz, no bairro da Santa Cruz, esse mapeamento já foi realizado. O REURB é a regularização das propriedades, conferindo os títulos à população. Então, o Santa Cruz, o bairro da Santa Cruz já foi mapeado. Quem não lembra, quando o REURB esteve aqui, iniciou o programa em Santa Rita pelo Santa Cruz, Açude e Vidal de Negreiros. O Açude já foi feito todo o mapeamento. Amanhã, as equipes da prefeitura levantarão o drone para mapearem o Açude e o Vidal de Negreiros. Feito o mapeamento, vai se fazer todo o estudo para se fazer a regularização. Quem tem casa e não tem a escritura da casa, quem tem só uso capião, quem tem o tempo de uso, usufruto do imóvel, tudo isso, que não chega a ser um documento, a partir desse estudo, as pessoas que moram em suas residências, que têm suas casas, passarão a ter, portanto, através desse trabalho da prefeitura, junto ao REURB, o seu título, a sua posse, a sua escritura, Luiz.
1: Isso é muito importante, mano, porque é preciso rememorar o seguinte. Marcos Odilon, quando fez a doação de terrenos por toda a Santa Rita, ele botou o nome do programa de Chão de Casa, que era destinado às pessoas que tinham condições de construir suas casas, mas não tinham terreno. Tanto isso para Bebelândia, Odilândia, Cicerolândia, o Paulo VI...
0: Marcos Moura deve ter entrado nisso também, que ele criou Marcos Moura, né?
1: Marcos Moura.
0: Jardim Carolina,
1: Aguiarlândia...
0: Trindade.
1: Só não está dentro desse bolo o Eitel Santiago, porque foi uma parceria com o governo.
0: Isso, era um bairro que a priori era para policiais,
1: para,
0: né?
1: Policiais militares.
0: Aí, Augusto Holândia,
1: que inclusive foi o último, né? O André Vidal do Negreiros foi o último, Augusto Holândia foi o penúltimo.
0: Foi anterior, né?
1: Então, foi feito para aquelas pessoas que poderiam construir e poderiam arcar com a despesa de fazer o seu...
0: Ou seja, ele estava dando um pedaço de chão e ali, a partir daquilo ali, o cidadão se comprometia em dar o restante do grau ali.
1: Fazer o resto, construir... Certo. E tirar os documentos.
0: Entendi.
1: Né? Já
0: a prefeitura liberaria os alvarás, né?
1: Isso.
0: Entendi.
1: Já com a responsabilidade de o que a prefeitura pudesse liberar de pagamento, de taxas.
0: Habites, essas tudo, coisas, né?
1: Tudo. A prefeitura dava tudo.
0: Entendi.
1: Para quem estava nesse patamar. Mas, como acontece em todos os lugares,
0: acaba
1: infelizmente
0: foi
1: as pessoas.
0: Protelando, né?
1: Protelando. E quando sai do terreno. Ou vende ou passa para um familiar que não tem nenhuma ligação com quem recebeu naquela
0: originalmente.
1: Época. Aí acaba não tendo documento, realmente.
0: Entendi. Então, lá em casa, só para você que conhece a minha casa ali, o que foi a minha casa, né? Foi vendida a Lúcia Barbosa. Para amanhã vender a casa, nós aqui no centro, o centro de Santa Rita era dividido da linha do trem para o centro, era Igreja Matriz, que agora é o santuário. E da linha do trem para lá era a Igreja do Rosário, o foro do terreno. para amanhã conseguir escriturar aquela casa na Epitácio Pessoa, ela teve que comprar o foro à Igreja Matriz.
1: É pessoa?
0: Foi.
1: É peso, não é brincadeira não.
0: Teve que comprar o foro do
1: E agora do, esse do programa terreno. Da prefeitura para fazer a regularização dos terrenos é igual a regularização fundiária, né? Só que é urbana e vai fazer um grande efeito para essas pessoas que precisam do documento, porque você morando no que não é seu, você não tem certeza, né, de que realmente vai amanhã você vai poder estar naquele mesmo lugar. Então, parabéns aí, prefeitura.
0: Telefone?
1: Tem
0: telefone?
1: Áudios aqui.
0: Então, bora, vamos para os áudios. Vamos embora.
1: Tem áudios e o telefone está liberado. Vamos lá. Bandeira Cabral.
2: Boa tarde, Luiz. Boa tarde a todos os ouvintes que fazem a 100.5 FM Líder e este programa de grande audiência, Conexão Líder. Quero deixar o meu boa tarde aí, mano e Luiz, para a nossa eterna deputada Estefânia Maroja, Raquel Maroja, Garotinho, esse grande narrador esportivo, e também aos nossos amigos, nossos ouvintes, Everaldo da Rua do Colégio, João Batista, Bilzinho, Wilson Tibiri, Misso Gás, conhecido por Misso Gás aqui, vê se, mano. E também o professor Wilson aqui no Aníbal, está ligadinho também no seu programa. E também a nossa amiga aí, Mariquinha da Rodoviária, Marinha do Relógio, né? E a todos os ouvintes, a todos aqueles que fazem a 100.5 e este programa de grande audiência. E o nosso prefeito da cidade, né, Jax, também, uma boa tarde para ele, uma boa tarde para o nosso vereador Queiroga, que está aí de frente ele, com ele, né? Linha de frente, junto com os outros vereadores da base aí, né? Fazendo uma Santa Rita melhor para todos. Isso é importante para todos, é importante para Santa Rita e para todos aqueles que precisam, né? E vamos deixar aquele coisa ruim para trás, né? Esquecer coisa ruim. Hoje nós temos um prefeito que anda com o povo, dá atenção ao povo, atende o povo, caminha com os mais carentes, os mais humildes, né? Na cidade, de braços abertos. E o outro era o dono de Santa Rita, não era prefeito, ele se achava o dono. E hoje nós temos um prefeito do povo. Prefeito que tenta botar Santa Rita para frente e vai botar com fé em Jesus, porque ele tem a base dele muito boa. Teremos nosso vereador Queiroga, que é de frente com ele aí, lutando, trabalhando, batalhando para fazer uma Santa Rita melhor para todos. E assim que nós, que Santa Rita vai para frente e anda, tendo esse grande prefeito Jacques, fazendo o melhor para Santa Rita e para todos os santarritenses, né? Vamos embora, vamos para cima, vamos para frente. Se Deus quiser, vai dar tudo certo, já deu. A irmã Jota está mandando um abraço para todos os ouvintes, para todos vocês que fazem a 100.5, a FM Líder, desta rádio de grande audiência no Rádio Paraibano. Boa noite, Luiz. Boa noite, mano. Até amanhã, se Deus quiser.
1: Valeu, Bandeira. Obrigado pela participação. Um abraço grande à irmã Josa. O outro prefeito, o ex-prefeito, que nunca mais volta, ele e a esposa dele trabalhavam como capitães do mato aqui da cidade de Santa Rita. Não era brincadeira, não. Para expulsar tudo que era político. Era capitães do mato. Era na maldade e na cara feia. Mas agora não cola mais, não. Ligação no ar, Luan.
3: Boa noite.
1: Boa noite, Wilson.
3: Boa noite, mano.
0: Boa noite, Wilson.
3: Boa noite, minha eterna deputada Estefânia Maroja. Minha diretora Raquel, sempre na escuta do programa. Para falar em Elia do Padre, Marinho e Estefânia. Faz também das. Alô, Pablo Cabral também, na Dona Jova, conselheira tutelar. Eu quero, e antes do que tudo, eu quero parabenizar a diretora do SER, que é a Sentimento de Lero, Ludinha. Rapaz, eu estive lá hoje. Resolveu um negócio lá. A mulher batendo o pai. E só um diretor disse, igual o prefeito humilde no meio de povo. Então, parabenizar a diretora, o prefeito aceitou em ter colocado aquela senhora para tomar conta de mim. Muito querida, povo abraçando. E ela varrendo o pai lá, tirando as coisas. Linha de neve e lero. Essa sim pode ser a esposa do prefeito. Está na rua abraçando o povo, onde está, abraçando o prefeito do meio do povo. Isso aqui é prefeito. Isso aqui é administração. O cara queria plantar aqui o coronelismo, como diz aí você, o capitão. Queria estar no povo. Eu, se o cara abraçasse um amigo que fosse do outro lado, a gente trabalhar com o prefeito, ele mudava para fora. Entendeu? Santa Rita, gente, é independente. Costa não manda aqui, não, até pau, não, O povo de Santa Rita sempre é independente. Eu tenho pena que Santa Rita hoje não tem um deputado estadual, porque ele já me conta, só vai balançar a cabeça que nem ela está aqui. E aí, tem uma emenda de 3 milhões, é verdade isso aí, Luiz, mas, mano?
0: Oi?
3: A emenda que mandou para
0: 3
3: milhões, é verdade
0: isso
3: aí ou não?
0: Rapaz, 3 milhões mergulhado dentro de 100, eu sinceramente estou fora. O que é melhor, 3 milhões ou 100?
3: Tá, lógico que é 100 milhões. Pronto. Você viu, né, você viu o prefeito já, que assumir, pois eu vou para a Brasília falar com o presidente, falar com os senadores. E Santa Rita hoje está vivendo outro, porque outra época está vivendo melhor do que conta. Tem 8 anos. Porque ele fez de bom para ele, no capital dele, você vendeu a água. Municipalizar não, vender a empresa para a nossa água, que é da gente, Santa Rita, a nossa água que Deus mandou para ele. E ele vendeu. A época que ele fez de bom foi isso aí. E o melhor, o povo de Santa Rita. Quem está na disputa é a Rio de Bahia, mas está na Doriária. O nosso amigo Dom Patroquinha está na disputa.
1: E Jodson Júnior?
3: Jodson Júnior está
0: E Jodson Júnior? Esse Luiz não presta, não.
3: Até o prefeito falou assim comigo.
0: E Jodson Júnior? Eita, bicho carregado da porra.
3: A melhor coisa que o prefeito foi ter colocado ele na equipe como secretário. Porque ali é um luxo. Muito
0: obrigado. Tchau, valeu, Wilson.
1: Valeu, Wilson. Obrigado pela participação. Agora, eu vou dizer, o Wilson trouxe uma coisa para a gente ressaltar aqui. O total desapego de Jackson Alvino ao erro. Porque ele foi à entrevista à Rádio Arapuã e um dos assuntos que mais pipocou lá foi a questão dele ter falado dos serviços da ANE, que ele não estava satisfeito com o serviço da ANE, feito com a população de Santa Rita não está. Quer dizer, se ele tivesse qualquer apego a essa relação dos serviços da ANE, a esse mau trabalho, esse mau serviço que a ANE faz por Santa Rita, ele não falaria, não tocaria nem nenhum assunto, né? Mas, como o Jackson não tem acordo com o erro, não tem apego ao erro, ele expôs essa ferida de Santa Rita, que é a ANE, essa porcaria. Mais uma ligação no ar. Alô?
4: Alô? Boa noite, Luiz Vieira. Boa noite, meu amigo Mano Costa.
0: Boa noite, Luizinho.
4: Aqui quem fala é o seu amigo de todas as horas, Bilzinho de Andrade. Para mim é um prazer muito grande participar desse teu programa. Para vocês dois aí, né? Programa Conexão Líder. E vai fazer sucesso cada vez mais. Olha, e aproveitar esta rica oportunidade do teu programa aí, né? E vocês dois aí, né? Vou dar um abraço a Luiz Alves, né? E doutor Luiz de Toledo, né? Todos aqui fazem o programa.
1: Ô, Bilzinho. Né? Bilzinho, eu tenho uma dúvida que eu estava pensando ontem. O seu irmão é João Batista. Você é Severino Batista de nascimento ou não?
4: Bilzinho, quer dizer, Bilzinho de Andrade é nome artístico, né?
1: Nome artístico, né?
4: É nome artístico. Meu nome é Severino do Ramos, Galdino, assim, eu tô mais.
1: Eita gota, sério, seu nome é comendador,
4: Severino
1: do
4: Ramo, Galdino da Silva Tomás.
1: Severino do Ramo, Galdino da Silva Tomás.
4: Isso.
1: É nome de comendador, viu? Muito bem.
4: Tem o Zé de Andrade, nome artístico, né? Que é só radialista, né?
1: É.
4: Aí o que pensou foi que era o saudoso Luiz de Andrade, né? O teu xarapa, né? Você se ele nosso amigo Luiz de Andrade, aí?
1: Né? Não, ele não é meu xará, não, que o meu Luiz é com Z, o dele é com S.
4: Sei. Eu participava do programa na madrugada, né? Na Rádio Miramar, fazia o programa, chama a madrugada, ele se chama de madrugada, sabe? Ele me dava um espaço para aí, eu achei, rapaz, eu vou botar o teu Luiz de Andrade. Aí o Luiz de Andrade gosta, sabe? Agora, seu nome é, o meu sobrenome é Severino do Ramo, Galdino da Silva Tomás. Isso.
1: E o Luiz de Andrade? O Luiz de Andrade é vivo ainda? O Luiz de Andrade é vivo ainda?
4: Oi?
1: O Luiz de Andrade é vivo ainda? É não?
0: Não,
4: o
0: Luiz
4: de Andrade. Luiz de Andrade, o nosso amigo pastor Luiz de Andrade morreu.
1: Morreu, infelizmente.
4: Foi.
1: Errou muita cangaia.
4: Você sabia não?
1: Não, fiquei sabendo agora, tá tentando lembrar.
0: Problema, porque ainda tem gente viva por aqui ainda. Bem viva ainda, fazendo site por aí.
4: Eu morava com o Rui de Andrade, e eu nem sabia se ano. Até o apelo ao filho Léo, né? Que é o filho dele, ele tem um filho chamado Léo, o filho Rui de Andrade. Escutei teu programa aí, né? E mandar um abraço para o filho saudão Rui de Andrade. Ele é conhecido através da diabetes, né? E assim que foi isso aí, chegou também.
1: Mas teve uma história bonita no rádio, foi pastor, foi tudo.
4: Foi.
0: Deixou... Era o rei do brega na madrugada, era Luiz.
4: Era o rei do brega, ele fazia o plano do brega.
1: Gostava do Roberto domingo, Carlos.
4: Eu fazia o plano de Roberto Carlos de 6 horas. Saudade do meu amigo Luiz de Andrade. Até eu tô dando um piozinho de Andrade, porque ele dá um espaço, né, no programa dele lá. Show da madrugada com Cristo. Pois é. Olha.
0: Ok, mande seus abraços, você já proseou muito hoje já.
4: E mandar um abraço para o nosso amigo Wilson Tibiri, né? O Wilson. E meu vizinho aqui, olha. Zé Teixeira. A filha Renata. Grazié, Dequinha. O neto, né? A do Lourenço. Marinha do relógio. A mãe dela, Dona Maria Cardoso.
0: Tá.
4: E Mariquinha da Rodoviária. Meu amigo, né? A Arlindo da Cidade Bahia. A filha toda. Vou deixar meu contato lá.
0: Vai.
4: Atenção, rapazão. Anota o telefone que eu vi, rapazão. É o 996-22-31-62. E eu quero você comentar o meu amigo Luiz de Andrade. Muito obrigado. Uma boa noite, viu, Luiz Vieira? Você se lembra do. Agora ele é nosso passado, né? Eu quero ser comentar o nosso amigo Luiz de Andrade. Muito obrigado.
1: Muito bem, valeu.
0: Valeu,
1: obrigado. Isso é uma honra lembrar o nome de quem fez o bem, né?
0: Não, mas Luiz Andrade era retado demais.
1: Era retado.
0: Olha, deixa eu mandar um abraço aqui pro meu amigo João Vieira. João foi motorista na educação, trabalhamos junto na educação, trabalhou com você também, que João, você não lembra dele. João trabalha hoje no gabinete, motorista do gabinete, trabalha com minha querida doutora Vanessa Alvino. Mandar um abraço para a doutora Vanessa, pro nosso João e todo mundo que faz aqui o gabinete do prefeito. Mandar aquele abraço. Galera, ouvinte assíduos, todo mundo assim, sabe, colado, grudado no Conexão Líder todo dia. Um abraço.
1: Muito bem. Vamos a um áudio. Deixa eu ver se tem gente. Não, liberou agora. O telefone tá liberado, 3229-1005. Vamos a um áudio.
5: Boa noite, mano. Boa noite, Luiz.
0: Gilson.
5: Passando aqui para pedir mais uma vez à Prefeitura de Santa Rita, aquele caminhão que faz o recolhimento de entulho. Eu pedi um dia desse aí, mas até agora ninguém foi lá pegar. Tá lá, rapaz. Aqueles entulhos lá na frente, daquela casa abandonada lá, que fizeram a reforma e deixaram os entulhos lá em cima da calçada e em cima do calçamento. Tá uma coisa horrível. Eu queria que você fizesse um apelo para que amanhã a prefeitura vá lá e faça esse recolhimento desses entulhos. O endereço é aquele que fica ali nas proximidades da rua Monsenhor Severino Pires Ferreira. É na rua Monsenhor Severino Pires Ferreira. É ao lado do número 217. Eu entrando ali do lado de Júlio Cabeleireiro e Martins Ferragem. Não foram não, mano. Não foram não. O pessoal não foi não. A gente aguarda, mas não vai. Então a gente às vezes passa mal, que é pra lembrar pro pessoal ir, sabe? Porque o negócio ali tá... Tá criando até mato, bicho. A rama de mato tá subindo em cima do muro. Tá ficando a coisa mais feia que tem. O pessoal deixa a casa abandonada. Diz que vende, diz que aluga. E a casa tá
0: do
5: lá.
0: Do lado de vendendo, Martins Ferragem.
5: Aliás, alugar não aluga não. Vende, né? Quer vender, mas não vende. A casa nem aluga, né? Pelo menos pra morar uma pessoa lá. Pra mostrar que tem alguém morando, né? Mas não. Aí deixa uma casa lá abandonada. Criando o mato. Fizeram reformas em tudo, tá lá na frente e até agora ninguém limpou. Entendeu? Foi cobrado o dono da casa, a dona, mas até agora não tomaram providência, tá lá. Eu queria que vocês aí fizessem um apelo aí para o pessoal da prefeitura ir lá e tirar aqueles entulhos. Viu? Esse endereço aí que eu falei é a rua Monsenhor Severino Pires Ferreira, ao lado do número 217.
6: viu?
0: Valeu.
6: Obrigado, meu irmão. Uma boa noite pra você.
0: Ô, David, dá uma olhadinha lá, David. É ali do lado de Martins Ferragens. Tem essa casa lá que tá fechada. Segundo o Gilson, tem um monte de entulho lá na frente. Verônica, passa aí pra David, da fiscalização da limpeza, pra dar essa passadinha lá.
1: Bora. A principal que vai pra o Marcos Moura ali.
0: Eu tô tão... Agora, sabe a fraqueza todinha? Eu. Eu tô com um poste apagado na frente da minha casa, só que é do outro lado da rua e eu não passei, não me indignei ainda. Olha, o número da casa pra dizer aqui no programa. Aí tô
1: na
0: com,
1: própria casa.
0: Na minha casa, na frente da minha casa.
1: Muito bem.
0: Não é de lascar.
1: Assim vai pra frente.
0: É só olhar a casa do cidadão e dizer o poste número tal. É. E tá lá apagado o poste, da minha porta.
1: Ligação ou no
0: cabo
1: ar.
0: Carregado danado.
1: Alô?
7: Alô?
0: Oi?
7: Boa noite, Vieira. Boa noite, Mano Costa.
0: Boa noite, Sebastião.
7: Onde a minha ligação é para fazer um agradecimento à Secretaria de Agricultura, a nosso secretário.
0: Ah.
7: Ele estava com um probleminha aqui na bomba, no quadro da bomba. E graças a Deus, essa semana veio e trouxeram um quadro novo, está 100%, né, água com força, graças a Deus. Meu agradecimento a ele, a todos que fazem secretariado, nosso amigo Zenete, né? E todos que trabalham na Secretaria de Agricultura, viu? Mais um abraço, uma boa noite
0: para
7: vocês. É chuva que
0: Deus
7: manda, em nome de Jesus.
0: Valeu, meu irmão, um abraço.
1: É chuva, meu Deus, é chuva. E os problemas urbanos vão aparecendo, né?
0: É buracos. Isso aí, exatamente isso.
1: É, alagamento e encalçamento que está rebaixado.
0: Tem que ter paciência, porque está só junho começando, vai até agosto ali.
1: Até,
0: né?
1: Agosto mesmo, que fosse. É. São João é de lei, chove.
0: Santana, da mesma forma.
1: E Santo Antônio, que vem aí, dia dos namorados.
0: Amanhã
1: essa chuvinha,
0: é sábado, né?
1: Essa chuvinha é pro cabo ficar aconchegado.
0: Agarrado,
1: né? E lá pro São João do Engenho do Forró.
0: Lá no Engenho do Forró.
1: Vai ter inclusive um telão para transmitir o
0: no
1: jogo
0: sábado,
1: do
0: né?
1: Brasil no sábado. É.
0: Show de bola.
1: Jogo do Brasil e vai ser muito bom, viu? Todo mundo se preparando para ir para lá, porque assiste o jogo, o Brasil vai ganhar, se Deus quiser. E já comemora lá, dançando muito forró no Engenho do Forró. Assim terminar o jogo, o forró já canta no meio.
0: Top demais.
1: Bom demais. Mais um áudio, vamos lá.
8: Luiz Vieira.
0: Olha de alma.
8: Mano Costa, de Real Pitou, tô na escuta, meus amigos. Uma boa noite pra vocês aí, todos ouvintes. Deus abençoe todos, viu? Aqui é o Maroja, Stefano Amaroja, tô falando de Amaroja. Um abraço para todos, ouvintes, milzinho. Em nome de Jesus, tudo da paz, fico Deus.
0: Amém.
1: Valeu, Djalma. Valeu, Djalma. Obrigado pela participação.
0: Já é uma figura.
1: É a pessoa no telefone. Alô?
9: Boa noite, Luiz Vieira, Mano Costa.
0: Boa noite.
9: Quem tá falando aqui é Ítalo Andrade. Acho que não pode...
0: Fala, meu irmão, como é que tu tá, velho?
9: Tudo bom, mano.
0: Tudo em ordem. Pra semana eu lhe aperrei, viu?
9: Nada, você nunca perdeu.
0: E aí, meu irmão, o que é que tu manda?
9: A segunda vez que eu participei a primeira vez na inauguração do programa, né?
0: Foi verdade, meu irmão.
9: Junto com meu amigo Coxinha, mas sempre escutando o programa de Santa Rita, que é interessante. O programa de vocês é o que dá a voz à cidade, né? É fechada a audiência aí em Santa Rita. E eu queria aproveitar, pegar essa carona de vocês aí, dessa audiência, sobre hoje. É uma honra muito grande que a gente fez. Com as irmãs do Hospital de Maternidade Flávio Ribeiro. Hoje na Assembleia tive um orgulho tremendo de participar. Eu digo orgulho porque é a minha cidade.
0: Claro.
9: Minha cidade onde eu nasci, Santa Rita. Morei 27 anos em Itibiri. E a gente hoje homenageou as irmãs da Maternidade Flávio Ribeiro com a medalha Papa Francisco. Uma honraria muito, muito interessante, muito forte. E também o diploma Napoleão Laureano, né, que é a honra ao mérito da ciência médica, ao próprio hospital. Esse hospital que salva vidas da população de Santa Rita, né?
0: Verdade mesmo.
9: Todo o investimento que a prefeitura faz no hospital infantil, toda a força aí nos PSF, acho que o investimento à saúde é uma coisa primordial. E o prefeito de Santa Rita, então o prefeito Jacques, tem que fazer esse investimento mesmo, que o povo santarritense é um povo bom, é um povo trabalhador e necessita... Isso aí. Então, só para parabenizar primeiro a vocês, né? Com essa audiência aí, essa dupla de
0: nós. Valeu, Ítalo.
9: Um cara muito inteligente, junto com o Mano Costa, pronto. Fechou de cadeado agora.
0: Vocês valeu, meu irmão.
9: Das outras rádios aí para os ouvintes de Santa Rita. E parabenizar o Hospital e Maternidade Flávio Ribeiro. Isso é uma propositura do então deputado Luciano Cartacho, para quem eu trabalho. Sim. Com sua assessoria. Mas peço a Deus que ilumine Santa Rita e creio em Deus que vai dar tudo certo. e o povo santarritense vai sofrer. Vai sofrer, não. Deixou de sofrer e agora vai ter dias melhores. Isso eu tenho certeza.
0: Valeu, Ítalo.
9: Um abraço, meu irmão.
0: Um abraço, velho. Todos vocês. Fica na paz, meu irmão. Um abraço.
1: Valeu, amigo. Obrigado.
0: Ítalo é assessor de gabinete de Luciano Cartacho.
1: Um grande deputado, um grande nome da política paraibana. Era bom se o PT apostasse mais fichas em Luciano Cartacho, porque ele é aquela coisa, quanto mais você bota peso na mão dele, mais ele cresce.
0: Você sabe que ele deixou o partido, né?
1: Deixou o PT?
0: Agora é cotado para ser vice de Lulu, porque foi ao Republicanos.
1: Ao Republicanos? Foi. Pronto. Olha, tem cotado para ser vice de Lucas Adriano Galdino, Rafaela Camaraense, que precisa saber se ela tem estrutura e nome para estadualizar. Luciano Cartacho é um nome estadualizado. Foi, né?
0: Prefeito duas vezes, né?
1: Prefeito duas vezes. Tem ainda Ranieri Paulino.
0: Ranieri também.
1: Ranieri também. É porque.
0: Não tá bom, viu? Ranieri é bom. Bom.
1: Tá se jogando, procurar nomes leves, né? Para juntar.
0: Ranieri é um nome bom.
1: Ao nome de Lucas, porque o nome de Lucas ele é muito leve. Se colocar uma cara muito pesada, aí cai.
0: Entendi.
1: Então tá se
0: Eu acho que o nome de Rafaela leve. Camaraense orna bem com o de Lucas.
1: E eles já fizeram uma vibe assim de vamos organizar tal coisa juntos e deu muito certo. Deu muito certo.
0: Que o dela orna muito com o dele.
1: Ela tem uma disposição muito grande em trabalhar. E dentro disso tudo, no final de semana agora que eu tive no Orçamento Democrático, fiquei sabendo de uma novidade, que daqui a alguns dias o governador vai chamar o prefeito Jackson para anunciar essa novidade ou vai anunciar na audiência do Orçamento Democrático.
0: Lá no Espaço Cultural.
1: Lá no Espaço Cultural, que faz parte da primeira região e Santa Rita está inclusa na primeira região.
0: Sim.
1: Como eu não sou baú e eu sou doido para anunciar coisa boa para Santa Rita, o governador Lucas Ribeiro já mandou fazer o estudo e vai ser feita a construção da ponte da comunidade Canaã.
0: Eita, bicho, que arretado, meu irmão.
1: Vai mandar fazer a ponte. Já mandou fazer o estudo e vai mandar fazer a ponte. Daqui uns dias ele anuncia.
0: Aí tá certo. Agora o negócio estudo, vai. O cara que tá fazendo uma ponte dentro do mar, pra fazer aqui, meu amigo, é um mês. No instante ele faz, bem rápido.
1: Ligeiro, ligeiro.
0: Ligeiro que nem coceira de coelho.
1: Fazer uma pontezinha bem mais alta, né? Pra que o rio, quando passe, já passe disciplinando por baixo.
0: Show de bola.
1: Primeiro
0: de Show luxo. De bola mesmo. Primeira.
1: Tem mais áudio, nosso amigo Ivanildo.
0: Bora.
1: Vamos lá.
6: Boa tarde, pessoal da Conexão Líder. Mais uma vez eu venho aqui falar um caso que ninguém comentou, né? Aquele acidente que matou uma moça de Tibre 2, foi a semana passada, se eu não me engano. E não houve nenhuma fala aí sobre o devido acidente, né? Isso por quê? Porque os engenheiros na época, né? Os estudiosos demais, né? Tiveram a ideia de fazer apenas só uma entradinha, que cabe apenas um carro, e imprensando uma moto, né? Quando vem ali de Bahia, subindo aqui para Santa Rita, naquele sentido metropolitano ali, tá? E ninguém comentou. Então, para que não haja mais mortes, então é preciso que se tenha uma atenção ali, porque além de vários acidentes que causa ali, né, carro tombando ali, que a gente sempre vê, né, também engarrafamento, que é constante, todos os dias, quando o pessoal vem de João Pessoa para Santa Rita e outros para Natal, Campina Grande, é um transtorno de mais de hora de engarrafamento, de trânsito, né? Um atraso na vida do cidadão, nosso, em especial nossa cidade santarritense, tá? E precisa se locomover mais rápido, aquelas pessoas que vêm cansadas do seu trabalho, doido para chegar em casa e não chegam devido a esse funil que os grandes engenheiros na época fizeram, né? Existe uma promessa aí de fazer uma ponte que liga a 230 a 101, mas enquanto não se vê isso aí, quem sabe lá quando, então é preciso que nós, santarritenses, cobre um paliativo ali, para alargar mais aquela entrada, né, para aquela subida ali que vem ali para o metropolitano, para entrar na nossa cidade. Então, chama a atenção das autoridades, né, nossos parlamentares, vereadores, autoridades aí que corram atrás disso aí para evitar mais acidente e também afogar o trânsito, né?
0: Desafogar,
6: no período acho, né? De vinda de trabalho, pessoal, é, de 4h30 às 7h é um transtorno. É um transtorno de filas de quilômetros de engarrafamentos. Então, chama a atenção de todos os vereadores aí para ter uma atenção sobre isso aí e cobrar um alargamento aí, pelo menos fazer um paliativo enquanto não se vê essa tal obra aí que vai melhorar, né? Então, acredito que um paliativo facilita muito, vai facilitar muito nossa, a vida nossa de Santa Rita e quantos demais motoristas que dependem dessa via aí para seguir seus destinos.
1: Ô Ivanildo, eu quero dizer duas coisas, mas infelizmente são duas coisas ruins. Primeiro, essa ponte não vai existir, porque não existe espaço urbano aqui em Santa Rita para se fazer uma ponte passando por Santa Rita para chegar à BR-230.
0: Como é que seria essa ponte? Assim? Eu estou tentando imaginar aqui, não
1: consegui. Venderam a ideia de que a ponte passaria por dentro da cidade, ligando a BR-230 à BR-101. Não tem espaço urbano para se colocar os pilares
0: numa ponte. Eu não consigo nem imaginar como é que seria essa ponte.
1: Não tem condições. Quem contou essa história mentiu. E você pode procurar aí quem foi que contou e pode dizer que eu estou dizendo, te chamando mentiroso. Essa ponte não existe. Não existe estudo para fazer essa ponte. A ligação da BR-230 com a 101 indo sentido norte, a 101 que segue para Natal, Rio Grande do Norte, Ceará...
0: Começaria aonde essa ponte ali? Perto do. Ali aonde? Em Castanheiro? Aonde é isso?
1: Não, não tem como. Essa ponte não existiria. O mentiroso que contou disse que sairia do centro. Pegaria da BR-230 e saía cortando pelo açude para sair lá do outro lado. Não tem, o mentiroso é doido.
0: Que coisa! Que ponte isso?
1: É doido, infeliz.
0: Esquisita da molesta
1: essa. Essa ponte não sai, não sai. E outra coisa. Não é um trabalho para a Câmara Municipal de Santa Rita. Por quê? Porque as ruas laterais da BR são de jurisdição da BR. Chamam-se obras de arte, obras que auxiliam o trânsito da BR. Então, é realmente o DENIT que deve alargar a rua, né? Claro, entrar em contato com a prefeitura, reservar espaço e fazer o alargamento. Agora, é uma coisa que, assim, é óbvia, todo mundo está vendo, só falta a gente pegar e ir lá na sede do DENIT, que fica ali em Cruz das Armas, pedir para ter uma reunião com o presidente e dar um tapa na cara. O senhor não está vendo, não, infeliz, que vem quatro mãos descendo, vem duas
0: aí
1: mãos...
0: Aí acaba em uma.
1: Não é? Duas mãos de Tibiri, duas mãos da BR descendo e termina em uma confluindo ali. Você não está vendo, não, não passa por ali, não, é? Tá com a gota serena.
0: Gota serena.
1: Bexiga taboca. Ligação no alô, hein?
3: Mais uma vez, o Luiz de Tibiri. Você falou agora, mano. Os políticos, eles já estão sérios. Eu passei aqui nesse trecho que vem de Serra até Valde Nova. Tá uma porcaria, meu irmão. Cadê o... Isso aí é algo do Estado, né?
0: Aonde, Wilson?
3: Essa que vai de Santa Rita, de Serra até Bahia. Que é o PP3.
0: É o DENIT. Não é o APB-004.
1: Não,
3: APB-004.
1: APB-004 é quando vai por dentro de Santa Rita. Se você vai pelo metropolitano, passando na frente.
3: Não, aqui, terra, via Bahia, até Bahia.
1: Sim, aí é APB-004, aí é Estado.
3: É do Estado. Porque eu vou fazer um apelo ao meu prefeito. Eu tenho certeza que está de escuta aí e vai passar para ele. Já houve um acidente aí, mais ou menos um mês aqui em Vazelão. Uma mulher foi acreditada e morreu. Vítima fatal. Agora, a culpa de quem? Dos deputados, do governador, certo? E responsabilidade de todo o tempo. Porque quando chega a eleição, ele sabe vir para a Câmara. Ele pediu, não é verdade? Os deputados estaduais. Entendeu agora? A deputada estadual, que deve ser ainda mora em Vazelão, devia olhar isso aí. Está entendendo agora? 8 anos, José, não fez nada de Santa Rita. A ponte, como chama a ponte de cultura, que não é a mesma federal. Como é que o presidente Lula que está fazendo ali? Não tem nada a ver com o Estado. Agora, essa 004 só vai fazer alguma coisa, pelo menos um paliativo. Um paliativo ali. Quando acontecer mais acidente, mas depois já aconteceu. E responsabilidade do executor, que é o que é que provou. Só está de volta dele. Muito obrigado, mas
1: eu
3: até amanhã.
1: É a vontade de falar com o Azevedo, que é muito grande, mas eu vou dizer a você, Luiz. Ô Zé, você, sério mesmo. Não se bota a culpa quando acontece acidente. Acidente, o número já tá. O nome não explica
0: é
1: totalmente.
0: Um acidente.
1: Mas é uma coisa que aconteceu por acaso. Acidentalmente. Por fatalidade. Acidentalmente. Não dá para colocar
0: uma fatalidade,
1: culpa,
0: né?
1: Não dá para botar a culpa em Valdemar, na esposa dele.
0: Valdemar. É,
1: também porque é acidente. Nós estaríamos aqui enganando o povo. Ai. Se a gente pegasse e embarcasse nessa de botar Valdemar a culpa neles. É uma coisa que acidente acontece. Infelizmente, acontece acidente.
0: Ai, ai.
1: Nós somos passíveis disso. Não dá para colocar a culpa neles. Acidente acontece. Agora, a PB-004 é uma das piores estradas da região metropolitana de João Pessoa? É. Isso aí... Ninguém esconde, o DER deve trabalhar para ver como é que faz. Ah, vamos duplicar. Não dá para duplicar, o corredor é estreito demais. Só se fizesse uma segunda mão por fora, por outro lugar, mas eu não vislumbro por onde. Então, tem que fazer uma manutenção, colocar lombadas eletrônicas, reduzir a velocidade das pessoas ali naquele trecho. Já ao contrário, a BR-230. A BR-230, eles estão colocando poste, mano, de sinalização, um poste em L, assim, com câmeras potentes, que ela vai pegar você freando perto e vai pegar você freando a 300 metros.
0: Primeira.
1: Você vai ter que tá lá, placa 80 quilômetros. Você tem que chegar...
0: Tem que começar a frear lá.
1: É, você tem que começar vindo em 80, passa por ela e 300 quilômetros...
0: Depois...
1: 300 metros para frente...
0: É que pode que aumentar a quilometragem.
1: Aí você vai poder aumentar.
0: É porque a gente chega perto da lombada, freia...
1: E vai.
0: Vai no limite permitido e depois pisa o pé de novo,
1: pisa
0: né?
1: Pisa o pé de novo. É. Só que agora não vai poder fazer isso. É,
0: 300 ainda, antes, 300 depois.
1: É. Ainda o DENIT está esperando uma aprovação do governo federal para liberar dele pegar a distância maior.
0: Entendi.
1: Mas no momento ainda dá para você passar e depois que passar dela, soltar o pé. Mas como eles não avisam, então é bom todo mundo, quando passar de uma lombada dessas que estão colocando novas, são os pardais, né, que ficam pendurados, são câmeras de alta definição, de longa imagem.
0: Sim.
1: Então todo mundo passe nos 80, bem direitinho, na manha. Na verdade, em estados mais organizados como São Paulo, você vai numa via que tem três mãos. Uma via é 60, outra é 80, outra é 100. Aqui poderia ter na BR-230 uma via com 80 e uma via com 100. E o bicho que mutava quem vai nessa mão e quem vai na outra mão.
0: Tá tudo certo.
1: Tá tudo em ordem. Porque se faz uma BR boa, é para você ganhar tempo para correr na BR.
0: Isso.
1: Né? E ganhar tempo. E aqui, infelizmente, é o contrário. Ligação no ar. Alô?
0: Eita, chegou ele.
10: Tô aqui na Padre Ferreira, viu?
0: Mas anda mais do que notícia ruim. Esse tá calado.
10: Imonicácio, Oliveira.
0: Como é?
10: Imonicácio, né?
0: Sim, você tá lá no Imonicácio.
10: É, que
0: tá, entendi. Pista,
10: né?
0: Tá, entendi.
10: Ele mora aqui na Padre Ferreira. Foi vereador de Santa Rita.
0: Foi. Né? Verdade.
10: É do seu tempo, né, mano?
0: Costa? Nicássio, eu conheci Cássio há muito tempo. Na época de Mara, quando andava muito no Engenho do Meio.
10: Irmão Nicássio. Tá aqui ele, né? Filho dele, Pachorinho, tá tudo na sintonia.
0: Sei, sei.
10: O raidinho de Irmão Nicássio é ligado na 100.5. Não muda de sintonia, né, bicho?
0: Não, muda não.
10: 100.5 é nossa, né, velho?
0: Verdade, verdade.
10: Eu sei a 100.5, tô lascado, viu, mano Costa?
0: Ah, você eu sei que você tá lascado.
1: Eu imagino como.
0: Você tá lascado mesmo, você é 100.5.
10: Pra mim não tem medo, né, doutor? Quer aproveitar o espaço aí, mano Costa? Hoje eu estive também lá na Rota Luca, né?
0: Já começou. Vá.
10: E o que eu vejo lá, velho? É o atendimento. É a diferença da família ali.
0: É melhor do que ter este spot aí, do que testemunhar esse aí.
10: O que eu vejo lá
0: é
10: o atendimento.
1: Vamos faturar.
10: É a diferença, velho. É o povão feliz, rindo bem, né? Com a nova, com o meu milho.
0: Verdade, vai aumentando o tamanho, tá ligado? É um spot mesmo.
10: É lá na ótica louca.
0: Sei.
10: Tá entendendo, velho? Família toda é unida, né?
0: É.
10: A sogra de nossa amiga Heriberto.
0: De Heriberto.
10: Parte lá da Alto Caluga,
1: dona Terezinha. A sogra tá entrando no bar.
10: Isso é muito importante, viu, Viveira?
0: Ele
10: não teve muita...
0: Calma, foi mais do gesso ainda. Peraí, calma.
10: Uma bicha embaraçada, cheguei lá, resolvi tudo, viu, Mano Costa?
0: Ele tem a lista de clientes dele.
10: Mas é porque o pessoal é 100.5 na cadeira.
0: Sei. Vá, continue.
10: É o gênio forró, 100.5.
1: Isso.
10: Tá entendendo, Mano Costa?
1: me engano que eu gosto.
0: O engenho do forró.
10: Vieira, quero mandar um abraço aí, né, pra nossa amiga Diandra, né,
0: minha
10: licença. Sim. Eu com a irmã, com a mãe de Luiz Vieira, nossa amiga Cícia, educadora. É irmã de dois confecções, né?
1: Parece que nada essa mulher.
10: Esse cara é um show, viu? Entendimento e qualidade.
0: Mais de gesso agora, mais de gesso. Tô confecções de Andra. Calma. Peraí, calma. Faltou Lulu.
10: E Lulu?
0: Vai queimar Lulu, é?
10: Lulu
0: não
10: é um luxo.
0: Não. Queime Lulu não, cara.
10: Um dos melhores secretários de Santa Rita, todos os tempos.
0: Sim.
10: É meu amigo Lulu, viu?
0: Tá certo.
1: Luciano Alvim.
0: É ele mesmo.
10: Vai estar aguardando.
0: Tchau, Veraldo. Valeu, aí é queimar Veraldo. Lulu, não dá pra queimar o Lulu.
1: O maior patrocinador, né?
0: Não dá. Assim enfraquece a amizade.
1: Eu vou dizer, por fatura mais do que a gente tá tentando arrumar um comercial e vão na frente. Foda esse jeito. Elias do Padre no áudio.
0: Padre do Gesso é o melhor atendimento. Oi, disse.
11: Boa noite, Luiz Vieira. Boa noite. Luiz Vieira, Mano Costa. Luiz Vieira de volta. É, Luiz Vieira é um luxo.
0: Olha aí, ó.
11: É um luxo, Luiz Vieira. Que bom. Mas realmente, Luiz Vieira, o que você está dizendo, mano, é verdade. É. Sobre as cadeiras de roda, antigamente era uma tristeza. Demorava demais as cadeiras de roda. As meninas, é tão importante esse cadeira de roda e a cadeira de banho, que as meninas vão levar. E a primeira dama agora está um pouco afastada, né? Não é? Mas ela levava na casa. Não tinha prepotência, não tinha orgulho, não tinha cara feia, nem nada. Realmente é que a gente vê, é quando o burro vai lá, precisa de uma cadeira de roda, precisa de uma cadeira de banho, um andajá, uma feirinha, e a menina vai lá e leva. Tá entendendo? É, porque tem poxa aqui, meu filho, pelo amor de Deus. Realmente a gente tem que dizer a verdade. E nunca prefeito fez isso. Tá certo, Marocha fez, Marco Adelon fez, mas como esse prefeito novo de Santa Rita, que ficou no lado do povo, sofrendo ali na enchente. E cumpriu o que ele disse, que ia dar os móveis pro povo e cumpriu. A gente está feliz, Santa Rita tem prefeito, Santa Rita tem primeira-dama, fala com o povo, nem é orgulhosa, tá entendendo? O povo sabe quem é, né? Quem é orgulhoso.
0: Sabe, o povo sabe quem é orgulhoso.
1: O povo sabe quem é. Tem gente que você olha e já tá com aquela cara de mochila dobrada.
0: Cara de mochila.
1: É, cara feia da gota sereno. Parece que comeu amargado de manhã cedo. Não tá comendo, não, peste. Pra estar com essa cara feia o tempo todo. Só pensa em campanha, só pensa em eleição, só pensa em. Quando perder esse mandato, vai enlouquecer. Preparem aí os assessores mais próximos aí. Prepare a camisa de força, porque essa peste vai enlouquecer quando perder a eleição. Vai enlouquecer, vai ficar doida e, infelizmente, não vai ter. Só vai sobrar nome bom pra vocês, viu? Vai ser palavrão até umas
0: horas. Nada.
1: É. Pode ter o dinheiro que tiver. Pessoal, olha, vamos começar logo a campanha de agora até o período eleitoral. Quem chegar pra você querendo comprar seu voto, receba o dinheiro, não entregue o produto. O que quer roubar seu voto é o ladrão, é o corrupto, é o safado. É o que vai passar os 4 anos desaparecido da sua porta.
0: Exatamente
1: isso. Então, comprando o seu voto, você diga, chega gostoso, vem cá, meu amor. Opa, meu voto é todo seu, pode vir.
0: Como o dinheiro dele.
1: Aí você pega como o dinheiro dele, se puder, diga que tá pouco, que ele arrume mais, que você tem mais gente para ele votar. Coma mais o dinheiro de quem tá comprando o voto e não entregue o produto. Você não será incriminado, ninguém vai botar você na justiça. Ele não tem como saber, o político corrupto ou qualquer político.
0: Nem imagina.
1: Tem como saber em quem você votou, deixou de votar de verdade. Então, está no ano da gente ganhar esse dinheiro mole dessa galera que quer comprar as consciências e a vida de cada um. Quando eles chegarem na sua porta, dizendo quanto é, 200, é 300, você diz é 600. Digo o dobro da última colocada que ele der. Digo o dobro, sempre. Porque ele vai dar, ele tem dinheiro. Esse povo que vai comprar voto tem dinheiro. Então você compra o voto, ele quiser botar o nome dele na sua porta, você deixa. São só 3 meses de campanha, da cara feia pendurada na sua casa. Depois você dá aquela pintada bonita na sua casa, mete bronca, ri da cara do palhaço e não entrega. Vote em quem tem propostas, em quem está pedindo voto, em quem está querendo um voto. Você pega o dinheiro e não entrega o produto. Não vote. Mano Costa, bora. 19 horas.
0: Simbora. Simbora. Amanhã tem mais para encerrar a semana.
1: Amanhã tem mais. Estamos aqui mais uma vez com a gota serena e metendo bronca. E o pior é que os cabos ficam assim, eu chamo de incompetente, chamo de ladrão, chamo de... Aí não digo o nome, aí ficam doidinhos para processar, mas não conseguem. Porque não
0: ninguém fala o nome.
1: Mas só que o povo que ouve sabe quem é.
0: Sabe quem é.
1: Sabe, o povo sabe. O povo sabe que é você, viu? Foi marcado. Porque diz que gente ruim, Deus marca, deixa ele mancando. Para poder, quando olhar das nuvens, ver quem é. Vamos embora?
0: Bora, até amanhã.
1: Até amanhã.
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0: tem invasão.
1: E ainda, queda no desmatamento.
2: Na Amazônia, a redução foi de 61% em maio desse ano, comparado a maio do ano passado.
1: E no Cerrado, a queda foi de 12%. O presidente disse que apresentará os dados aos Estados Unidos para reverter tarifas contra o Brasil.
2: E nós vamos falar também do Exame Nacional do Ensino Médio.
1: Inscrições terminam amanhã e o presidente do INEP, Manuel Palacios, conversa conosco sobre o que você precisa fazer para não perder a chance de fazer a prova.
2: Na apresentação da Voz do Brasil, Mariana Jungmann e Luciano Seixas.
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2: Mais de 100 mil famílias de 31 municípios serão beneficiadas por contratos de regularização fundiária.
1: Os documentos foram assinados hoje em cerimônia no Palácio do Planalto com a presença do presidente Lula.
2: Uma parceria com o programa Imóvel da Gente, que destina imóveis sem uso ou ociosos para atender necessidades da população, como saúde, educação e moradia.
3: Com a assinatura dos novos contratos nesta quinta-feira, mais de 100 mil famílias em 31 municípios serão beneficiadas com a posse definitiva do imóvel onde vivem. A iniciativa faz parte do programa Periferia Viva e prevê investimentos de 138 milhões de reais do novo PAC para que as prefeituras transfiram as titularidades dos imóveis. De acordo com o ministro das Cidades, Vladimir Lima, é o primeiro passo para dar dignidade a esses brasileiros.
4: Além da gente levar a regularização fundiária, a gente leva a urbanização de assentamentos precários, a gente leva água, drenagem, esgoto, melhoria habitacional, de forma a impactar positivamente vidas.
3: Os novos contratos somam-se a outros 14 em execução. O programa Periferia Viva é uma das ferramentas de democratização e destinação social do patrimônio da União e funciona em parceria com o programa Imóvel da Gente. A ideia é direcionar imóveis sem uso ou ociosos para políticas públicas, como afirmou o presidente Lula.
0: Não é preciso a gente ficar esperando que o movimento ocupa uma terra para a gente distribuir essa terra. A minha ideia era fazer uma prateleira de terras disponíveis, de terras ociosas, para que a gente não precisasse ter invasão, que a gente invadisse o movimento e entregasse para eles.
3: Desde 2023, o Imóvel da Gente destinou mais de 1.900 áreas em imóveis federais para atender necessidades da população, superando em quase 20% a meta estabelecida até o fim de 2026. A estimativa, segundo a ministra Esther Dueck, da Gestão e da Inovação em Serviços Públicos, é que as ações de moradia, titulação fundiária e instalação de equipamentos públicos beneficiem cerca de 400 mil famílias.
5: O patrimônio da União deixou de ser um conjunto de imóveis para se tornar, mais uma vez, um instrumento de justiça social, de desenvolvimento territorial e de fortalecimento de políticas públicas. A gente já está chegando hoje, com as entregas de hoje, a quase 1.900 imóveis, com a possibilidade de beneficiar 400 mil famílias.
3: Ao todo, as áreas destinadas somam mais de 18.500 quilômetros quadrados, cerca de 3 vezes o tamanho do Distrito Federal. Reportagem Gabriela Noronha.
1: O desmatamento na Amazônia legal teve redução de 61,4% em maio deste ano em relação ao mesmo mês de 2025.
2: É a maior queda percentual já registrada na região.
1: O mês também registrou queda de 12% no desmatamento no Cerrado.
2: Durante a apresentação dos dados hoje, o presidente Lula destacou que eles serão usados para reverter as sobretaxas impostas pelos Estados Unidos ao Brasil.
6: Os dados são do Sistema de Detecção de Desmatamentos em Tempo Real, DETER, feito pelo Instituto Nacional de Pesquisas Espaciais, o INPE, e mostram que foi registrada uma queda expressiva no desmatamento na Amazônia e no Cerrado brasileiro. Na Amazônia, em maio deste ano, a redução foi de 61% na comparação com o mesmo mês do ano passado. Em relação a maio de 2024, a queda foi de 26%. O ministro do Meio Ambiente, João Paulo Capobianco, destacou essa redução significativa.
7: Monitoramos isso dia a dia, o IBAMA indo a campo, fazendo os embargos remotos, o ICMBio indo a campo, impedindo o desmatamento em unidades de conservação federais e também agindo em terras indígenas e assentamentos, conseguimos esse feito fundamental.
6: Também foi registrada queda dos números de desmatamento no Cerrado em maio. A redução foi de 12% em relação ao mesmo mês do ano passado. Já na comparação com 2024, a queda foi de 25%. A ministra da Ciência, Tecnologia e Inovação, Luciana Santos, apontou que os dados são históricos e demonstram o compromisso do país com a ciência.
8: Essa divulgação dos dados é importante, unidade de pesquisa do nosso ministério, que é o Instituto Nacional de Pesquisa Espacial. É reconhecida internacionalmente, faz valer aqui a sua diretriz, que é exatamente colocar a ciência a serviço dos grandes desafios nacionais, como o combate ao desmatamento e a proteção dos nossos biomas.
6: O presidente Lula, que acompanhou a divulgação dos dados, voltou a afirmar que o combate ao desmatamento é uma prioridade do governo brasileiro e que os avanços precisam ser reconhecidos pelos Estados Unidos, que alegam questões ambientais entre as justificativas para impor maiores tarifas comerciais.
0: Isso é importante porque nós vamos ter que pegar esses dados, mandar para o cidadão do comércio dos Estados Unidos, que coloca a questão do desmatamento como justificativa para punir o Brasil com uma taxação maior, e vamos comparar o que acontece no Brasil com o que acontece nos Estados Unidos. Eles não sabem o trabalho que nós fazemos para fazer com que o desmatamento chegue a desmatamento zero até 2030.
6: Para o Ministério do Meio Ambiente e Mudança do Clima, a queda no desmatamento é resultado de um trabalho amplo que passa pela intensificação de ações de fiscalização, aumento de investimentos no setor ambiental e pelo trabalho do governo federal na fiscalização das normas de acesso ao crédito rural. Reportagem, Márcia Fernandes.
1: O Enem, Exame Nacional do Ensino Médio, é a última etapa do ensino básico no Brasil.
2: É ele que abre a porta de entrada para o ensino superior e seleciona os estudantes para as vagas nas universidades públicas e privadas e nos institutos federais.
1: No caso dos estudantes do PEDMEI, a participação no Enem garante também uma bolsa adicional de R$200.
2: As inscrições acabam amanhã e hoje nós conversamos com Manuel Palacios, presidente do INEP, o instituto responsável pela execução do exame. Boa noite, presidente, bem-vindo.
9: Boa noite, é um prazer estar aqui com vocês. Boa noite para todos que nos acompanham.
2: Presidente, as inscrições foram prorrogadas até amanhã. Até que horas os estudantes podem fazer a inscrição? E há previsão de nova prorrogação no prazo?
9: Não, essa já foi a prorrogação possível. Às 23 horas e 59 minutos, ou seja, até a meia-noite de amanhã, todos podem fazer as suas inscrições na plataforma do INEP, enem.inep.gov.br/participantes.
1: Agora, esse ano a gente teve a inscrição pré-preenchida para os estudantes de escolas públicas, né, presidente? E eu tenho aqui uma pergunta da Raquel Santos, de Alagoas. Ela tem uma dúvida exatamente sobre isso. Vamos ouvir.
10: Meu nome é Raquel Huerta dos Santos. Sou aluna da Escola Pública Maria Eliel de Albuquerque Tavares, na cidade de Junqueiro, no estado de Alagoas. E minha inscrição para o Enem já está pré-preenchida. Mesmo assim, eu devo fazer a inscrição? E como eu faço isso?
9: Olha, esse ano nós tivemos a inscrição automática de todos aqueles que estão concluindo o terceiro ano do ensino médio na rede pública em todos os estados brasileiros. Essa inscrição automática, ela significa que estão todos

0: que não aquele em que estudam, também podem solicitar nesse momento a sua transferência para um outro município. Enfim, mesmo já inscrito automaticamente, é fundamental entrar na página do participante para realizar essas ações. Escolher a língua, dizer se precisa de algum atendimento especializado, em especial, isso é para todo mundo, e responder o questionário do estudante.
1: Sem isso, não está inscrito, né?
0: Sem isso, a inscrição fica ainda pendente de seleção da língua e não estará concluída, efetivamente não estará concluída.
2: O mesmo vale para os estudantes do pé de meia, né? Eles precisam concluir a inscrição, né?
0: O pé de meia está na mesma situação. Eles estão todos inscritos automaticamente, mas precisam entrar na plataforma para realizar essas ações.
1: Agora, presidente, e o pagamento da inscrição para esses estudantes de escolas públicas, do pé de meia, principalmente, eles ficam automaticamente isentos? Não, né? O prazo para pedir isenção de pagamento já foi concluído, também foi prorrogado. Como é que fica nesses casos?
0: Todos os concluintes de rede pública estão isentos. E como a inscrição foi feita automaticamente, eles não vão precisar pagar a taxa, mesmo que não tenham pedido a isenção no tempo certo. A decisão de fazer a inscrição automaticamente isentou os concluintes. Os estados brasileiros informam quais são os estudantes que estão concluindo o ensino médio e, com base nesses dados, nós fizemos a inscrição automática e isentamos a todos eles. Especialmente os que estão inscritos no pé de meia também estão isentos.
2: E aí o pagamento para quem precisa fazer vai até que dia?
0: Até dia 17 de junho, aqueles que precisam pagar, ou porque não foram isentos, ou porque não estão previstos mesmo nas categorias de isenção, eles precisam até dia 17 pagar o boleto. O sistema emite o boleto, vai no banco e paga a taxa de inscrição de R$ 85,00.
1: Bom, então vamos lá. Precisa, mesmo quem já está com a inscrição pré-preenchida, precisa entrar na página do participante, concluir a sua inscrição, fazer essas seleções que o senhor mencionou. Essas pessoas que são de escolas públicas e pé de meia estão isentas. E quem não está isento precisa pagar a taxa de inscrição até a semana que vem.
0: Perfeitamente. É exatamente isso que precisa fazer para assegurar a sua participação no Enem dia 8 e dia 15 de novembro, como está previsto.
1: Então, antes de concluir, presidente, a gente tem também uma pergunta, mas agora não é temática inscrição, já é temática prova. Vamos ouvir.
3: Olá, meu nome é Manu Azevedo, tenho 17 anos e eu estudo em escola pública, mas precisamente no Instituto Federal Goiano, Campus Cristalino, em Cristalina, Goiás. E minha dúvida é sobre a redação do Enem. Quais são os erros mais comuns que fazem os estudantes perderem pontos e o que podemos fazer para evitá-los durante a prova?
0: Olha, eu recomendo muito que você entre lá no site do INEP, na página do participante, para consultar o manual da redação. Todo ano, o INEP publica um manual com orientações para aquele que vai participar do exame, para justamente informar como é que é avaliada a redação, para que tenha uma noção clara do que é esperado. Mas eu posso dizer para você que uma das principais preocupações que tem crescido nos últimos tempos é a de que a redação não seja feita com base em argumentos pré-elaborados, que servem para qualquer situação, porque eles acabam fazendo com que o argumento desenvolvido pelo estudante, pelo participante no Enem, fique frágil, fique sem relação com o tema proposto. Então, aquelas frases feitas, aquilo que muitas vezes o estudante mais desavisado prepara para colocar na prova, não funciona. Então, pense no tema e escreva de forma bem vinculada ao assunto que está sendo solicitado na prova.
2: Muito bem, nós conversamos com Manuel Palacios, presidente do INEP, o Instituto Nacional de Estudos e Pesquisas Educacionais, Anísio Teixeira. Muito obrigado por sua entrevista à Voz do Brasil.
0: Eu que agradeço, estou sempre à disposição.
1: Todos os anos, mais de 80 mil pessoas desaparecem no Brasil e 40% delas não retornam para casa.
2: Por isso, o governo do Brasil está fortalecendo a Política Nacional de Busca de Pessoas Desaparecidas.
1: Três novas ações foram elaboradas para aumentar a resposta aos casos de desaparecimentos.
4: Num piscar de olhos, em qualquer lugar, alguém simplesmente pode desaparecer, deixando para trás um grande vazio. O país registrou 84.760 casos de desaparecimento de pessoas em 2025, um aumento de 4% em

0: relação a 2024. Ivanise Esperidião perdeu a filha aos 13 anos e há 3 décadas a dor ainda persiste.
1: São 30 anos de busca por respostas, de busca por melhorias no sistema de identificação e localização de pessoas desaparecidas.
0: E o que antes era uma jornada solitária ganhou força com a política nacional de busca de pessoas desaparecidas. O governo federal, sociedade civil e organismos internacionais discutem a melhoria da integração, da atuação em rede, de cooperação entre as instituições para busca dos desaparecidos. 3 publicações vão contribuir para o fortalecimento de ações conjuntas entre as instituições. Os materiais são para orientar, capacitar e servir de referência para a localização de pessoas desaparecidas em todo o país, como explica o diretor do Sistema Único de Segurança Pública, João Nogueira Júnior.
2: A cartilha, atuação da Polícia Militar e Guarda Municipal da busca de pessoas desaparecidas, o guia de orientações às autoridades centrais e estaduais e o diagnóstico da gestão de pessoas falecidas com identidade desconhecida. Nosso objetivo é fortalecer a capacidade institucional dos entes federativos e estimular a atuação articulada entre todos os atores envolvidos.
0: Dados da Secretaria Nacional de Segurança Pública apontam que, no Brasil, 60% dos desaparecidos são encontrados. Reportagem Cleide Lopes.
3: A violência contra a mulher pode se esconder atrás de uma tela de computador ou celular.
4: Ofensas virtuais, ataques de ódio, perseguição e exposição da nudez são casos vividos por muitas mulheres no ambiente digital.
3: O governo federal editou medidas voltadas às plataformas para que elas tenham mais agilidade e rigidez nesses casos.
5: Uma em cada 10 brasileiras com 16 anos ou mais sofreu violência digital no último ano, segundo dados levantados pelo Data Senado, Instituto de Pesquisa do Senado Federal. São quase 9 milhões de vítimas de crimes como perseguição, o chamado stalking, ataques de ódio online e exposição não consentida de imagens íntimas. Em muitos casos, o agressor é parceiro, ex-parceiro ou alguém do convívio da vítima. Rose Leonel faz parte dessas estatísticas. Ela teve fotos íntimas divulgadas na internet, sofreu linchamento moral e chegou a perder o emprego. Hoje é uma ativista.
6: Eu falei, assim que eu puder, que sair a condenação do meu ex, eu vou criar uma ONG para ajudar essas mulheres. E foi o que eu fiz. Nós criamos a ONG Marias da Internet e de lá para cá nós temos trabalhado atendendo vítimas em todo o Brasil e fora do Brasil também.
5: No mês passado, foi assinado um decreto com normas para as plataformas digitais. Segundo o texto, as empresas devem atuar rapidamente nesses casos, principalmente de exposição não consentida de imagens íntimas, com prazo de até 2 horas para a retirada do material. E também terão que reforçar o combate aos ataques de ódio. Outra mudança é que as plataformas precisam ter um canal específico e de fácil acesso para denúncias e informar os usuários sobre o Ligue 180, Central de Atendimento à Mulher. Janara Kalini, chefe da Assessoria Especial de Comunicação do Ministério das Mulheres, fala sobre a importância de atuar junto às plataformas.
7: Fazer com que as plataformas sejam mais rápidas e proativas em retirar esse conteúdo, em banir perfis ofensivos, isso é muito mais eficiente para manter um ambiente de paz para as mulheres.
5: No caso das plataformas que vendem anúncios na internet, elas terão que guardar informações sobre quem pagou por aquela publicidade. O objetivo é identificar os responsáveis caso aquele conteúdo cause prejuízos ou seja usado para cometer crimes. A fiscalização das plataformas digitais vai ficar a cargo da Agência Nacional de Proteção de Dados. Reportagem Luciana Colares de Holanda.
4: Amanhã, os cidadãos de Belém, no Pará, terão uma ótima oportunidade de renegociar dívidas pelo programa Desenrola.
3: É que a cidade vai receber o Governo do Brasil na Rua, iniciativa que leva serviços do governo federal para as capitais, em parceria com o governo do estado e prefeitura.
4: Com isso, quem quiser vai poder ter ajuda para fazer a renegociação pelo Desenrola.
8: O Governo do Brasil na Rua chega ao Parque da Cidade em Belém, no Pará, nesta sexta-feira, 12 de junho. A capital é a 22ª cidade do país a receber o programa do Governo Federal, com o apoio do Governo do Estado e da Prefeitura Municipal. O projeto aproxima serviços públicos essenciais da população. Entre os mais procurados está o novo Desenrola Brasil, para renegociação de dívidas. A coordenadora de Participação Social e Diversidade do Ministério da Fazenda, Ana Sobral, explica que a medida é importante, principalmente para ajudar as famílias que precisam de orientação para acessar o programa.
9: Muitas pessoas ainda têm dúvidas sobre como acessar o programa, verificar as condições de renegociação ou entender quanto realmente podem pagar para quitar suas dívidas. Nós orientamos sobre como acessar o Desenrola pelos aplicativos dos bancos, fazemos simulação utilizando a calculadora do programa e ajudamos as pessoas a compreenderem melhor as opções disponíveis para a negociação.
8: Estandes da Caixa Econômica Federal e do Banco do Brasil estarão no local para auxiliar a população na adesão ao programa. Segundo Ana Sobral, isso é importante para que as pessoas tomem conhecimento do valor da dívida e consigam as melhores condições possíveis.
9: E quando a dívida é com o Banco do Brasil ou com a Caixa, nós fazemos um encaminhamento para os estandes desses bancos, onde a negociação pode ser realizada na hora. Uma dúvida muito comum é quando a pessoa não sabe exatamente o valor atualizado da dívida. Nesses casos, nós utilizamos a calculadora do Desenrola para fazer uma estimativa do valor que poderá ser pago após a negociação.
8: A programação será no portão 9 do Parque da Cidade, das 9 horas da manhã às 5 horas da tarde desta sexta-feira. O acesso é pela Avenida Senador Lemos. Além do Desenrola Brasil, outros serviços serão ofertados, como perícias do INSS sem agendamento prévio, pé de meia e reforma Casa Brasil. Reportagem Joxan Natividade.
3: Mais 300 pessoas aprovadas no último Concurso Público Nacional Unificado, CPNU2, foram nomeadas.
4: A portaria do Ministério da Gestão e da Inovação em Serviços Públicos prevê a nomeação dos analistas técnicos executivos e a formação de cadastro de reserva do Ministério.
10: Foi autorizada a nomeação de 300 aprovados na segunda edição do Concurso Público Nacional Unificado, o CPNU2, e também a formação de cadastro de reserva do quadro de pessoal do Ministério da Gestão e da Inovação. As 300 vagas, todas de nível superior, são para o cargo de analista técnico executivo, que permite a atuação dos servidores em diferentes áreas e órgãos da administração pública federal. As nomeações individuais e os procedimentos relativos à posse serão publicados posteriormente pelos canais oficiais do Ministério da Gestão e da Inovação em Serviços Públicos. Informações sobre documentação, prazos e entrada em exercício podem ser acessadas no portal do servidor e na página oficial do Concurso Público Nacional Unificado, que é gov.br/gestão/concurso-nacional. Daniele Popov para a Voz do Brasil.
3: A agricultura brasileira deve registrar mais uma safra recorde.
4: A Companhia Nacional de Abastecimento prevê que serão colhidas 358 milhões e 600 mil toneladas de grãos, aumento de 1,8% em relação ao ciclo anterior.
3: O levantamento indica crescimento nas culturas de soja, milho e café na safra 2025-2026.
4: Já o Instituto Brasileiro de Geografia e Estatística trabalha com uma estimativa de 358 milhões e 400 mil toneladas, em crescimento de 1,2%.
3: O IBGE mede a safra de janeiro a dezembro e a Conab adota ano safra, que geralmente vai de setembro de um ano a agosto do ano seguinte.
4: E essas foram as notícias do Governo do Brasil.
3: Uma realização da Secretaria de Comunicação Social da Presidência da República.
4: Com produção da empresa Brasil de Comunicação.
3: Fique agora com as notícias do Poder Judiciário e do Congresso Nacional. Boa noite.
4: Boa noite para você e até amanhã.
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12: Você vai ouvir agora notícias do Poder Judiciário.
13: STF julga recursos sobre responsabilidade de redes sociais.
14: STJ mantém indenização à família que pagou por tratamento após descumprimento de ordem judicial pelo Estado.
13: Senado Federal inspeciona códigos-fonte dos sistemas eleitorais.
14: Boa noite, eu sou Marcela Luiza.
13: E eu sou Walter Lima.
14: O plenário do Supremo Tribunal Federal votou na sessão plenária desta quinta-feira pelo aprimoramento da decisão que definiu parâmetros para a responsabilização das plataformas digitais por conteúdos publicados por terceiros.
13: Os ministros analisaram recursos contra a decisão que alterou a aplicação do artigo 19 do Marco Civil da Internet. A questão envolve a tese fixada pelo STF, que alterou o regime de responsabilização das empresas provedoras de aplicações de internet.
14: Pela regra anterior, as plataformas só respondiam civilmente por danos gerados por terceiros se descumprissem ordem judicial específica de retirada. Pelos novos critérios, as plataformas podem ser responsabilizadas se não atuarem imediatamente para retirar publicações que envolvam crimes graves, como terrorismo, racismo, homofobia, tentativa de golpe de Estado, instigação ao suicídio ou mutilação, além de crimes contra mulheres e crianças.
13: Na sessão de hoje, o relator de parte dos recursos apresentados ao Supremo Ministro Dias Toffoli propôs que esse entendimento tenha efeitos apenas para o futuro, a partir da publicação da ata do julgamento em 27 de junho de 2025. Com isso, a nova interpretação não alcançaria fatos antigos que ainda não haviam sido levados ao judiciário.
14: Quando o poder público não cumpre ordem judicial para garantir tratamento de saúde, a obrigação de custear o atendimento pode ser convertida em indenização.
13: O entendimento é do STJ. Fátima Uchoa.
15: Uma mulher entrou na justiça para garantir a internação compulsória do filho com vários problemas de saúde. Segundo ela, não havia vaga adequada para o tratamento no estado onde a família morava, então pagou a internação na capital paulista. Como o estado não cumpriu a ordem judicial para custeá-la, a mulher pediu que a obrigação fosse convertida em indenização pelos gastos. O ente público foi condenado a pagar pouco mais de R$20 mil e a segunda turma do STJ manteve a determinação. Para a relatora ministra Maria Tereza de Assis Moura, não houve decisão fora do pedido da ação e, como a ordem judicial não foi cumprida, a indenização foi uma adaptação à realidade do caso, o que é permitido por lei.
14: Semana da Conciliação Trabalhista 2026 atendeu mais de 500 000 de pessoas.
13: Os valores movimentados superam os 2 bilhões de reais. Marla Lacerda.
16: Os números são recordes. Na 10ª edição do mutirão, que aconteceu de 25 a 29 de maio, foram realizadas mais de 97 mil audiências de conciliação em todo o país. Foram fechados mais de 30 mil acordos. No TST, mais de R$100 mil foram arrecadados em processos encerrados. A ideia da campanha é incentivar os acordos e reduzir o volume de ações e o tempo de espera dos trabalhadores para resolver pendências na justiça. Um ganho que vai além de resultados financeiros. O fim de uma disputa é um alívio tanto para a empresa quanto para o trabalhador.
14: Senado Federal inspeciona códigos-fonte dos sistemas eleitorais.
13: Os códigos foram abertos para inspeção em outubro do ano passado. Fábio Ruas.
17: O representante do Senado foi recebido pela equipe da Secretaria de Tecnologia da Informação do TSE. Ele viu uma urna desmontada e analisou a programação dos códigos-fonte. O Senado é a segunda instituição a fazer a inspeção. A primeira foi o Partido União Brasil, que foi ao TSE em maio. Os códigos-fonte são o conjunto de instruções que orientam o funcionamento da urna e dos sistemas eleitorais. A inspeção pode ser feita até setembro, quando será realizada a cerimônia de assinatura digital e lacração dos sistemas eleitorais. A Confederação Nacional do Comércio tem inspeção agendada para a próxima segunda-feira, dia 15 de junho.
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14: Uma boa noite.
13: E até amanhã.
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18: Eu sou Paula Groba.
19: E eu sou Ricardo Nakaoka.
18: E estes são os destaques de hoje do Jornal do Senado, que começa agora.
19: Renegociação de dívidas rurais. Linha de crédito vai atender produtores com perdas de safra entre 2019 e 2025.
18: Brasileira que inventou caneta detectora de câncer defende tecnologia no SUS.
19: Ensino domiciliar recebe apoio em debate no Senado.
18: Boa noite.
19: Boa noite.
18: Em uma tentativa de dar fôlego a produtores rurais afetados por crises climáticas e oscilações do mercado internacional, o Senado aprovou um projeto que cria mecanismos para a renegociação de dívidas no campo. A proposta autoriza o uso de recursos do fundo do pré-sal e de outras fontes para financiar novas linhas de crédito destinadas a agricultores que acumularam prejuízos nos últimos anos.
19: O texto, aprovado com alterações, segue agora para a nova análise da Câmara dos Deputados. Repórter Alexandre Campos.
20: Pelo texto, poderão ser beneficiários da linha de crédito especial os produtores rurais, associações e consórcios que no período entre 2019 e 2025 tenham registrado em duas ou mais safras perdas de no mínimo 30% da renda bruta agropecuária comprovadas por laudo técnico. Ex-ministra da Agricultura, a senadora Tereza Cristina, do PP de Mato Grosso do Sul, afirmou que a renegociação é essencial para o setor agrícola, que enfrenta um cenário de dificuldade motivado por diversos fatores.
21: Nós temos as commodities em baixa, nós temos os juros em alta, nós plantamos uma safra com o dólar a 6 e estamos colhendo com o dólar a 5. Isso é mortal para os preços dos agricultores, fora o problema que o Rio Grande do Sul teve climático e outros estados brasileiros.
20: O texto ainda permite a concessão de desconto para liquidação até o final de 2027 de dívidas de mini, pequenos e médios produtores rurais referentes a operações de crédito contratadas até 31 de dezembro de 2018 e a renegociação de dívidas de produtores de municípios nas áreas de atuação da SUDENE e da SUDAM.
18: E a regularização de áreas rurais embargadas por questões ambientais poderá se tornar mais ágil no país.
19: A Comissão de Agricultura aprovou por unanimidade um projeto que altera o Código Florestal e permite a celebração de acordos entre produtores rurais e órgãos de fiscalização para facilitar a recuperação e a regularização dessas propriedades. Repórter Marcela Cunha.
22: O projeto do senador Sérgio Petecão, do PSD do Acre, prevê que o produtor poderá buscar a regularização da área rural junto ao órgão ambiental. Esse processo será feito por meio de um termo de compromisso, com obrigações para interromper a irregularidade, reparar o dano e regularizar a área. E não vale para atividades como garimpo ilegal, grilagem e infrações em terras indígenas ou unidades de conservação. O relator, senador Zequinha Marinho, do Podemos do Pará, defende que o embargo, criado para interromper danos ambientais, não vire uma punição sem prazo definido.
23: Lá no meu estado, o estado do Pará, o que tem de gente que já cumpriu tudo, mas continua embargado, é alguma coisa assustadora. A gente precisa regularizar isso para que a economia rural não venha quebrar, como está acontecendo em função desses embargos.
22: Entre as mudanças feitas pelo relator está um cronograma para análise de embargos que já estão em vigor, priorizando os mais antigos. Durante a discussão, senadores defenderam que o embargo fique limitado à área onde ocorreu a infração, sem comprometer toda a propriedade ou outras áreas vinculadas ao produtor.
18: A possibilidade de pais assumirem integralmente a educação dos filhos dentro de casa voltou ao centro do debate no Senado.
19: Defensores do chamado ensino domiciliar ou homeschooling afirmam que a modalidade amplia a liberdade das famílias e pode oferecer uma formação mais personalizada para crianças e adolescentes. Os detalhes com Márcio Maturana.
24: O presidente da Associação Nacional de Educação Domiciliar,
1: Carlos Vinícius Reis, defendeu o chamado homeschooling com argumentos religiosos.
2: Quando Deus estabeleceu, de maneira ainda mais clara, que os pais deveriam educar os seus filhos, transmitir para eles a sua fé, a seus valores, a sua moral, a sua concepção. E isso, nenhum Estado, nenhum regime, nenhuma Constituição poderia atentar contra.
1: O senador Eduardo Girão, do Novo do Ceará, foi o requerente da audiência e presidiu a reunião. Ele revelou que já foi feito um pedido de urgência para o projeto ser votado no plenário do Senado e disse que, no Brasil, o ensino domiciliar vem sendo prejudicado pela justiça.
6: Nós temos a presença de pais aqui que foram ameaçados, né, inclusive com determinação de um juiz, com todo respeito a quem pensa diferente, para mim um militante.
1: A família citada por Girão participou da reunião e a experiência da condenação dos pais foi relatada pela filha Alicia Denardi, de 11 anos.
7: Meus pais foram condenados a 50 dias de detenção em regime semiaberto. E esse é o único modo da gente conseguir continuar junto, sem eles terem de dormir durante 50 dias com bandidos.
1: A presidente da Comissão de Direitos Humanos, Damaris Alves, do Republicanos do Distrito Federal, disse que o ensino domiciliar é uma tendência mundial.
24: O Brasil quer sentar no mundo inteiro com as nações ricas. As nações ricas têm o ensino domiciliar. Por que a gente ainda, com relação a esse tema, quer ficar na Idade das Trevas, na Idade Primitiva?
1: A Comissão de Educação, onde o projeto está sendo analisado, já fez 3 audiências públicas sobre homeschooling. A maior parte dos debatedores considerou a medida equivocada por fazer uma contraposição entre família e escola, quando as duas são necessárias. O ensino domiciliar foi associado à falta de socialização, ao risco de violência no ambiente doméstico, à desvalorização dos professores e à desconsideração das crianças com deficiência.
18: E uma tecnologia brasileira capaz de identificar células cancerígenas em tempo real durante cirurgias foi destaque em audiência pública na Comissão de Assuntos Sociais.
19: A chamada caneta que detecta o câncer, desenvolvida por uma cientista brasileira, foi apresentada como uma inovação com potencial e parlamentares defenderam a incorporação da tecnologia ao Sistema Único de Saúde. Repórter Marcela Diniz.
25: A Maspec Pen é uma caneta que identifica em mais ou menos 10 segundos células cancerígenas. Testada em cerca de 450 cirurgias para a retirada de 12 tipos de tumores, a tecnologia permitiu uma operação precisa, sem retirada de mais tecido do que o necessário, o que reduziu o tempo de recuperação dos pacientes, a necessidade de novas operações e também de quimio e radioterapias complementares. A invenção é da cientista brasileira Lívia Schiavinato Eberlin, formada pela Unicamp e que atua hoje na Baylor College of Medicine, em Houston, no estado americano do Texas. No Brasil, o Hospital Albert Einstein é o primeiro fora dos Estados Unidos a conduzir testes clínicos em pacientes com cânceres de pulmão e tireoide. Em audiência no Senado, Lívia Eberlin defendeu a incorporação da tecnologia ao Sistema Único de Saúde.
26: Todos os dias a gente recebe uma mensagem perguntando: Lívia, quando que estará disponível no SUS? E essa é a realidade que a gente precisa mudar, né? O acesso à tecnologia de ponta tem que ser para todos.
25: A senadora doutora Eudócia, do PSDB de Alagoas, que presidiu o debate, defendeu rapidez nas análises da Anvisa e da Comissão Nacional de Incorporação de Tecnologias no SUS, a Conitec, para que a caneta detectora de câncer possa ser oferecida nos tratamentos oncológicos da rede pública de saúde.
18: Enquanto o mundo volta as atenções para o futebol com a abertura da Copa do Mundo masculina nesta quinta-feira, o Brasil segue avançando nos preparativos para receber a Copa do Mundo feminina de 2027.
19: O Senado aprovou um projeto que estabelece regras para a isenção do ISS sobre serviços ligados à organização e à realização da competição. A medida busca garantir o cumprimento dos compromissos assumidos pelo país junto à FIFA para sediar o torneio. Repórter Pedro Pincer.
27: A medida não cria automaticamente o benefício, mas estabelece uma base legal para que os municípios decidam, por meio de legislação própria, se vão ou não adotar a desoneração. A adoção de incentivos fiscais costuma fazer parte desse tipo de acordo internacional, com o objetivo de garantir a estrutura necessária para a realização da competição. Para o relator, senador Romário, do PL do Rio de Janeiro, a realização da Copa no Brasil transcende a questão econômica.
3: Agora, na Copa Feminina, sem projetos e obras faraônicas, estamos falando do mais importante, da essência do esporte, o legado social que ela deixará. Estamos falando de jovens e crianças que certamente irão se inspirar com as atletas e com a festa nos estádios.
27: O evento será disputado em Brasília, Belo Horizonte, Rio de Janeiro, São Paulo, Recife, Salvador, Fortaleza e Porto Alegre. O texto segue agora para a sanção presidencial.
19: Com edição de Paula Gromba e trabalhos técnicos de João Lira, o Jornal do Senado fica por aqui. Acompanhe agora as notícias da Câmara dos Deputados. Boa noite.
18: Boa noite e até amanhã.
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4: Relator apresenta nova versão à proposta que criminaliza a misoginia.
5: Projeto prevê redução de desigualdades regionais no tratamento do câncer.
4: Câmara pode votar adesão do Brasil a medidas contra a violência no trabalho.
5: Boa noite. A Câmara pode votar a adesão do Brasil à Convenção Internacional que prevê punições e reparações para assédio e violência no trabalho. O repórter Antônio Vital tem os detalhes da proposta.
8: Ganhou o regime de urgência e pode ser votado pelo plenário da Câmara a proposta que aprova a adesão do Brasil à Convenção da Organização Internacional do Trabalho, a OIT, com medidas contra violência e assédio no trabalho. O regime de urgência permite que o texto seja votado diretamente no plenário sem passar pela análise das comissões permanentes da Casa. Mas a votação provocou discussão com críticas da oposição. A Convenção 190 da OIT é o primeiro tratado internacional a reconhecer o direito de todas as pessoas a um mundo de trabalho livre de violência e assédio. Os países que ratificarem o texto ficam obrigados a adotar medidas, como proibir violência e assédio contra trabalhadores e garantir reparação às vítimas e sanções aos autores. A Convenção considera violência e assédio baseados no gênero como práticas inaceitáveis e inclui o assédio sexual como violência praticada contra as pessoas em razão do seu sexo e gênero. Outro trecho estabelece que as medidas previstas na Convenção se aplicam à violência e assédio que ocorre no trabalho, inclusive durante os deslocamentos do empregado. Deputados da oposição criticaram a adesão do Brasil à Convenção. Para o deputado Cabo Gilberto Silva, do PL da Paraíba, o texto pode acarretar punições aos empregadores, mesmo que a violência ocorra fora do ambiente de trabalho. Já o deputado Márcio Marinho, do Republicanos da Bahia, sugeriu a alteração para que a expressão gênero seja interpretada como uma referência ao sexo da pessoa. O deputado Kim Kataguiri, do Missão de São Paulo, disse que os termos do tratado são vagos.
9: Obviamente, sempre se coloca palavras bonitas para tentar justificar enfrentamento a assédio, coisas que todos são favoráveis, mas quando você vai ver nas definições, você coloca aqui a violência e o assédio, a definição. Um conjunto de comportamentos e práticas inaceitáveis ou ameaças de tais comportamentos que sejam suscetíveis de causar dano econômico. O que é uma ameaça de um comportamento inaceitável capaz de causar um dano econômico?
8: A convenção entrou em vigor em 2021 e até 2023 já tinha sido ratificada por 27 países, entre os quais a Inglaterra, Espanha, Itália, Uruguai, Peru e Argentina. Na Câmara, parecer pela aprovação do texto apresentado pela deputada Fernanda Melchiona, do PSOL do Rio Grande do Sul, não chegou a ser votado pela Comissão de Relações Exteriores. Ela citou estudos que indicam que uma em cada três mulheres afirma ter sofrido algum tipo de assédio sexual no ambiente de trabalho. Ao defender o regime de urgência para a proposta, a deputada Jaque Rocha, do PT do Espírito Santo, disse que a convenção amplia o combate à violência.
10: Essa ratificação, ela cria uma base internacional para fortalecer e ampliar os instrumentos de combate à violência e principalmente fortalecendo leis, como nós aprovamos aqui, que cria o programa Emprega Mais Mulheres, para dar mais suporte às medidas administrativas e de proteção no serviço público e privado.
8: Ainda não há data para votação no plenário da Câmara da proposta que aprova a adesão do Brasil à Convenção da OIT sobre combate à violência e assédio no trabalho. Da Rádio Câmara de Brasília, Antônio Vital.
12: Trabalho.
0: Alexandre Lindemaier, do PT do Rio Grande do Sul, celebra a aprovação na Câmara de proposta que acaba com a escala 6x1. O parlamentar afirma que a redução da jornada para 40 horas semanais representa um avanço para a qualidade de vida dos trabalhadores.
5: Alexandre Lindemaier critica projeto apresentado no Senado que permite regime flexível de trabalho com pagamento baseado nas horas cumpridas. Ele avalia que a medida ameaça direitos trabalhistas ao reduzir a previsibilidade de jornada, salário e descanso.
0: Enfermeira Rejane, do PCdoB do Rio de Janeiro, critica o que classifica como terceirização da saúde pública por meio das organizações sociais. Ela avalia que o modelo das chamadas OSs impõe metas e cobranças que precarizam o trabalho de profissionais responsáveis pelo cuidado dos pacientes.
5: Enfermeira Rejane defende a criação de uma CPI na Assembleia Legislativa do Rio de Janeiro para investigar a atuação das organizações sociais. Ela afirma que essas entidades adotam contratos marcados por pejotização, com relatos de salários atrasados e perda de direitos trabalhistas.
11: Desenvolvimento Regional.
0: O pedido de vista adiou a votação de uma proposta que aumenta os repasses federais para municípios e cria fundos para as regiões Sul e Sudeste. A repórter Noelle Nobre tem mais detalhes da votação.
13: Um pedido de vista coletivo adiou para o próximo dia 17 de junho a votação da proposta de emenda à Constituição, que aumenta em um ponto percentual os repasses da União para o Fundo de Participação dos Municípios, o FPM. A proposta, em análise em comissão especial da Câmara, também cria fundos constitucionais de financiamento para as regiões Sul e Sudeste. O adiamento foi solicitado pelo deputado Reginaldo Lopes, do PT de Minas Gerais, um dos autores da PEC original, para que os parlamentares tenham mais tempo de dialogar sobre o texto elaborado pelo relator, deputado Arnaldo Jardim, do Cidadania de São Paulo. Lopes explicou.
14: E a ideia é que pudesse, então, construir uma transição para a aprovação desta emenda constitucional. Se for possível, eu preferia, então, que a gente pudesse, sei lá, suspender ou deixar para a gente apreciar na semana que vem.
13: O parecer de Arnaldo Jardim prevê que a União entregue a estados e municípios 53% da arrecadação do imposto de renda, do IPI e do novo imposto seletivo. Atualmente, esse índice é de 50%. Com a mudança, o FPM passará a receber uma parcela adicional de 1% em março de cada ano, somando-se aos repasses já existentes de julho, setembro e dezembro. O relator argumentou que o reforço no FPM é vital para prefeituras que lidam com custos operacionais crescentes. Além disso, o texto institui fundos para o Sul e Sudeste, destinando 1% da arrecadação federal para cada região financiar o setor produtivo local por meio de bancos regionais. O objetivo, segundo Arnaldo Jardim, é dar tratamento igualitário às regiões do país.
15: A região Nordeste já tem um fundo de desenvolvimento, a região Centro-Oeste também o tem, a região Norte tem um fundo de desenvolvimento e exatamente as duas outras regiões. As regiões Sul-Sudeste não têm.
13: O texto atual incorpora sugestões de outras propostas que tratam do assunto e estão sendo analisadas na Câmara. Da Rádio Câmara de Brasília, Noelle Nobre.
11: Economia.
5: Beto Preto, do PSD do Paraná, apresentou o projeto de lei que prevê a extinção do Conselho Administrativo de Recursos Fiscais, o CARF. Ele argumenta que o modelo atual contribui para a demora no julgamento de processos envolvendo grandes débitos tributários.
0: O deputado apoia um novo sistema de contestação fiscal no qual os contribuintes tenham acesso mais célere à análise judicial de seus casos. Para Beto Preto, a ideia é modernizar os procedimentos e tornar a relação entre cidadãos e administração tributária mais simples e eficiente.
11: Agricultura.
5: Rafael Simões, do União de Minas Gerais, cobra do governo federal medidas contra a concorrência desleal no comércio de leite importado da Argentina e do Uruguai. O legislador afirma que produtores brasileiros estão decepcionados com a falta de ação por parte do executivo.
0: Rafael Simões destaca a força da pecuária leiteira do Brasil para a economia nacional. Ele também defende a aprovação de propostas que criem uma linha especial de renegociação de dívidas de produtores rurais afetados por eventos climáticos com o uso de recursos do Fundo Social do Pré-Sal.
11: Transportes.
5: Eduardo Bismarck, do PV do Ceará, pede ao DENIT medidas para aumentar a segurança na BR-304, no trecho que corta o município de Aracati. Entre as reivindicações estão a retirada de lombadas das pontes sobre o rio Jaguaribe e a adoção de alternativas que reduzam os acidentes.
0: O parlamentar também defende a implantação de uma rotatória e o reforço da sinalização no acesso às praias de Canoa Quebrada, Marjolândia e Quixaba. Segundo ele, as intervenções são necessárias para melhorar a mobilidade e acompanhar o crescimento do turismo na região.
11: Segurança Pública.
5: A relatora da proposta que criminaliza a misoginia apresentou ajustes ao texto principal que está em debate na Câmara. A expectativa é que o projeto seja votado ainda este mês no plenário, como informa o repórter José Carlos Oliveira.
2: A coordenadora do Grupo de Trabalho de Criminalização da Misoginia, deputada Tabata Amaral, do PSB de São Paulo, anunciou ajustes no projeto de lei sobre o tema, já aprovado no Senado e com possível votação no plenário da Câmara dos Deputados ainda neste mês, com relatoria da própria deputada. O texto original equipara a misoginia ao crime de racismo, o que a torna inafiançável e imprescritível. Tabata alterou principalmente a definição de misoginia.
6: A fim de preservar a uniformidade conceitual da legislação penal e processual penal sobre o tema, propomos a substituição dos termos ódio e aversão previstos no projeto para a caracterização da misoginia pelas expressões menosprezo ou discriminação em razão da condição de mulher.
2: Tabata Amaral afirmou que a aprovação da proposta será avanço civilizatório essencial. A misoginia é descrita como fenômeno estrutural profundamente enraizado em relações de poder historicamente marcadas pela desigualdade de gênero. A deputada também identificou crescente disseminação de comunidades e redes de conteúdo na internet associadas à chamada machosfera, que difundem narrativas de hostilidade ao feminino e promovem processos de radicalização, sobretudo entre jovens. Entre outros pontos, o novo texto de Tabata Amaral prevê suspensão temporária de conta ou perfil de internet que veiculem conteúdo ilícito.
6: A gente precisa aprovar esse texto ainda nesse mês, porque enquanto a gente não atualiza a legislação, a gente vai ter criminosos que não só se sentem à vontade, mas estão sendo autorizados todos os dias a dizerem que mulheres podem e devem ser assassinadas, podem e devem ser humilhadas, podem e devem ser estupradas. É isso o que a gente quer combater.
2: Segundo a deputada, as audiências do grupo de trabalho da Câmara mostraram que o feminicídio é muitas vezes uma morte anunciada, precedida por violência verbal e simbólica. Tabata Amaral manteve a previsão de pena de 2 a 5 anos de reclusão e multa para crimes praticados em razão de misoginia, mas incluiu, entre os agravantes, o crime contra criança, adolescente e pessoa idosa ou com deficiência. O texto ainda poderá passar por novos ajustes até 16 de junho, quando será votado no GT e depois levado ao Colégio de Líderes e ao plenário, possivelmente na mesma semana, de acordo com a deputada.
6: E aí, fiquem muito à vontade nos próximos dias, para me procurar, para que a gente possa ir ajustando e que traga, de fato, um consenso de todos os membros do nosso grupo de trabalho.
2: Tabata Amaral também definiu propostas prioritárias complementares ao projeto de lei principal. Duas já estão formalizadas e tratam do enfrentamento à violência digital contra as mulheres. A outra proposta é um anteprojeto sobre investigação e atendimento das vítimas de ato de misoginia, com medidas de prevenção à violência doméstica e familiar contra a mulher. A deputada Lília Petroni, do PSOL do Rio de Janeiro, manifestou otimismo quanto à rápida aprovação dos textos no Congresso.
16: Tem muitas diferenças que constituem as deputadas da bancada feminina, mas tem também muitas coisas que nos unem. E, lamentavelmente, a violência é uma delas. 367 meninas menores de 18 anos foram vítimas de feminicídio nos últimos 5 anos. Uma vida inteira interrompida. interrompida pelo feminicídio. Isso é chocante num país que, infelizmente, todo ano mata quase 1.500 mulheres por serem mulheres.
2: O grupo de trabalho ainda apresentou uma indicação ao Ministério das Mulheres para a regulamentação de medidas de prevenção e enfrentamento à violência digital contra a mulher, além de ações preventivas em articulação com os órgãos federais. Da Rádio Câmara de Brasília, José Carlos Oliveira.
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7: Política.
0: Rogério Correia, do PT de Minas Gerais, exige apuração sobre documentos divulgados por reportagem a respeito de pagamentos do Banco Master ao filme Dark Horse, ligado à trajetória do ex-presidente Jair Bolsonaro. Ele afirma que o material indica repasses em dólar entre 2025 e 2026.
5: Rogério Correia questiona a origem dos recursos envolvidos. O deputado pede investigação sobre uma possível conexão entre as transferências feitas ao projeto cinematográfico e verbas da Previdência dos Servidores do Estado do Rio de Janeiro.
0: Coronel Crisóstomo, do PL de Rondônia, elogia a postura dos políticos da direita diante dos desafios enfrentados pelo Brasil. Ele afirma que os parlamentares de oposição têm contribuído para o fortalecimento da segurança pública, do agronegócio e de valores ligados à família.
5: Coronel Crisóstomo acrescenta que o país também precisa de mudanças na condução da economia para evitar mais pressão sobre a população. O deputado critica a política econômica do governo federal, citando o editorial da imprensa que alerta sobre o aumento de gastos públicos.
0: Ricardo Maia, do MDB, faz um balanço de sua agenda no interior da Bahia, destacando encontros com lideranças políticas e comunidades locais. Ele afirma que sua presença nos municípios fortalece o diálogo com a população e permite acompanhar de perto as demandas regionais.
5: Ricardo Maia também ressalta a participação em inaugurações e visitas a obras em andamento. Ele defende que a atuação no interior é fundamental para contribuir com ações voltadas ao desenvolvimento local e à melhoria da qualidade de vida da população.
7: Saúde.
0: A Comissão de Finanças e Tributação da Câmara aprovou proposta para ampliar o combate ao câncer e a assistência aos pacientes, reduzindo as desigualdades regionais de acesso ao tratamento. A repórter Sofia Peçanha tem os detalhes.
17: A Comissão de Finanças e Tributação da Câmara dos Deputados aprovou a criação de um Programa Nacional para Combate ao Câncer. Originalmente, o projeto estabelecia o Fundo Nacional de Combate ao Câncer e de Assistência a Portadores. Mas, por recomendação do relator do texto, o deputado Merlong Solano, do PT do Piauí, a comissão optou por substituir o fundo pelo Programa Nacional de Combate ao Câncer e de Assistência a Portadores. Entre as prioridades previstas estão a prevenção e o diagnóstico precoce da doença, a ampliação do acesso aos serviços de oncologia, a qualificação de profissionais de saúde e apoio à pesquisa científica. Se a proposta for transformada em lei, o Ministério da Saúde deverá regulamentar o programa e definir as ações necessárias para sua implementação. Segundo Merlong Solano, ações de prevenção e diagnóstico precoce são fundamentais para aumentar as chances de sucesso no tratamento.
20: A gente sabe que o câncer é uma das enfermidades que mais agrava a vida das pessoas, mas felizmente ele cada vez mais tem cura, desde que haja cuidados preventivos e tratamento rápido. até mesmo precoce, se for possível, melhor. O que implica na montagem de toda uma rede de informação e de diagnóstico precoce.
17: O texto também determina que o programa prioriza a redução das desigualdades regionais no acesso aos serviços oncológicos. O relator afirma que a intenção é reduzir a necessidade dos pacientes se deslocarem longas distâncias para realizar exames, consultas ou tratamentos especializados.
20: Também no projeto a gente estabeleceu a necessidade do Ministério dar especial atenção à descentralização dessa rede, no sentido de diminuir a desigualdade regional que existe em relação ao acesso ao tratamento do câncer.
17: A criação de um Programa Nacional de Combate ao Câncer será analisada agora pela Comissão de Constituição e Justiça, antes de seguir ao Senado. Da Rádio Câmara de Brasília, Sofia Peçanha.
11: Direitos Humanos.
5: Robinson Faria, do PP do Rio Grande do Norte, quer impedir a aplicação de punições baseadas na lei do silêncio em situações relacionadas a comportamentos de pessoas com transtorno do espectro autista. A ideia é evitar constrangimentos contra famílias atípicas.
0: Robson Faria afirma que a proposta surgiu após o relato de uma mãe de crianças autistas que teria sido ameaçada e intimidada em seu condomínio. Para o deputado, é papel do Legislativo garantir mais respeito às necessidades das pessoas neurodivergentes e de seus familiares.
5: Termina agora o Jornal Câmara dos Deputados, produzido pela Rádio Câmara, com trabalhos técnicos de Wellington Teles e a apresentação de Val Monteiro e Luciana Vieira. Uma boa noite para você.
0: A Voz do Brasil está de volta amanhã. Boa noite.
11: 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Boa noite.

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nosso Deus é o mesmo ontem, hoje e será eternamente. Ele abriu o Mar Vermelho e libertou Moisés e o povo de Israel do cativeiro de Faraó. Ele livrou Sadraque, Mesaque e Abidnego da fornalha de fogo. Ele livrou Daniel da cova dos leões. Ele deu a vitória para Josué, derrubando as muralhas de Jericó. O justo anda pela fé. Então, pela fé, receba.

0: pode aplaudir o nome do Senhor. Você pode glorificar o nome do Senhor.
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